No programa de hoje, 4 CDs. Nação Pernambuco, canta Pernambuco. Ou seja, o Maracatu Nação Pernambuco, canta a nossa terra. Depois, Spock, Frevo e Orquestra. Luiz Guimarães do Frevo ao Jazz. O Flabelo, o lirismo das ruas, a música de Heleno Ramalho.

0: Horário nobre para música brasileira e espaço para o talento da nossa gente. Vamos fazer um pequeno intervalo e voltaremos dentro de instantes com a segunda parte deste programa.
1: 9:29.
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voltamos a apresentar... E o espetáculo continua. Horário nobre para a música brasileira e espaço para o talento da nossa gente. No programa de hoje, 4 CDs. Nação Pernambuco canta Pernambuco, ou seja, o maracatu Nação Pernambuco canta a nossa terra.

Horário nobre para música brasileira e espaço para o talento da nossa gente. No programa de hoje, 4 CDs. Nação Pernambuco, canta Pernambuco, ou seja, o maracatu Nação Pernambuco canta a nossa terra. Depois, Spock Frevo e Orquestra. Luiz Guimarães do Frevo ao Jazz. O Flabelo, o lirismo das ruas, a música de Heleno Ramalho.

Chegamos ao final do programa, com os agradecimentos de Aliel Silva em nome da equipe técnica e do José Mário Ostregésilo pela produção e apresentação desta audição. Mas aqui a palavra que fica é a última, a palavra que fica é a do poeta. E o poeta hoje é Noel Tavares. Soneto da Paixão Mesquinha. Roubei de mim o que de mim não tinha, e mesmo que tivesse mais, roubava. Não que tivesse em mim a alma escrava, posto que a alma sempre foi sozinha. Roubei pela questão de ser só minha a tal paixão, que tanto lhe ofertava, e quanto mais lhe dava, mais faltava, até tornar

tornar-se assim, pequenininha. Se hoje me refaço em mil pedaços, cada pedaço meu é a mais-valia da qual me vou aos poucos recompondo. E da paixão tão cheia de embaraços, o fruto que eu lhe dei quando morria segue.

0: e o espetáculo continua. Produção e apresentação, José Mário Ostregésimo. Horário nobre para a música brasileira e espaço para o talento da nossa gente. Até a próxima audição, um grande abraço a todos e, assim como a vida, o espetáculo continua.
1: 9:59.
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0: Amanhã morrerei e hoje quero aliviar a minha alma. Por essa razão, vou lhes contar tudo. Na verdade, tudo não passou de uma série de simples acontecimentos domésticos. Mas, pelas suas consequências, esses acontecimentos me aterrorizaram, me torturaram e me aniquilaram. Espero que, para os outros, não pareçam tão terríveis. Para mim, foram. Tanto que, até agora, penso que sonhei. Ou que enlouqueci. Assim começa O Gato Preto, um dos 18 contos publicados por Edgar Allan Poe entre 1833 e 1845 e reunidos no livro Histórias Extraordinárias.
1: O início de uma boa viagem começa nos primeiros parágrafos.

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6: Boa noite, caros ouvintes do Escuta Aqui, nosso programa de música de concerto. E nossa noite de hoje é dedicada à música de câmara com piano. Nós vamos ouvir duas peças muito bonitas. Vamos começar com o grande sexteto em Mi bemol maior de Mikhail Glinka, compositor russo. Os movimentos Allegro, Andante Finale, Allegro com Espírito. E aqui temos Arkady Sevidov ao piano, Andrei Kosakov no violino e Sergei Kravchenko também no violino, Mikhail Tolpigo na viola, Igor Vavrish no violoncelo e Rifat Komachkov no contrabaixo. Essa gravação é de 1977.

Acabamos de ouvir o grande sexteto em Mi bemol maior de Mikhail Glinka. Eu sou o professor Arthur Ortenblade, do Departamento de Música, e estarei com vocês até as 23 horas. Então vamos agora para a próxima e última peça, que é o trio em Lá menor de Maurice Ravel, para violoncelo, violino e piano. Vamos ouvir uma gravação antiga de 1960, que conta com Yehudi Menuhin no violoncelo, caçador no violino e Kentner no piano.

0: Acabamos de ouvir o trio em Lá Menor de Maurice Ravel. Esse foi nosso programa de hoje, que contou com duas peças de música de câmara para cordas e piano. Espero que vocês tenham gostado. Acompanhe nosso programa todas as noites, exceto na sexta e nos fins de semana, das 10 às 11 da noite. Eu, Arthur Ortenblade, professor daqui da casa, do Departamento de Música, sou idealizador e apresentador do programa, e à frente dos trabalhos técnicos está Alexandre Silva. Boa noite e até o próximo programa.
1: 10 horas e 58 minutos. 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
6: Quem foi ao Cerrado Jazz Festival aqui em Brasília teve a oportunidade de comprovar como o fato de estar ativo pode fazer bem e dar longevidade a um ser humano. Com uma absurda agilidade nas mãos e com o mesmo swing que demonstrava nos idos da década de 60, o pianista brasileiro Dom Salvador, do alto dos seus quase 87 anos, deixou admirados não só quem já conhecia o seu trabalho, mas principalmente aqueles que não conheciam. A frase que era muito dita por lá, como é que eu ainda não conhecia o trabalho desse artista brasileiro, tão importante para a nossa música, inclusive criador de estilo? Pois é o que acontece com muitos músicos que não frequentam o chamado mainstream, ou seja, cujas músicas não são tocadas em rádios comerciais ou nos programas de TV. Por isso, um evento como o Cerrado Jazz, num espaço amplo, como o estacionamento da Caixa Cultural, totalmente gratuito, é tão importante para que o Brasil conheça a sua própria arte. E aqui, no nosso programa, a gente procura semear um pouquinho dessa nossa cultura para que as pessoas conheçam a riqueza da nossa música. No ar, o Esquina do Jazz, hoje, mais uma vez, com Dom Salvador e o Rio 65 Trio. Um grande abraço para você que está com a gente aqui pela Rádio Câmara, pelas emissoras parceiras em todo o país, pela Rede Legislativa de Rádio. Está no ar mais uma edição do Esquina do Jazz. Esse nosso encontro gostoso, né, de todas as semanas para falar de música e tocar boa música para você sempre. E hoje a gente vai trazer mais uma parte do álbum que a gente trouxe na semana passada, do Dom Salvador e Rio 65 Trio, no Carnegie Hall, né? Ainda vamos ouvir um pouquinho do Dom Salvador lá de 1965, na formação original do Rio 65 Trio. Olha, gente, Salvador da Silva Filho, que mais tarde viria a ser conhecido como Dom Salvador, nasceu em Rio Claro, no interior de São Paulo, em 12 de setembro de 1938. Filho caçula de uma família de 11 irmãos, o interesse pela música veio rápido, já que o pai, a mãe e os irmãos eram também voltados para a música, apaixonados pela música. O seu primeiro instrumento foi a bateria, que ele começou a estudar com um professor lá em Rio Claro. Mas o único professor que havia na cidade se mudou para Campinas, obrigando o jovem a ter que mudar aí os seus planos. A princípio, ele não aceitou bem a ideia de migrar para o piano, mas como encontrou uma boa professora que o ensinou o piano clássico, o piano erudito, acabou aceitando a ideia e depois se apaixonando pelo instrumento. Em 1960, aos 22 anos de idade, Salvador havia concluído seu curso de piano e se mudou para São Paulo, com a ideia de tocar nas casas noturnas e também ser músico de estúdio, pianista de estúdio, lá na capital paulista. Depois de 4 anos em São Paulo, ele se muda para o Rio de Janeiro, onde

conhece os músicos que estavam fazendo aí o grande sucesso da época, como o produtor Armando Piccialini, que dá a ideia da formação do Rio 65 Trio. Nessa mesma época, Salvador se apresentou ao lado de vários artistas da música brasileira lá no Beco das Garrafas, né? Gente como Wilson Simonal, Elis Regina, Beco das Garrafas, que era o ponto de encontro da boemia carioca, especialmente do pessoal da Bossa Nova. O álbum gravado pelo Rio 65 Trio no Carnegie Hall, em Nova York, em 2018, que a gente começou a ouvir na semana passada e vai concluir ele hoje, é, portanto, uma celebração de todo esse movimento, né, que havia começado ali nos anos 60. E quando o pianista Salvador da Silva Filho ainda nem era Dom Salvador. Bom, então vamos ao nosso primeiro bloco de canções aqui do álbum, gravado ao vivo no Carnegie Hall em 2018, Dom Salvador e Rio 65 Trio. Né? Lembrando que a formação é o Dom Salvador no piano, Duduca da Fonseca na bateria e Sérgio Barroso no contrabaixo. E a gente vai começar com a canção Azul Contente, que é uma composição de Teresa de Souza e também Walter Santos. Depois, mais duas composições de Dom Salvador. A gente ouve a canção Por Que Mariá, que a gente tocou na semana passada na edição da internet, mas na edição do rádio ela não foi, então a gente vai tocar para você hoje. E também a gente vai ouvir a canção Farjuto, que ela lá dos tempos do Rio 65 Trio, composta lá em 1965 pelo Dom Salvador. Vamos então ao primeiro bloco do nosso Esquina do Jazz.

0: Tá aí o som de Dom Salvador e Rio 65 Trio. A gente ouviu a canção Farjuto. Antes teve a Porquê Mariá, composição, as duas composições de Dom Salvador. E a gente abriu o bloco com Azul Contente, que é uma composição da Tereza de Souza e do Walter Santos. Vamos para o intervalo aqui do nosso Esquina do Jazz e a gente volta daqui a pouquinho com mais Dom Salvador e Rio 65 Trio.
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3: 11 horas e 19 minutos.

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Estamos de volta com Esquina do Jazz, destacando também hoje, né, Dom Salvador e Rio 65 Trio. E nesse segundo bloco a gente continua com o álbum gravado ao vivo no Carnegie Hall, esse álbum que a gente começou a ouvir no programa passado. Olha, gente, até o ano de 1969, Dom Salvador ainda não era Dom Salvador, ou seja, pelo menos não tinha o Dom no nome. Né? Essa ideia de usar Dom Salvador como nome artístico veio do Elcio Milito, que era o baterista do famosíssimo, baterista e percussionista do famosíssimo grupo Tamba Trio, ele que também deu a ideia para o primeiro álbum solo do Dom Salvador. Né? Esse disco tem, inclusive, é homônimo, né? O disco tem o mesmo nome do artista, portanto, Dom Salvador, 1969. O destaque desse disco, inclusive, é uma versão bem diferente, bem peculiar, que o Dom Salvador fez para Asa Branca, de Luiz Gonzaga e Humberto Teixeira. E Dom Salvador aí usando muito da sua criatividade, também mostrando como ele gosta e conhece a música brasileira de todas as regiões do país. Olha, depois ele vai arregimentar, né, no início dos anos 70, um grupo de artistas negros para formar o Abolição, que lançaria o álbum Som, Sangue e Raça, em 1971. O Abolição seria as bases, digamos assim, né? Formaria as bases do que seria depois a banda Black Rio. Indagado, inclusive, sobre o porquê havia formado o grupo Abolição, Dom Salvador costuma dizer que a razão era totalmente musical, pela vibração, pelo swing, enfim, por todos os elementos que a música negra poderia trazer e que os músicos negros, tocando juntos, poderiam levar ao público. Para ele, se trata, portanto, de uma questão mais musical do que racial. Em 1973, Dom Salvador estava um tanto desiludido com o comportamento de alguns músicos brasileiros que, segundo ele, costumavam tratar com pouca seriedade, leveza excessiva, né, muitas vezes os seus compromissos musicais, né, às vezes não levando horários a sério, compromissos de ensaio, enfim, essas coisas todas. E aí, desiludido, ele se muda para Nova York. Aliás, uma questão também que ele coloca que é importante é o abuso de álcool e drogas. E Dom Salvador não era ligado a isso, não era chegado, não era praia dele essa questão aí do álcool e das drogas. E ele vai morar então nos Estados Unidos, em Nova York, em 1973. Lá ele trabalha com diversos músicos, né? E em 1977

se torna pianista fixo no The River Café, um dos restaurantes mais conhecidos do mundo, um dos melhores restaurantes mais conceituados de Nova York. E uma questão interessante é que nessa época, depois que ele se torna pianista do The River Café, as aparições em shows e gravações se tornam bastante raras. O que é curioso é que depois que o Don Salvador fez 80 anos em 2018, ele começou a produzir muito mais do que nos 40 anos anteriores, né? Tivemos inclusive o lançamento no ano passado, que foi inclusive lançado em vinil nos Estados Unidos, um álbum chamado Simplicity. E em 2022 já havia sido lançado um álbum intitulado Samborium. Esse com o trio que atualmente acompanha Don Salvador nas suas apresentações públicas. É Gilly Lopes no baixo e também o Graciliano Zambonin na bateria. Inclusive é o mesmo grupo que esteve com ele no Cerrado Jazz Festival aqui em Brasília. No The River Café, Don Salvador toca canções de todo mundo e de todos os estilos, desde dos boleros latinos até as baladas italianas, segundo ele, porque o restaurante é frequentado por gente de todo mundo. Vamos então ao segundo bloco do nosso Esquina do Jazz com Don Salvador e Rio 65 Trio no Carnegie Hall, em Nova York. A gente começa com o tema Depois da Chuva. A segunda canção que a gente vai ouvir é Claudite e depois a gente ouve Arroz de Festa. As três são composições de Don Salvador. Vamos então ao segundo bloco do Esquina do Jazz.

0: Muito bem, tivemos aí na esquina do jazz Arroz de Festa. Arroz de Festa é aquela figura que aparece sempre, né? A gente tem aquela... Fulano é Arroz de Festa, então aparece toda hora, tá sempre presente nas rodas, enfim. É, antes a gente teve Claudite e a gente abriu essa sequência com a canção Depois da Chuva. Temas todos escritos pelo mestre Dom Salvador. E na volta do nosso programa, a gente vai conhecer um pouco mais do Dom Salvador lá de 1965, quando ele nem era Dom Salvador ainda. Então fica aí, não sai daí que a gente já volta aqui no Esquina do Jazz.
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3: 11 horas e 42 minutos.
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Estamos de volta no Esquina do Jazz dessa semana, destacando mais uma vez Dom Salvador e o Rio 65 Trio, né? Olha, e nesse último bloco do Esquina do Jazz, a gente vai ouvir, né, voltar

voltar aí no tempo mais de 50 anos, lá em 1965, quando o pianista Salvador da Silva Filho, que ainda não era Dom Salvador, conheceu o produtor Armando Piccialini, esse produtor que foi que deu a ideia da formação do Rio 65 Trio. Ele trabalhava na gravadora Philips e convidou essa turma para poder gravar um disco. Junto com Dom Salvador, o Armando Piccialini convidou dois músicos da pesada, né? O baixista Sérgio Barroso, que a gente viu tocar aí nesse show do Carnegie Hall. Ele tá com uma idade bastante avançada também, mas está tocando maravilhosamente bem. E o baterista Edson Machado, uma lenda, né? Um grande músico daquela época, enfim, fazendo um som muito bacana. O resultado disso foi a formação desse Rio 65 Trio, né? Original. O nome exatamente por causa do ano em que foi formado e também do ano do lançamento do seu primeiro álbum, que, na verdade, chama exatamente Rio 65 Trio. O disco traz algumas canções mais performáticas, digamos assim, como Meu Fraco é Café Forte, Farjuto, que a gente ouviu agora há pouco, Desafinado, do Tom Jobim, e essas músicas todas, né, trazendo aí uma performance bastante interessante, né, aceleradíssimas, com muita performance de piano e também dos outros instrumentos. Agora, o disco também traz algumas canções mais no estilo balada, como é o caso de Minha Namorada, do Vinícius de Moraes e Carlos Lira, também a canção Manhã de Carnaval, que é composta pelo Antônio Maria e também pelo Luiz Bonfá. E então, assim, são canções que trazem um estilo um pouco diferente, digamos assim, um estilo mais calmo, mais tranquilo. E isso traz, né, uma riqueza rítmica, uma riqueza musical muito grande para esse trabalho. Vamos então ouvir algumas canções do Rio 65 Trio, esse álbum de 1965. A gente começa com Espero de Você, que é a composição do Dom Salvador, que na época assinava como Salvador da Silva Filho, e do José Luiz de Oliveira. Depois a gente ouve Minha Namorada, de Vinícius de Moraes e Carlos Lira. Depois temos ainda a canção Preciso Aprender a Ser Só, de Marcos Valle e Paulo Sérgio Valle. E a gente vai fechar esse programa com uma pancadaria total, com muita performance nessa belíssima canção que se chama Sunny Moon for Two. É uma canção composta pelo Sonny Rollins. Vamos então para o último bloco da nossa Esquina do Jazz, com Rio 65 Trio, lá de 1965.

0: Muito bem, tivemos aí Sunny Moon for Two, né? Canção aí com o Dom Salvador e o Rio 65 Trio. Na verdade, aqui é só Rio 65 Trio, né? A composição original desse grupo lá de 1965. Antes, a gente ouviu a canção Preciso Aprender a Ser Só, tivemos ainda Minha Namorada, e nós abrimos esse bloco com a canção Espera de Você, com o Dom Salvador, ainda como Salvador da Silva Filho, e a turma do Rio 65 Trio, com Edson Machado na bateria e também o Sérgio Barroso no contrabaixo. E essa foi mais uma edição do Esquina do Jazz. Muito obrigado pela sua audiência, obrigado pelo carinho de estar com a gente. Espero que você tenha curtido esse programa. Fale sobre a gente nas suas redes sociais, espalhe para quem gosta de boa música. Eu sou Edson Júnior e volto na próxima semana com mais música e mais papo sobre música aqui no nosso programa. Um grande abraço para você e até a próxima.
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3: Meia-noite e um minuto.
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0: Meia-noite e 23 minutos.
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0: 1:04. 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

0: 1:27.
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0: 1:45.
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0: 2 horas e 22 minutos.
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0: 2:42.
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0: 3 horas e 6 minutos.
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0: 3:26.
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0: 4 horas e 5 minutos.
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0: 4 horas e 29 minutos.
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0: 4:49.
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0: 5:08.
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0: 5 horas e 26 minutos.
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0: 5:45.
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0: 6 horas. 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

0: 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Terça-feira, 25 de agosto de 2026. Bom dia. Começa agora mais uma edição do Redator Comunitário. O Redator Comunitário. Brasília. Aplicativo CNH do Brasil passa a exibir passagens pelos Free Flow.
1: Motoristas já podem consultar pelo aplicativo CNH do Brasil as passagens registradas nos sistemas de pedágio eletrônico, conhecidos como Free Flow. A funcionalidade foi liberada nesta segunda-feira e reúne em um único ambiente dados de rodovias federais e estaduais com a concessionária responsável e o canal indicado para pagamento. Para o ministro dos Transportes, Jorge Santoro, a mudança pode ajudar a reduzir as fraudes.
2: Mesmo quem tinha tag, não tinha onde conferir e aonde contestar se ele passou realmente. Imagine uma pessoa pegou seu carro, passou pelo pórtico e você nem sabia que ela andou com seu carro. Às vezes era uma placa clonada, então isso acontecia. Agora a gente vai diminuir muito as fraudes, vai dar mais segurança jurídica e muito mais transparência.
1: O aplicativo passa a reunir o histórico completo de passagens desde que a primeira concessionária adotou o Free Flow no país, com notificação em até 24 horas após cada nova cobrança. Ou seja, o aplicativo mostra não só as passagens novas, mas também as mais antigas. Ele carregou o histórico desde o início da operação do Free Flow no Brasil para que o motorista consiga consultar passagens de anos anteriores. Segundo o Ministério, quase metade

Metade dos motoristas de rodovias federais já quitou as pendências e teve as multas retiradas, mas a adesão ainda é baixa em São Paulo, Minas Gerais e Mato Grosso. Uma concessionária responsável pelo Rodoanel Paulista ainda não assinou o contrato com o SERPRO e segue fora do sistema. Por isso, não pode aplicar multas enquanto durar a pendência. A integração ao aplicativo também depende da adesão de cada concessionária aos pórticos de

0: de concessionárias de rodovias, Marco Aurélio de Barcelos.
1: A regulamentação do CONTRAN, ela diz que para que um porte funcione, é necessário que haja essa interoperabilidade. Então, na medida em que mais concessionárias ingressem, tragam seus postes de free flow, a gente vai ter tudo isso, sem dúvida, no âmbito da CNH do Brasil.
0: Quem já pagou multa por tarifa não quitada pode pedir ressarcimento pela ANTT. Já são cerca de 3 mil pedidos, sendo 2 mil já processados. Com a ferramenta, o prazo volta a ser o padrão, 30 dias após a notificação. Neste momento, ainda está em vigor um período de transição e regularização do sistema. Uma resolução do CONTRAN estabeleceu que até 16 de novembro deste ano, os usuários poderão regularizar as tarifas incluídas pela regra de transição, sem a aplicação das penalidades de trânsito decorrentes do não pagamento. Atualmente, 14 concessionárias operam de forma integrada ao sistema. O aplicativo CNH do Brasil soma mais de 81 milhões de usuários no país. Da Rádio Nacional em Brasília, Pedro Lacerda.
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3: 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Esporte faz 3-0 no América Mineiro e quebra tabu de 16 anos. Novo Horizontino goleia próximo adversário do Náutico jogando em Minas. SUS inicia serviço de teleatendimento em saúde mental para mulheres. No fator de risco, córnea em formato de cone. Confederação prossegue na luta pela criação de um auxílio nutrição para servidores. Curso aborda gestão educacional e escolar em parceria com sindicatos e a Fundage. E a gente fecha com música do poeta Chico Bezerra. Israel Filho canta Romeiros do Destino. Um trechinho antes da próxima reportagem.

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1: A França está liderando uma revolução na moda, diz Alexandra Fará em Paris.
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4: A nossa entrevistada de hoje é jornalista especializada em moda. Ela costuma passar temporadas aqui em Paris, de onde escreve sobre sustentabilidade, consumo, tecnologia e inovação. Seja muito bem-vinda, Alexandra Fará, ao nosso estúdio.
5: Muito obrigada pelo convite, Maria Paula.
4: Bom, você tem mais de 2 décadas de atuação aí na cobertura da indústria da moda, né? Tendo passado por diversos veículos de comunicação, entre a revista, rádio, televisão. O que que te chama a atenção, principalmente aqui na França, sobre esses assuntos aos quais você tem se dedicado, como moda sustentável, consumo consciente, economia circular, comportamento?
5: Nossa, a França hoje está encabeçando a revolução. A gente está no meio de uma revolução, né? Então, com esse Green Deal e com o que a gente chama de ESPR, que tem o passaporte digital, então assim, todas as roupas terão que ser rastreadas. A gente está tendo uma reindustrialização da França, da Europa, mas com uma indústria circular, com uma indústria mais transparente, com uma indústria muito mais moderna e muito mais igualitária. Então, por exemplo, a decadência da Avenue Montaigne, ela é explícita, né? Porque as marcas de luxo, as lojas estão vazias, né?
4: E eu li num dos teus artigos que a indústria de moda fabrica por ano cerca de 100 bilhões de itens de vestimenta. Qual é o impacto, Alexandra, disso, desse consumo em ritmo frenético?
5: Eles têm um monte de inteligência artificial, de computadores, então eles fazem uma blusa 100 peças daquele modelo, e aí eles jogam lá. Se começar a viralizar, eles produzem mais. A França, assim, pra gente que não mora aqui, e pra mim que eu pesquiso, ela tá encabeçando junto com a Califórnia, com essas novas regulamentações, porque assim, você jogar a responsabilidade em

0: inteira em cima da gente, compradores, a gente não vai parar. Porque você chega num lugar, você compra o que tiver, que foi melhor para você. Então, a responsabilidade tem que ser de quem está produzindo. E isso que a França está fazendo. Por exemplo, agora, dia 12 de agosto, entrou do packing, das embalagens. Cada fitinha, cada adesivinho vai ter que ser rastreado. A regulamentação está mudando, porque o impacto é gigantesco. Só de embalagem, cada europeu descarta por ano 178 quilos. E a Alemanha, 211. E quanto mais rico, mais você
1: Mais ainda.
0: descarta, né? Porque quem suja é o rico, né?
1: Nos últimos meses, a imprensa de moda aqui na França relatou uma mudança que é os jovens, depois de muitas décadas usando tênis, agora voltando ao sapato de couro, principalmente pensando em uma coisa com maior durabilidade, mas também mais elegante, né? Você acha que isso é um exemplo?
0: A moda é cíclica, né? A gente vai e volta, vai e volta, vai e volta. Agora, isso que você está falando é sintoma de uma era muito conservadora que a gente está, né? A gente está tendo os governos que o pessoal está chamando de fascistas, né? Então, assim, a gente está vendo uma onda mais retrógrada, né? Política influencia muito, né? A situação econômica. A moda não é uma indústria, né? Uma bolha. Ela responde ao que está rolando no mundo inteiro, né?
1: O que você pode me contar sobre a indústria brasileira da moda? É por lá ainda é grande o desperdício, já tem mais preocupação com poluição, condições de trabalho dos operários?
0: Brasil são muitos, né? Quer dizer, você tem uma situação no Sul, você tem uma situação no Nordeste. Você falou sapato de couro, né? Por exemplo, o Brasil é que fornece, né, o couro. A gente tem mais vaca no Brasil do que ser humano. Nenhuma vaca passa fome, muitos seres humanos passam. Agora, em relação à vestimenta, a gente é um país tropical, né? A gente gosta de corpo, pele, cabelo. Então, a gente não é consumista. Eu viajei para cá, fiquei 2 meses aqui com uma mala de mão. Então, assim, eu invisto em peças que têm uma durabilidade grande. Eu não sou uma pessoa que eu gosto de logo. Eu tenho vergonha de usar logo. A moda é uma coisa muito bizarra, né, Maria? Porque assim, você compra, você vai, você paga 3 mil numa Chanel e você sai pra rua fazendo propaganda da Chanel. Geralmente as pessoas... Você paga pra fazer propaganda de uma marca. Entendeu? Então, eu acho que hoje em dia as pessoas estão ficando um pouco mais espertas, né? E eles estão até diminuindo o preço. Você vê que ele tá todo mundo, que era 5 mil, passou para 4, né? Porque eu te falei no começo, a minha montanha tá vazia.
1: Você é formado em jornalismo com estudos no Fashion Institute of Technology de Nova York. Você foi idealizadora no Festival Pioneiro de Moda, realizado aí entre 2015 e 2019, e também autora do livro 101 Filmes para quem ama a moda. E
0: Sim.
1: agora você está preparando uma nova publicação voltada aí para os bastidores da indústria da moda. Me conta desse
0: É, um
1: projeto.
0: pouquinho, sou eu e o Ricardo, a gente, depois eu juntei com um amigo meu que é professor lá em Londres. A ideia, que é um guia prático, e aí eu conversando com o Ricardo, o guia tá sendo feito há 3, 4 anos. Por quê? Como eu te falei, a gente tá no meio da revolução. Então, como é que eu vou fazer um guia se eu não, por isso que eu venho aqui pra França também, né? E de repente muda toda a regulamentação, a lei, entendeu? E agora todas as empresas do mundo que querem produzir moda e vender para a Europa, elas precisam ter o passaporte digital do produto. Que você vai saber tudo daquela roupa, esse linho nasceu na Bélgica, a tinta foi feita com não sei quem, quem produziu foi a senhorinha não sei aonde, ele gastou tanto CO2, mas principalmente para quando essa roupa chegar depois de mim, ela entrar no giro da circularidade. Então, hoje tem muita dificuldade em como que você separa uma fibra da outra. Aí o livro vai ser isso, espero que saia para 2027.
1: Vamos aguardar. Então, agradeço muito a Alexandra Fará, nossa entrevistada hoje aqui no RFI Convida.
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3: PF pode acessar investigação sobre produtora do filme Dark Horse.
4: O ministro Flávio Dino, do Supremo Tribunal Federal, autorizou nesta segunda-feira o acesso da Polícia Federal aos dados de uma investigação que envolve a produtora Go Up Entertainment, responsável pelas gravações do filme Dark Horse, cinebiografia do ex-presidente Jair Bolsonaro. O pedido da PF busca informações obtidas por uma operação conduzida pela Polícia Civil de São Paulo, que apura contratos da produtora com a Prefeitura da capital paulista. O caso está ligado ao envio de emendas parlamentares ao Instituto Conhecer Brasil, entidade associada à produtora. Os repasses vieram à tona depois que Dino assumiu a relatoria do inquérito que investiga

0: possível desvio de finalidade na destinação de R$ 2 milhões ao Instituto, valores enviados por meio de emendas do deputado federal Mário Frias, do PL de São Paulo. O caso chegou ao Supremo por representação da deputada Tabata Amaral, do PSB paulista. A investigação sobre os recursos usados no filme, que trata da trajetória política de Bolsonaro, se deu após o site The Intercept revelar que o senador Flávio Bolsonaro, do PL do Rio de Janeiro, pedir dinheiro ao ex-banqueiro Daniel Vorcaro para financiar as gravações. Após a divulgação da conversa, ocorrida em novembro do ano passado, o senador negou ter combinado qualquer vantagem indevida e afirmou que os recursos usados eram privados. Com informações da Agência Brasil, da Rádio Nacional em Brasília, Pedro Lacerda.
1: SUS inicia serviço de teleatendimento em saúde mental para mulheres.
2: O Ministério da Saúde lançou, nesta segunda-feira, um serviço de teleatendimento em saúde mental voltado para mulheres em situação de violência e mães atípicas. O serviço será disponibilizado por meio do aplicativo Meu SUS Digital, sem necessidade de atendimento presencial imediato. De acordo com a pasta, o serviço será remoto e sigiloso e vai oferecer orientação e acompanhamento por profissionais especializados. Além disso, poderá funcionar como porta de entrada para os cuidados de saúde mental pelo SUS, por meio da rede de atenção psicossocial. O atendimento também poderá ser fornecido a familiares que cuidam de pessoas com deficiência, transtornos do neurodesenvolvimento ou doenças raras. De acordo com dados do relatório Retratos do Feminicídio no Brasil, de 2026, o país registrou mais de 1.500 feminicídios em 2025, um aumento de 4,7% em relação ao ano anterior. Já entre janeiro e março de 2026, houve um aumento de 7,5% em relação ao mesmo período do ano anterior, com quase 400 vítimas. Isso significa que uma mulher é morta a cada 5 horas. O novo atendimento do Ministério da Saúde vai funcionar de segunda a sexta-feira, das 8 horas da manhã às 8 da noite, e aos sábados, das 8 da manhã às 2 da tarde. Cada mulher poderá realizar até 10 sessões de atendimento, com possibilidade de iniciar um novo ciclo quando necessário. A gente lembra que a violência contra a mulher pode ser denunciada pelo Disque 190 da Polícia Militar, pelo Ligue 180, Central de Atendimento à Mulher, e também em delegacias especializadas, entre outras instituições da Rede de Enfrentamento da Violência contra a Mulher. Da Rádio Nacional no Rio de Janeiro, Carolina Pessoa.
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1: A 24ª rodada da Série B será fechada hoje à noite com 2 jogos. Atlético Goianiense e Botafogo de Ribeirão Preto, Juventude e CRB. Ontem a segunda divisão foi movimentada com 2 partidas. Dia ruim para os mineiros. No Recife, na Ilha do Retiro, o Sport quebrou um tabu de 16 anos sem derrotar o América Mineiro como mandante. 3-0. O Leão pulou para a 6ª posição com 1 jogo a mais, 38 pontos, 9 vitórias. O América segue na vice-lanterna com 11 pontos, apenas 2 vitórias. Atuando em sua arena, o Atlético perdeu para o Novo Horizontino, 4-1. O time treinado por Alex permanece com 34 pontos na 9ª posição. O Novo Horizontino agora é 4º com 40 pontos, ultrapassando o Fortaleza, que também tem 40. O Sport seca o CRB no complemento da rodada para não sair do G6. O time de Mikael visita o Juventude às 7h30 da noite. O Juventude é o 2º com 42 pontos. Sport e Náutico abrem a 25ª rodada jogando na sexta-feira. O Timbu no Recife, o Leão em São Paulo. Para o Sport será um reencontro com Enderson Moreira. Visita o Novo Horizontino no Jorge Ismael De Biase. Já o Náutico recebe o Atlético nos Aflitos. Os 2 jogos dos pernambucanos começam às 8h30 da noite da sexta-feira.
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Agora destaques online de grandes jornais brasileiros, jornais pernambucanos, blogs e sites independentes. Folha de São Paulo. Ainda na insistência do caso Lulinha, lobista recebeu significativas quantias em espécie e pagou em dinheiro passagens de Lulinha, afirma PF. Defesa do filho do presidente diz que setores da PF tentam interferir na eleição. Advogado de Roberta Lussinger não se manifesta. Caso Dark Horse. Dino do STF autoriza PF a acessar provas coletadas pela Polícia Civil sobre a produtora de Dark Horse. Violência. Triplicam apurações da PM de São Paulo sobre mau uso de câmeras corporais no primeiro semestre. Inteligência Artificial. Folha processa Perplexity AI por uso indevido de conteúdo do jornal e concorrência desleal. Santa Catarina confirma morte por febre do Nilo Ocidental e São Paulo registra 2 casos. Infecção é transmitida por pernilongos e aves silvestres são principais hospedeiras do vírus. Canadá disse não aos Estados Unidos e as consequências vão muito além de suas fronteiras. Braskem, recuperação extrajudicial da Braskem é pedido de socorro e solução tampão, diz especialista. Principais credores são estrangeiros. PMs são presos por suspeita de roubo e estupro de adolescente na zona leste da capital paulista. Agentes teriam conhecido 2 mulheres e 1 homem em adega na Avenida Itaquera. Vai e vem das commodities. Brasil encosta nos Estados Unidos nas exportações do agronegócio. Jornal O Estado de São Paulo. PF investiga operador financeiro de amiga de Lulinha para saques e pagamentos em dinheiro vivo. Defesa de Roberta Lussinger não se manifestou. Defesa de Lulinha diz que valores nunca foram usados para pagar viagens de filho do presidente Lula. Carolina Brígido. Como o filme Dark Horse pode alimentar cisão interna no Supremo Tribunal Federal? PF vai acessar dados de operação que atingiu produtora de Dark Horse, decide Flávio Dino. Baixo custo. O segredo de uma startup contra os drones do Irã, interceptadores baratinhos que parecem um Lego. Braskem protocola pedido de recuperação extrajudicial para renegociar 56 bilhões e meio de reais. São Paulo. Vou morrer aqui. Dentista relata agressões de empresário que é sócio fundador da Virgo. Medicamento inovador contra a insônia chegará ao Brasil ainda este ano. O jornal traz como o medicamento age e o valor. Destino de mergulhadores. Justiça manda retirar portão que bloqueia acesso à praia em Santa Catarina. Prefeitura de Bombinhas diz que cumprirá decisão no prazo legal. O Globo, Rio de Janeiro. Zema na Globo. Como o ex-governador se saiu na entrevista, o jornal traz notas e avaliações dos colunistas. Anselmo Góes. Adeus Estação Ipanema, cinema perde o letreiro e vai virar igreja. Saúde, febre do Nilo Ocidental, São Paulo confirma 2 primeiros casos na história e Santa Catarina detecta o primeiro óbito. Zélia Duncan fala de novo disco, vergonha do timbre, câncer e apoio da mãe. Do videocast Conversa Vai, Conversa Vem. Levantamento. Óculos inteligentes viram nova ferramenta de assédio virtual contra mulheres, aponta estudo. No JC, com tranquilidade, Sport vence América Mineiro e entra no G6 da Série B. Ministro da Fazenda calcula salário mínimo de R$ 1.741 para o ano que vem. Diário de Pernambuco, Sabatina. Ele tentou tirar minha candidatura, diz Ivan Moraes, sobre João Campos. O candidato do PSOL também disse que Raquel Lira evita declarar apoio a Lula para não perder votos da extrema-direita. Alianças. Após encontro com Raquel Lira, prefeito de Ipojuca,

0: Clara apoio à reeleição de Humberto ao Senado. Folha de Pernambuco. Clima. Dia mais quente da história dos oceanos é registrado devido ao El Niño. Agora blogs e sites independentes começando pelo cafezinho. Enquanto Caiado, Zema e Renan Santos debatiam sozinhos, Lula comia, tá entre aspas, viu? A audiência deles na Record. Canadá perde a paciência com Trump. Olho por olho, dólar por dólar. DCM, Diário do Centro do Mundo. Brasil marca reunião com os Estados Unidos para discutir tarifaço. Encontro virtual ocorrerá na segunda-feira 31, após telefonema entre Lula e Trump. Justiça manda Derrite retirar do ar fake news sobre Haddad. E Moisés Mendes escreve: para que serve o encontro do terceiro time? Para atirar em Lula. Sobre o debate na Band, os jornalões mobilizaram suas equipes de repórteres e editores de política com suporte de comentaristas de ponta para cobrir e analisar em tempo real o debate de domingo na Bandeirantes. Nem a Cazé TV, se já fosse competitiva também nessa área, cometeria tal afronta à sua audiência. Ronaldo Caiado, Augusto Cury e Renan Santos eram Mirassol, Remo e Chapecoense, iniciando um Brasileirão sem Palmeiras e Flamengo. Gilberto Kassab não dormiu ao vivo por estar vendo algo enfadonho. Dormiu para recomendar aos que ainda insistiam em ficar diante da TV: não se constranjam, desistam e vão para a cama. Assim inicia seu comentário Moisés Mendes, jornalista em Porto Alegre, autor de Todos Querem Ser Mujica. E no Brasil 247, Tereza Cruvinel. Omar Aziz, relator da PEC 6x1, promete votação semana que vem e aposta na aprovação por alto quórum. Salário mínimo deve subir para R$ 1.741 em 2027, diz Durigan.
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3: Olá, no programa de hoje nós vamos falar sobre ceratocone. E quem vai conversar conosco sobre esse assunto é a doutora Maria Regina Chalita, que é oftalmologista do CBV Hospital de Olhos. Doutora Maria Regina, tudo bem?
4: Tudo bom, é um prazer estar aqui com vocês.
3: Doutora Maria Regina, o que é o ceratocone?
4: Ceratocone é uma doença da córnea, onde a córnea, que é uma tampinha transparente, que fica bem na parte anterior do nosso olho, na frente dessa parte colorida, né? Ela tem um formato diferente. Então, a córnea normal das pessoas, ela tem um formato mais arredondado. O paciente que tem ceratocone, essa córnea começa a ficar bicuda. Ela vai tendo um formato mais bicudo e isso acaba gerando uma irregularidade da córnea, um aumento progressivo do astigmatismo e, com isso, uma baixa de visão. Então, é aquele paciente que ele começa a notar que a visão dele está piorando e, por mais que ele use óculos, ele vai no oftalmologista, o grau está aumentando, principalmente esse grau de astigmatismo. E, mesmo colocando óculos, ele tem sempre a sensação que a visão nunca está 100%, que ele não consegue enxergar tão bem com óculos.
3: Certo. Doutora Maria Regina, por que isso acontece,
4: hein? O ceratocone, na verdade, ele tem alguns fatores predisponentes. Sem dúvida que é uma doença genética. Então, se você tem um histórico na família de pessoas, parentes, não necessariamente só parentes diretos como pai, mãe e irmãos, tá? Às vezes você pode ter um primo também que tem essa doença, né? Que refere que já teve, né, o ceratocone, já foi diagnosticado. E o que você pode ter além dessa herança genética? A gente observa que os pacientes que são alérgicos, né, que tem aquele costume, que aliás a gente sempre fala que é um péssimo costume para a gente ter, que é esfregar os olhos, né, coçar os olhos. O ato mecânico da gente esfregar os olhos, ele acaba predispondo a gente a desenvolver o ceratocone. Então, a gente observa, principalmente em crianças já com idade a partir

0: partir de 10, 12 anos, e principalmente adolescentes, né, que são muito alérgicos, que têm esse costume, a gente chama eles de coçadores crônicos, né, têm esse costume de esfregar muitos olhos, eles têm uma chance aumentada de ter o ceratocone, né? Então, uma das primeiras coisas que a gente sempre orienta os pais, quando comentam, né, que tem filhos que têm muita alergia, é a tratar essa alergia desde pequeno. Por quê? Se essa alergia não é tratada, essa criança, pelo fato de esfregar muitos olhos, ela vai poder realmente desenvolver o ceratocone. E por que que isso acaba acontecendo, né? O que que acontece na córnea para ela poder desenvolver o ceratocone? As pessoas que têm essa alteração genética, elas têm uma córnea mais maleável. É como se a córnea dela fosse mais frouxa, mais mole. E aí, com o esfregar constante, né, do olho, essa córnea vai realmente indicando, ela vai mudando a anatomia, a conformação dela, por ser uma estrutura mais amolecida. Os pacientes que não desenvolvem ceratocone, eles têm uma córnea mais firme, né? Uma córnea que a sustentabilidade dela é melhor. E com isso, ela mantém sempre a curvatura normal, ela não vai se amoldando ou não vai imbicando conforme sofre esses traumas repetidos e contínuos da pessoa esfregar os olhos.
1: Certo, doutora Maria Regina, e esse ato de coçar, ele pode provocar o ceratocone mesmo em quem não tem a condição genética?
0: Olha, se for uma alergia muito, muito grave, pode sim. Então, a gente sabe que, vamos imaginar, na minha família eu tenho um primo que tem ceratocone e o meu filho é uma criança muito alérgica. Eu preciso ficar muito, muito atenta, né? Porque eu já tenho uma herança familiar. Se meu filho coçar os olhos, ele vai ter uma predisponibilidade maior. Agora, vamos imaginar numa outra família que ninguém sabe sobre nada de ceratocone, ninguém nunca teve nenhum diagnóstico, e essa criança sofre desde pequenininha com conjuntivites alérgicas de repetição, muita inflamação por conta dessas alergias que não consegue tratar direito, coçador crônico. Essa criança, mesmo que não tenha ainda nenhum caso na família dela, ela tem sim uma chance maior do que uma criança que não tivesse uma alergia importante. Então, sim, as duas coisas caminham juntas. O ceratocone, se eu tenho uma herança genética, o fato de eu coçar o olho, de eu ter uma alergia, vai poder acelerar a doença ou agravar? Vai. Mas não é porque eu não sei de nenhum caso na minha família ou desconheço de algum antecedente de ceratocone que eu posso ficar tranquila e esfregar meu olho. Porque o ato mecânico ao longo desses anos, principalmente na infância e adolescência, que é quando o nosso olho está desenvolvendo, né? Quando a gente está crescendo ainda.
1: Certo.
0: Então é muito importante não ter esse ato mecânico, porque ele pode sim predispor em até uma criança que não tem nenhum histórico familiar.
1: Certo, doutora Maria Regina. E o ceratocone, ele é sempre progressivo ou ele pode se estabilizar em algum momento?
0: Graças a Deus ele costuma estabilizar, mas qual é o problema, né? Ceratocone a gente fala que é uma doença de jovem. Por que que isso acontece? Porque o ceratocone geralmente a gente diagnostica início mais ou menos da adolescência até início da idade adulta. A época mais frequente de eu diagnosticar ceratocone é no adolescente lá mais ou menos, vamos dizer, dos 14 aos 18 anos e depois naquela idade adulta inicial, né? Então, dos 18 aos 20 e poucos. Por que que isso acontece? Por dois motivos. Primeiro, porque são geralmente pessoas que estão em idade escolar, começam às vezes a notar, nossa, parece que eu não estou mais enxergando tão bem, né, o quadro quando eu sento mais no fundo. Isso acaba levando a uma consulta oftalmológica para avaliar grau, tudo. E quando a gente faz o exame, a gente observa um astigmatismo aumentando, uma visão que, mesmo quando a gente tenta colocar o grau do óculos, parece que o paciente nunca consegue enxergar tão bem. São alguns sinais que levantam aquela pulga atrás da orelha no oftalmologista, ele fala, opa, vou pedir um exame específico para descartar a ceratocone. E
1: Certo.
0: aí, como é que a gente faz esse diagnóstico? O diagnóstico de ceratocone, ele não é somente pela parte do exame do grau da visão, né? Então, assim, eu fiz o exame do grau, eu vi um astigmatismo mais alto, eu vi uma dificuldade visual maior, eu vou pedir exames complementares. Quais são os exames que avaliam isso? São os exames que vão medir para

0: nós as características da córnea, principalmente curvatura e espessura da córnea. Existem dois exames que fazem isso: a topografia da córnea, que é um exame que vai avaliar só a curvatura para mim, e a tomografia da córnea, que é um exame que, além de avaliar a curvatura, avalia também a espessura. Por que que isso é importante? Conforme o ceratocone vai aparecendo, nós vamos observando um aumento da curvatura da córnea e um afinamento da córnea progressivo. Ou seja, por isso que ela vai formando aquele biquinho como se fosse um cone. Ela vai esticando mais, o que aumenta essa curvatura, e ela vai afinando mais. Então, através dos exames, nós conseguimos detectar. Bom, então vamos imaginar que eu detectei um menino de 15 anos de idade, vi realmente que ele está com ceratocone. Como é que é a progressão disso? A primeira coisa que a gente sempre orienta é: pare de coçar os olhos, e não é simplesmente não põe a mão no olho. Se a criança é alérgica, a gente vai tratar a alergia. Existem colírios que a gente pode passar para a criança parar de coçar o olho. Existem tratamentos que a gente faz sistêmicos mesmo de alergia, com comprimidos. Muitas vezes uma alergia muito, muito refratária a tratamento, a gente lança a mão do colega ou pediatra ou alergista, que ajuda também. Existem inúmeros tratamentos hoje em dia para a gente controlar bem essa alergia. Essa alergia estando bem controlada, nós vamos acompanhar essas crianças com exame oftalmológico de rotina. O que que quer dizer isso? Num adolescente que eu fiz o diagnóstico, eu vou acompanhar mais de perto. Então, consulta anual vai ficar muito distante para ele. Eu vou acompanhar essa criança pelo menos de 6 em 6 meses, repetindo esse exame da topografia ou da tomografia da córnea. Porque aí eu vou observar se essa curvatura continua aumentando. A progressão do
1: Certo.
0: ceratocone, ela é mais frequente nessa idade mesmo, sabe? Da adolescência até no máximo uns 30, 35 anos de idade. Depois disso, é muito difícil o ceratocone progredir. Por quê? Porque há naturalmente, como se fosse um processo de envelhecimento da nossa córnea, e ela vai ficando um pouco mais rígida, e com isso ajuda a não progredir o ceratocone. Então, toda criança, ou adolescente, adulto jovem que eu fiz o diagnóstico, eu vou acompanhá-lo com exames específicos para ceratocone pelo menos de 6 em 6 meses. Nossa, realmente já vi que está estável, não está mudando mais nada. Aí eu sigo fazendo um acompanhamento anual.
1: Certo. E doutora Maria Regina, e tratamento? Como é feito o tratamento?
0: Tratamento do ceratocone, a gente divide ele em duas vertentes. O que eu vou fazer se a doença estiver progredindo para ela parar de progredir, e o que eu vou fazer para melhorar a visão do paciente. Então, vamos começar com aquele nosso adolescente que apareceu lá no consultório e eu fiz o primeiro diagnóstico dele. Então, é a primeira vez que a família ficou sabendo que ele tem ceratocone. Mas quando eu fiz o exame de grau, que é o exame de refração, eu consegui botar um óculos nele que a visão ficou boa. Beleza. Esse paciente não vai precisar de mais nada. Ele vai usar óculos, vou tratar a alergia e vou ficar acompanhando de 6 em 6 meses. Agora, vou imaginar que vem um outro paciente, mas mesmo com óculos, a visão dele já não chega a 100%. O astigmatismo dele já está maior, já está mais irregular e o óculos não consegue corrigir. Aí nós vamos para o próximo passo: adaptação de lentes de contato especiais para ceratocone. As principais lentes especiais para ceratocone são lentes rígidas, tá? Ou um modelo diferente de lente rígida, que é muito popular hoje em dia, chamado lente escleral, porque ela é uma lente rígida um pouquinho maior, então ela é um pouco mais confortável que aquelas lentes rígidas pequenininhas. Ah, mas por que que tem que ser lente rígida, doutora? Porque como essa córnea é irregular, aquelas lentes comuns, gelatinosas, descartáveis, elas não vão conseguir corrigir essa córnea que está mais bicuda. Então, realmente, a gente precisa lançar mão de lentes específicas para ceratocone. A grande maioria dos pacientes, é importante a gente ressaltar isso, ficam muito bem com o uso de lente de contato, chegam a ter a visão de 100% novamente utilizando essas lentes. E essas lentes podem ser usadas a vida toda? Pode, como uma lente de contato que ele vai ter que de tempos em tempos fazer exame, trocar a lente, ajeitar o grau, mas vida que segue. Agora vamos imaginar

0: que chega esse mesmo paciente, mas ele não consegue usar lente de contato. Ou ele tem uma intolerância muito grande, ou o ceratocone dele já está um pouquinho mais avançado e a lente não está mais conseguindo ficar tão confortável. Aí nós começamos aí para as opções cirúrgicas do ceratocone. O principal procedimento cirúrgico que se faz quando eu já não consigo nem mais óculos, nem mais lente de contato, é um implante de um segmento de anel intracorneano, que é o popular anel de Ferrara, que a gente fala. Ele tem esse nome porque é um oftalmologista brasileiro chamado Paulo Ferrara que desenvolveu todo esse conceito desses anéis intracorneanos, né, que são pequenos segmentos de acrílico que nós implantamos dentro da córnea para achatar esse bico, para aplanar o bico do ceratocone e, com isso, melhorar a visão, possibilitando então que a gente consiga passar um óculos para esse paciente ou conseguir adaptar novamente lente de contato nele. Então, esses são os anéis intracornianos ou anéis de Ferrara. O último estágio do tratamento. E é importante a gente ressaltar isso, porque muitos pais ficam muito angustiados quando têm esse diagnóstico do ceratocone nos seus filhos, achando que ceratocone é igual a transplante de córnea. Não. Transplante de córnea é o último nível do tratamento que a gente tem. Felizmente, a grande maioria dos nossos pacientes não chega no estágio de precisar de um transplante de córnea. Mas, caso o ceratocone tenha ultrapassado o último grau, que a gente chama que é o ceratocone grau 4, onde eu já não consegui mais visão nem com lente, nem após anel de Ferrara, aí esses pacientes irão para o transplante de córnea. Lembrando que é um percentual bem pequeno. Isso,
1: Certo.
0: então, é o que a gente faz para restabelecer a visão. E agora, só para falar um pouquinho de o que eu faço para evitar a progressão, e esse é um dos motivos pelo qual hoje em dia a gente faz muito menos transplante de córnea do que o que se fazia há 20, 30 anos atrás para ceratocone, é porque hoje já existe um tratamento para paralisar a progressão do ceratocone, que é um tratamento chamado crosslinking de córnea. O que que é o crosslinking de córnea? É a aplicação de uma vitamina, que é a riboflavina ou vitamina B2, com a utilização de uma luz ultravioleta. E o que que isso faz na córnea do paciente? Isso é um procedimento cirúrgico que ele vai fortalecer a córnea. Então, nós aumentando a força dessa córnea, ela deixa de ser tão elástica e ela deixa de continuar imbicando. Então, o crosslinking de córnea, qual é o efeito dele? Ele não melhora a visão, ele não vai tirar grau do paciente, nada disso, mas ele vai parar a progressão para eu evitar que esse paciente continue tendo uma piora, que com isso ele tenha uma degradação da visão dele, tá? E que com isso ele acabe, sei lá, no futuro precisando de um procedimento, outro procedimento cirúrgico, como por exemplo um transplante de córnea.
1: Certo.
0: Então são duas coisas separadas: o que eu faço para melhorar a visão e o que eu faço nos casos em que está progredindo para evitar que esse adolescente continue piorando na questão do ceratocone.
1: Tá certo. Eu queria agradecer então à doutora Maria Regina Chalita, que é oftalmologista do CBV, Hospital de Olhos, e que conversou conosco hoje sobre ceratocone. Doutora Maria Regina, muito obrigado.
0: Foi um prazer.
1: O programa de hoje teve trabalhos técnicos de Ricardo Coelho. Se você tem alguma sugestão de tema ou comentário sobre o programa de hoje, basta enviar uma mensagem para o endereço eletrônico programa Fator de Risco, tudo junto, @gmail.com. Até o nosso próximo encontro.
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4: O futuro da lei antifacção começou a ser discutido nesta segunda-feira no Supremo Tribunal Federal. A corte abriu uma audiência pública para ouvir especialistas antes de julgar quatro ações que questionam pontos da norma que criou o novo marco legal de combate ao crime organizado. O debate é conduzido pelo ministro Alexandre de Moraes, relator dos processos. Ao todo, 48 expositores, entre autoridades, especialistas e representantes da sociedade civil, participam da audiência. Entre os temas estão as novas regras para a prisão preventiva, a perda antecipada.

0: de bens, o monitoramento de comunicações entre advogados e clientes presos, mudanças na execução das penas e a competência para julgar delitos ligados a organizações criminosas. Um dos dispositivos questionados pelo Ministério Público de São Paulo muda as regras de competência. Segundo a lei, varas especializadas podem julgar homicídios cometidos por integrantes dessas organizações quando houver conexão com crimes relacionados ao domínio social estruturado, quando um grupo assume o controle armado de territórios, comércios e serviços locais. Para o promotor Olavo Pesotti, esses casos devem continuar no Tribunal do Júri.
1: A competência do Tribunal do Júri não pode ser alterada por lei estadual, nem usurpada por vara criminal especializada. Justamente é esse o objeto de impugnação da DI 7958. Vara especializada não pode avançar sobre a competência constitucional do Tribunal do Júri sob pena de inconstitucionalidade material.
0: Já a Defensoria Pública do Rio de Janeiro apontou a questão do aumento das exigências para a progressão de regime. O defensor público Emerson de Paula Beta afirmou que a alteração pode contrariar a individualização da pena. Ele destacou uma situação em que o condenado pode ter acesso ao livramento condicional antes de poder avançar do regime fechado para o semiaberto.
2: Para os apenados condenados a crimes hediondos, sendo eles primários, a exigência de cumprimento de 70% da sanção para progressão ao regime semiaberto supera a fração exigida para o livramento condicional de 2/3 prevista no Código Penal. Estabeleceu-se, assim, uma distorção pela qual a liberdade vigiada poderá, se deferida pelo juiz, ser alcançada antes do retorno gradual ao convívio social.
0: A audiência pública segue nesta terça-feira. Vale lembrar que as manifestações não têm caráter deliberativo, mas vão subsidiar o julgamento das 4 ações no STF. Da Rádio Nacional em Brasília, Pedro Lacerda.
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4: Marajó, no Pará, recebe a 3ª edição do Festival Choro Jazz, com shows gratuitos a partir desta terça-feira. O evento celebra a diversidade de sons até o sábado, com shows e oficinas no Parque de Exposições da cidade de Soure. O festival busca descentralizar a oferta de cultura dos grandes centros. O evento é itinerante e, desde que foi criado, em 2009, já passou por Jericoacoara, no Ceará, Fortaleza, região do Cariri, e agora chega à Ilha do Marajó pela 3ª vez. Neste ano, a programação traz apresentações de Caetano Brasil e Carol Panese, Quinteto Caxangá, Toca Transamazônica e Luiz Otávio. No encerramento, quem sobe ao palco é o cantor e compositor Lenine para um show de voz e violão. Antônio Ivan Capucho, curador e idealizador do festival, comenta as atrações e a homenagem aos 100 anos do maestro Moacir Santos.
5: Trazer artistas de ponta é uma maneira de você aproximar o público de outros artistas com menos expressões na mídia, né? Então quem vem ver o Lenine vai ter a oportunidade de conhecer o Luiz Otávio, também fazer uma homenagem a esse grande maestro, né, da música brasileira, que já não está no meio da gente, mas que é o centenário dele, né? Trazer nomes consagrados para representar a música brasileira e falar um pouco da obra desse maestro, que é o Moacir Santos.
4: A homenagem à obra do maestro Moacir Santos fica por conta do Quarteto Vereda, de São Paulo, com um repertório que une composição brasileira, jazz e improvisos. Além dos shows, o Festival Choro Jazz também oferece oficinas musicais de harmonia, consciência rítmica, carimbó, percepção musical, entre outras, tudo de graça. O evento acontece até o próximo sábado, no Parque de Exposições de Soure, na Ilha do Marajó. Mais detalhes no site chorojazz.com. Da Rádio Nacional em São Paulo, Sara Kines.

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0: formação e valorização dos profissionais da educação básica, em parceria com a Fundação Joaquim Nabuco, Fundage e sindicatos, terá aula inaugural nesta quarta-feira, 7 da noite, de forma online. O curso é voltado ao aperfeiçoamento contínuo de profissionais da rede pública de ensino, desenvolvido em modalidade à distância e gerido pelo Centro Integrado de Aprendizagem em Rede da Universidade Federal de Goiás, CIAR-UFG. A carga horária prevista é de 60 horas. Na aula inaugural, nesta quarta-feira à noite, haverá uma apresentação mais detalhada da Escola AMPAI. Acesse o site sintep.org.br ou as redes sociais do sindicato. 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
1: Paulo Freire. Nascimento 19 de setembro de 1921 no Recife. 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
0: Confederação dos Trabalhadores no Serviço Público Federal segue luta pela criação de um auxílio nutrição. Está no site da Condicef e Fenadcef. A Confederação segue mobilizada pela criação de um auxílio nutrição destinado a servidores públicos aposentados e pensionistas do Executivo Federal. A pauta, considerada prioritária pela categoria, foi novamente apresentada semana passada durante reunião com o Conselho Nacional dos Direitos da Pessoa Idosa, CNDPI. A entidade foi recebida por representantes do Conselho, incluindo o presidente Alexandre Silva, que demonstrou receptividade e interesse em contribuir para o avanço da proposta. A Condicef e Fenadcef formalizou a demanda por meio de ofício e destacou a importância de garantir melhores condições de alimentação e qualidade de vida para aposentados e pensionistas do serviço público. A criação do auxílio nutrição é uma pauta referendada na 9ª plenária estatutária da Condicef e Fenadcef e está entre as prioridades da entidade. Para a Confederação, a questão alimentar é especialmente importante para a população idosa e precisa ser tratada como uma política de valorização e proteção social. Acesse condicef.org.br e visite também sindicep-pe.com.br.
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0: Do poeta, compositor e escritor Chico Bezerra, Romeiros do Destino, canta Israel Filho, com participação no final do próprio Chico Bezerra.

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1: 6 horas e 57 minutos.
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0: 6:58.
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1: Bom dia, minha gente. Bom dia mesmo. Meu coração fica pulando de alegria quando eu vou apresentar um programa de música popular brasileira. E na audição de hoje nós vamos mostrar Toquinho e Orquestra Sinfônica, Mulher, Amor e Romantismo. Pessoas especiais merecem um som fora de série. Então vamos ouvir Toquinho na audição de hoje. Composições belíssimas que vocês vão desfrutar dentro da série Bom Dia, Bom Dia Mesmo.

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0: Estamos apresentando pela audição de hoje Toquinho e Orquestra Sinfônica. Entre os outros grandes sucessos, Mulher, Amor e Romantismo, Na Boca da Noite, Rosa Desfolhada, Doce Vida, Regra 3, Morena Flor, Lua Cheia, São Demais os Perigos Dessa Vida, que a gente vai ouvir na segunda parte, Pátria Carolina Carol, Lua Cheia. E como o CD tem 32 minutos corridos, a gente pode até reapresentar uma dessas músicas aqui para vocês. Bom dia mesmo, um pequeno intervalo e a gente volta dentro de instantes com Toquinho e a Orquestra Sinfônica.
1: Bom dia mesmo. Alegria, emoção e prazer. A linguagem dos sentimentos pelo rádio. Vamos fazer um pequeno intervalo e voltaremos dentro de instantes com a segunda parte deste programa. Bom dia mesmo.
2: Sete horas e 26 minutos.
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1: Voltamos a apresentar Bom dia mesmo.

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1: Bem, meus amigos, vamos encerrar o programa de hoje e a gente tem um espaço aí para repetir uma das músicas, com o Toquinho interpretando músicas do nosso repertório da melhor qualidade. Bom dia mesmo, Toquinho e Orquestra Sinfônica.
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0: Espero que vocês tenham gostado do programa de hoje. Bom dia mesmo. Apresentação do José Mário Austrangelo, edição de Chico Rocha. Um grande abraço a todos, até a próxima audição. E um bom dia, claro. Bom dia mesmo.
1: 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Até a próxima audição. Um grande abraço a todos e um bom dia. Bom dia mesmo.
2: Sete horas e 56 minutos.
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4: Foi um verão fabuloso. Pérez Prado e sua orquestra de 12 professores vieram animar os bailes de carnaval do Clube Terraças de Miraflores e do Lawn Tennis de Lima. Houve um campeonato nacional de mambo na Praça do Acho com grande sucesso, apesar da ameaça do cardeal Juan Gualberto Guevara, o arcebispo de Lima, de excomungar todos os casais participantes. E meu bairro, o bairro alegre das ruas miraflorenses Diego Ferré, Juan Fene e Colón, disputou um torneio de futsal, ciclismo, atletismo e natação contra o bairro da rua São Martim e, naturalmente, ganhamos. Assim começa Travessuras da Menina Má, de Mário Vargas Llosa. O livro foi lançado pelo escritor peruano em 2006.
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0: Céu parcialmente nublado, temperatura de 20 graus. Vamos aos destaques desta terça-feira, 25 de agosto de 2026. Síria comemora a saída da lista americana de países acusados de financiar o terrorismo. Canadá vai responder hoje às novas tarifas sobre aço e automóveis anunciadas por Washington após negociações fracassadas com os Estados Unidos. E a Suprema Corte Americana dá vitória provisória a Donald Trump em disputa sobre regras eleitorais. Essas e outras notícias a seguir. A Síria livrou-se de um fardo pesado, afirmou nesta terça o presidente Ahmad al-Shah, após a remoção do país, depois de 47 anos, da lista dos Estados Unidos de países que financiam o terrorismo. A Síria está virando a página de seu passado doloroso para trilhar o caminho do desenvolvimento e da reconstrução, ele acrescentou em um discurso esta manhã. O secretário de Estado americano Marco Rubio afirmou que a decisão oferece aos sírios um caminho para prosperidade. As novas autoridades sírias tentam atrair investimentos para financiar a reconstrução da infraestrutura do país devastado por uma guerra civil que durou mais de 10 anos. A Turquia saudou a decisão dos Estados Unidos de retirar a Síria da lista de países que apoiam o terrorismo. Um ataque com drone ucraniano matou duas pessoas e incendiou uma refinaria na região russa de Krasnodar, a nordeste do Mar Negro, informaram autoridades locais esta manhã. Destroços caíram no terreno da estação ferroviária de Afipski, causando as duas mortes e deixando mais dois feridos, informou o governador regional, acrescentando que a refinaria local estava em chamas. Do lado ucraniano, duas pessoas morreram atingidas por uma bomba guiada em Zaporizhia, informou o chefe da administração militar local, Ivan Fedorov. O Canadá divulgará esta tarde a sua resposta às novas tarifas sobre o aço e automóveis anunciadas por Donald Trump após negociações fracassadas com os Estados Unidos. Patrícia Moribe tem os detalhes.
3: O primeiro-ministro canadense Mark Carney mantém-se inflexível, acusando os Estados Unidos de pedir demais e oferecer de menos e de atacar, por meio de algumas de suas exigências, o status da língua francesa, um tema politicamente sensível no país oficialmente bilíngue. Desde sábado, Washington vem impondo tarifas punitivas sobre um total de 20 bilhões de dólares em produtos canadenses importados, incluindo cimento e tacos de hóquei. Os Estados Unidos são o maior parceiro comercial do Canadá, com as exportações canadenses para esse país representando atualmente cerca de 70% do total.
0: Um navio petroleiro foi atingido por um projétil desconhecido na costa de Omã. Quase 6 meses após o início da guerra entre Estados Unidos e Irã, as negociações de paz estão paralisadas e Teherã continua bloqueando a maior parte do tráfego pelo Estreito de Hormuz, estratégico para o comércio de petróleo. Apenas 2 navios cargueiros transitaram pelo Estreito de Hormuz na segunda-feira. É o nível mais baixo desde o início de maio e bem abaixo da média, que vinha sendo de 14 embarcações, segundo dados divulgados ontem. Nesse contexto, o secretário do Tesouro dos Estados Unidos, Scott Bessent, apresentou planos para a asfixia econômica do Irã, ao mesmo tempo em que advertiu na segunda-feira sobre graves consequências para os países que se recusarem a aderir à campanha de Washington. Pequim rejeitou a pressão americana, afirmando que fará de tudo para defender seus interesses. Os Emirados Árabes Unidos já suspenderam transações com o Irã e o Paquistão tenta mediar a crise. O Irã, por sua vez, insiste na derrota dos Estados Unidos. E a Suprema Corte Americana deu nesta segunda-feira uma vitória temporária a Donald Trump, que tenta impor novas restrições ao voto pelo correio nas eleições de meio de mandato em novembro. De Washington, Patrícia Vasconcelos, especial para a Rádio França Internacional.
4: Por 6-3, a maioria conservadora da Suprema Corte norte-americana suspendeu uma decisão de primeira instância que impedia o governo daqui de avançar com uma ordem executiva assinada por Donald Trump em março. Entre as medidas previstas por esta ordem está a criação

Ação por agências federais de uma lista de cidadãos considerados aptos a votar. O documento da Casa Branca também prevê novas exigências para o envio de cédulas pelo correio, incluindo mudanças nos envelopes para permitir o rastreamento. Mas a Suprema Corte não decidiu se as medidas são constitucionais.

0: prejuízo concreto suficiente para justificar o bloqueio naquele momento. A batalha judicial, portanto, continua. Uma outra decisão de primeira instância ainda impede a implementação de uma das partes mais importantes da ordem executiva que envolve diretamente o serviço postal americano. O calendário eleitoral aumenta ainda mais a pressão. Faltam pouco mais de 2 meses para as eleições de meio de mandato nos Estados Unidos, que vão definir que partido vai controlar a Câmara e o Senado. Patrícia Vasconcelos, de Washington, especial para a RFI.
1: Aqui na França, moradores da região de Aude, no centro-sul do país, trabalham na recuperação e limpeza das ruas após o tornado registrado na segunda-feira. A tempestade atingiu uma cidade de aproximadamente 1.000 habitantes, 41 pessoas ficaram feridas e 300 casas foram danificadas. O alerta laranja foi suspenso às 4 da manhã desta terça-feira, anunciou o serviço de meteorologia. E uma semana após a primeira caminhada espacial, a astronauta francesa Sophie Adenau sairá novamente da Estação Espacial Internacional nesta terça para concluir a substituição de uma antena de comunicações. 5 dias antes do início das chaves de simples do US Open, estrelas do tênis entram em quadra nesta terça pelas duplas. Depois de ter ficado de fora de Roland Garros e Wimbledon devido a uma lesão, o espanhol Carlos Alcaraz estreia nas duplas mistas ao lado da americana Serena Williams, 44 anos, ex-número 1 do mundo, que volta aos torneios depois de quase 4 anos de ausência. Alcaraz e Williams enfrentarão 2 especialistas em duplas, a neozelandesa Erin Routliffe e o britânico Lloyd Glasspool. Também na primeira rodada, a atual número 1 do mundo, a bielorrussa Arina Sabalenka, faz dupla com o ex-campeão de simples masculino Novak Djokovic. Eles enfrentarão Katerina Siniakova e o britânico Henry Patten.
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1: Maria Paula Carvalho. Na segunda parte do nosso programa, os jornais franceses analisam a reação do Canadá às novas tarifas sobre aço e automóveis anunciadas pelo presidente Donald Trump depois de negociações fracassadas com os Estados Unidos. No RF Convida, Elodie Bonny, a violonista e compositora francesa, revisita o legado de Baden Powell no seu álbum Echoes of Baden, gravado com o último violão do mestre. No programa Saúde em Dia, vamos conhecer o Museu de Arte e História do Hospital Psiquiátrico Sainte-Anne, em Paris. Mas antes, estamos em linha direta com Washington para saber as reações ao novo pacote de sanções do governo Trump contra o Irã.
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4: Depois da ameaça de Washington de punir países que mantiverem negócios com o Teherã, no chamado Dia D econômico, Pequim rejeitou a pressão americana. Os Emirados Árabes Unidos já suspenderam transações com o Irã e o Paquistão tenta mediar a crise. Vamos a Washington saber quais as repercussões dessas medidas com Patrícia Vasconcelos, especial para a Rádio França Internacional. Olá, Patrícia, bom dia. Donald Trump disse que o Irã está colapsando. Ele comentou as ameaças das sanções anunciadas pelo Departamento do Tesouro?
0: Bom dia. Donald Trump escolheu o silêncio, pelo menos até as primeiras horas desta terça-feira. Havia uma expectativa grande sobre o que ele falaria depois da coletiva de Scott Bessent, mas no único evento que foi aberto à imprensa na tarde de segunda-feira, Donald Trump falou de educação, da reforma para a construção do salão de festas na Casa Branca e não tocou no assunto Oriente Médio. Trump passa esta terça-feira de novo aqui em Washington e, por enquanto, as repercussões vêm de outras partes do mundo. A China, principal destino do petróleo iraniano, é uma peça fundamental para qualquer tentativa americana de reduzir as receitas de Teherã. E Pequim já avisou que vai defender os seus interesses. O porta-voz do Ministério de Relações Exteriores chinês disse que sanções não resolvem disputas. Do lado de cá, os Estados Unidos sabem que existe uma enorme diferença entre sancionar uma pequena empresa envolvida no comércio de petróleo iraniano e atingir uma grande instituição financeira chinesa, por exemplo. Segundo Bessent, vai haver um grande anúncio nesse sentido até o fim desta semana.
4: Os Emirados Árabes Unidos, Patrícia,

0: cortaram negócios com o Irã recentemente. Como Washington vê essa decisão de Abu Dhabi?
1: Bom, a administração Trump afirma que essa decisão é consequência dos ataques militares sofridos pelos Emirados Árabes Unidos e que vieram do Irã. Scott Bessent falou, inclusive, sobre isso e disse que o corte de relações econômicas do país do Oriente Médio com Teherã não foi, segundo ele, uma coincidência. É importante destacar que o cancelamento dos negócios dos Emirados Árabes Unidos com o Irã aconteceu há alguns dias antes do chamado dia D econômico. Só que Washington claramente apresenta este caso como uma demonstração de que essa ameaça de consequências econômicas já é suficiente para mudar a postura de alguns países. A questão é se o governo daqui vai conseguir fazer o mesmo com parceiros muito maiores do Irã.
0: E as autoridades norte-americanas reconhecem o risco de ir longe demais com essas sanções, Patrícia?
1: Sim, esse talvez tenha sido uma das declarações até mais reveladoras do secretário de Tesouro norte-americano, quando ele foi questionado sobre por que Washington não aplicou imediatamente sanções secundárias aos grandes parceiros comerciais do Irã. Scott Bessent respondeu porque eu iria explodir o sistema financeiro global. Esta frase mostra o dilema americano. Washington quer que a ameaça seja suficientemente forte para convencer países a abandonar os negócios com o Irã. Mas se atingir grandes bancos de países como a China, pode provocar consequências para o próprio sistema financeiro internacional. Então, neste primeiro momento, a ameaça é também uma ferramenta de dissuasão. Washington espera mudar comportamentos antes de precisar aplicar a punição máxima.
0: Bom, o Paquistão tem sido um mediador constante. O governo de Islamabad escolheu um caminho diferente, Patrícia Vasconcelos?
1: Sim, os paquistaneses tentam negociar como um terceiro, quarto elemento aí nesse tabuleiro. Donald Trump até elogiou o governo paquistanês em diferentes ocasiões. Na segunda-feira, uma delegação de alto nível do Paquistão viajou para Teherã e foi liderada pelo chefe do exército, Asim Munir. Essa missão política e diplomática tenta diminuir as tensões e incentivar os Estados Unidos e o Irã a retomarem as negociações, o que parece um desafio grande nesse momento. E existe um detalhe importante: Donald Trump conversou com Munir antes da viagem.
0: E a Índia, a Rússia e a Turquia, como se posicionam?
1: Olha, até agora não houve uma reação oficial nova desses três governos, especificamente ao anúncio das sanções secundárias para quem seguir negociando com o Irã. Esse silêncio também precisa ser acompanhado. Washington não revelou quais países poderão ser os primeiros atingidos pelas sanções secundárias. Então, existe neste momento um período de cálculo. Governos e empresas tentam entender qual vai ser o custo de manter as relações com o Teherã e, principalmente, se Donald Trump realmente está disposto a cumprir a ameaça contra grandes parceiros do Irã.
0: Muito obrigado, Patrícia Vasconcelos, especial para a RFI, direto de Washington.
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3: O Canadá deve apresentar nesta terça-feira sua resposta às novas tarifas sobre aço e automóveis anunciadas pelo presidente dos Estados Unidos, Donald Trump, após o fracasso das negociações comerciais entre os dois países. Desde que voltou à Casa Branca, no início de 2025, Trump vem ampliando sua política protecionista e acusa o Canadá de se beneficiar da generosidade americana, tanto no comércio quanto na área militar. Três dias depois de o primeiro-ministro canadense Mark Carney interromper as negociações, o presidente americano anunciou novas medidas tarifárias. Segundo Trump, a partir de 1º de janeiro de 2027, as tarifas sobre automóveis, caminhões, autopeças e aço serão elevadas em 50%. A escalada das tensões é destaque nos jornais franceses. O diário Le Monde chama atenção para a mudança de tom de Mark Carney, que passou a falar abertamente em guerra comercial para descrever a crise entre Ottawa e Washington. Segundo o jornal, o premier canadense rejeitou condições consideradas inaceitáveis nas negociações. Entre elas, a possibilidade de os Estados Unidos influenciarem futuros acordos comerciais do Canadá com outros países e interferirem em regras destinadas à proteção da língua francesa. A partir de 8 de setembro, novas tarifas serão aplicadas a produtos americanos, especialmente aço e laticínios. O jornal La Croix lembra que a guerra comercial pode custar caro ao Canadá, já que cerca de 70% das exportações do país tem os Estados Unidos como destino. Mas a relação entre os dois vizinhos

0: continua marcada pelo mal-estar provocado pelas repetidas declarações de Trump sobre transformar o Canadá no 51º estado americano. Segundo uma pesquisa divulgada em agosto, 60% dos canadenses apoiam uma postura mais firme do governo diante de Washington.
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2: Hoje eu tenho o prazer de receber aqui no estúdio da RFI Elodie Bunny, grande violonista e compositora francesa, mas com um pezinho, talvez os dois, né, Elodie, na América Latina e no Brasil. Seja muito bem-vinda.
3: Olá, Luísa. Obrigado por me receber.
2: Elodie, antes de falar desse seu novo projeto com obras inéditas de ninguém mais, ninguém menos que o gênio Baden-Powell, eu queria que você contasse um pouco da sua história de vida e que se funde um pouco com a sua vida profissional, né? Você é filha de mãe boliviana, pai francês, nasceu na Venezuela, estudou música clássica em Paris, estudou também no Rio de Janeiro. Como é que essa multiculturalidade te formou enquanto artista?
3: Na verdade, essa multiculturalidade, ela virou o que eu sou hoje como artista. Durante muito tempo, tentei me identificar com alguns desses países, né? Mas eu cresci na França, então, claro, tinha essa convivência mais francesa, mas sempre essas raízes latino-americanas me chamando a atenção, a curiosidade de conhecer mais a Bolívia, né, o país materno, e fui explorando esse lado, não é? Depois, com já mais de 20 anos, já formada em violão clássico e em música aqui na França, eu fui conhecer o Yamandu Costa e, na verdade, depois de alguns anos, eu fui vendo que essas influências, elas me alimentavam e que eu não precisava escolher.
2: Foi em 2008, né, que você foi para o Rio de Janeiro para fazer um mestrado. Foi nessa época que você se aprofundou com a música brasileira? Foi nessa época também que você conheceu o trabalho de Baden-Powell?
3: Então, é engraçado. Sabe que essa questão do Baden, ela começou na França, porque meu professor de violão no Conservatório de Boulogne-Billancourt, aqui perto de Paris, não é? Ele era apaixonado por música brasileira.
2: E o Echoes of Baden, né? Ou Ecos de Baden em português, é o seu novo projeto que você já está em produção, previsto para ser lançado em 2027, ano justamente em que Baden completaria 90 anos, né? Se tivesse vivo. Exato. Então, como é que nasceu essa ideia de homenagear Baden-Powell? Como é que foi que isso chegou? Como é que surgiu essa ideia?
3: Sim, foi interessante porque, na verdade, a ideia original foi do meu produtor, o Gunther, que é um alemão. Ele me deu essa ideia e fui amadurecendo, porque, na verdade, o diferencial de eu ser uma não-brasileira que vai interpretar um dos brasileiros mais importantes da história da música brasileira. Então, ali eu fui achando uns caminhos para que esse álbum tenha a minha cara, na verdade. Por ali achei esses caminhos de compor uma peça para ele, de chamar convidados para esse projeto, justamente para trazer luzes diferentes sobre a obra dele, e por isso o nome também é Ecos, né? De que maneira o Baden fica ressoando até hoje no coração dos músicos, sejam eles brasileiros ou não, não é?
2: Mas o projeto surgiu inicialmente através do filho do Baden, né? Então, Felipe, que mora aqui na França. Como é que foi esse contato?
3: Esse contato foi engraçado, porque depois que eu decidi realmente topar a ideia do Gunther, eu liguei pro Felipe e ele ficou tão feliz, assim, que ele me veio com uma surpresa que eu não esperava. Um presente caiu do céu, das mãos dele e da família, né? Porque ele, o Marcel, enfim, que é o irmão dele, que é violonista também, eles me entregaram, de alguma forma, enfim, uma série de arquivos inéditos do Baden. Eu fui abrir esses arquivos, obviamente, assim, são muitas páginas, né? São centenas de páginas. E ali dentro disso tem umas pérolas escondidas que a gente está catando ali, uma por uma, trechos inéditos, algumas peças inéditas que ele deixou, a maior parte delas são inacabadas, então a gente vai ter que fazer, digo a gente, mas eu, na verdade, né? Mas eu vou ter que fazer esse trabalho de reorganização, de completar as músicas, de arranjar as músicas.
2: Porque então muitas... tem um trabalho de curadoria aí.
3: É isso, de arqueologia musical, de alguma forma, não é? De entender, porque às vezes tem uma melodia só com os acordes, por exemplo, umas cifras, então ali tem que fazer um arranjo para violão, não é?
2: E além disso tudo, você foi presenteada, né, com a possibilidade de gravar com o último violão do Baden. Exatamente. Como é que foi isso para você enquanto intérprete?
3: Então,

0: Foi uma loucura. Eu demorei semanas para conseguir tocar, porque eu só olhava para ele, assim, cheirava ele, sabe?
1: Esse violão tem muita história.
0: Muita história. Ele gravou, assim, 10 anos de álbuns fundamentais, não é? Assim, ele gravou Tempo Feliz nesse violão. Então, assim, um violão extremamente valioso. E aí eu comecei, então, a gravar com ele já. E tô, assim, nem acredito ainda que eu tenho esse privilégio, não é?
1: E se ele tivesse vivo, se pudesse escutar essa homenagem, o que que você gostaria que ele reconhecesse desse teu trabalho?
0: Olha, nossa, que é uma pergunta difícil, né? Eu acho que ele ficaria tocado, pelo menos, desse cuidado, porque afinal, na verdade, o que que é? O projeto é dizer o quanto ele continuou ecoando na gente, não é? Que um pouco é isso, o Baden tem isso. Ele começou a tocar e começou a compor, ele já estava mudando a história da música brasileira e da música do mundo, não é? Então, é um pouco essa homenagem, então eu acho que ele ia gostar.
1: Com certeza.
0: É isso.
1: Bom, muito obrigada.
0: Obrigada.
1: Conversamos hoje no estúdio da RFI com a violonista Elodie Boni. Fiquem ligados aí, então, para o lançamento de Echoes of Baden em 2027. Até a próxima.
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3: Olá, sejam bem-vindos ao nosso programa Saúde em Dia, que veio conhecer um lugar muito especial, o Museu de Arte e História do Hospital Psiquiátrico Saint-Anne, do 14º Distrito de Paris. O acervo do museu reúne cerca de 1.800 obras de artistas pacientes de vários países, incluindo o Brasil, que vão desde o século XIX até os dias atuais. A psiquiatra e psicanalista francesa Anne-Marie Dubois é a responsável científica do museu. Ela começou a trabalhar no hospital nos anos 90 e logo se interessou pelas atividades do Centro de Estudo da Expressão. A médica francesa passou então a organizar os ateliês de arte e terapia do centro psiquiátrico e a coleção produzida pelos pacientes.
4: Há obras que datam do fim do século XIX, que nós, ou médicos de outras épocas, encontramos em sótãos e outros locais improváveis.
3: A partir dos anos 30, o Hospital Francês se tornou um ponto de encontro entre psiquiatras, psicanalistas e artistas surrealistas. Muitas das obras que ainda hoje estão no museu foram expostas durante a Exposição Internacional de Arte Psicopatológica, organizada em 1950 no hospital, com produções de 17 países e aberta ao público.
4: Em 1950, aconteceu o primeiro Congresso Mundial de Psiquiatria aqui em Paris. Os médicos da época, como Jean Delay e Robert Vollemart, por exemplo, estavam a par das práticas de expressão artísticas no exterior. Neste período, já existiam no Brasil e em outros países ateliês para os pacientes.
3: Segundo ela, nessa época, o psiquiatra francês Robert Vollemart publicou várias cartas trocadas com especialistas do mundo inteiro, incluindo o célebre psiquiatra brasileiro Osório César. Ele foi um dos precursores no trabalho de arte com pacientes de hospitais psiquiátricos, coordenava as produções artísticas dos pacientes do Hospital do Juqueri, perto de São Paulo, que tem um museu nos mesmos moldes do Hospital Francês.
4: Temos aqui cartas trocadas entre esses dois psiquiatras sobre as produções artísticas de pacientes brasileiros que são apresentados nessa exposição.
3: Depois dessa mostra, que ocorreu nos anos 50, várias doações foram feitas ao hospital aqui em Paris, inclusive por psiquiatras brasileiros. Mas o local só se consolidou como estabelecimento cultural muitos anos depois. Em 2016, finalmente, o espaço foi reconhecido como Museu da França pelo Estado francês, sendo considerado assim patrimônio cultural nacional, tornando as obras do acervo inalienáveis. A psiquiatra francesa lembra que uma das missões do museu é derrubar o estigma da loucura dos pacientes psiquiátricos.
4: Quando trabalhamos há muitos anos com arte-terapia, sabemos que há pacientes que produzem obras que não são interessantes e outros cujas produções não têm necessariamente o objetivo de projetar suas interrogações e angústias, mas de reconstruir seu mundo. Claro que há pacientes que exprimem situações que são angustiantes, mas isso não é sistemático. estético. É muito importante que as pessoas venham ao museu com o espírito

0: livre de qualquer tipo de interpretação, sem questionar qual a doença que eles tinham.
1: De pas se dire là qu'est-ce qu'il avait.
2: Desde setembro, o Museu do Hospital exibe o Plancher de Jeannot, uma obra emblemática realizada no início dos anos 70 por Jean-Cramply Bocarré, conhecido como Jeannot, que se suicidou pouco tempo depois. Ela foi achada por acaso em uma fazenda da família no interior do Berne, no sudoeste da França, em 1994. Depois de prestar serviço militar na Argélia, Jeannot voltou à França após o suicídio do seu pai. Depois da morte da mãe, em 71, ele começou a esculpir o texto no piso do seu quarto, antes de seu suicídio, em 1972.
0: O piso foi gravado na casa do artista para se tornar perene. Ele não escreveu nas paredes ou deixou um testamento. Ele escreveu no piso e transformou o local em uma casa-túmulo. Por isso, o texto de Jean-Cramply Bocarré pode ser considerado um epitáfio.
1: Como um resumo da história da família.
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4: 8 horas e 26 minutos.
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1: Olá, eleição polarizada para presidente da República, eleição polarizada também para o governo de Pernambuco. Pelo menos é o que indicam as pesquisas.

pesquisas de opinião divulgadas até aqui. São 8 candidatos. 2 deles disputam com larga vantagem a preferência do eleitorado. A governadora Raquel Lira, que tenta a reeleição, e o ex-prefeito do Recife, João Campos. Ela, do PSD, e ele, do PSB. Já a disputa para o Senado soma 12 candidatos para 2 vagas. O panorama eleitoral em Pernambuco é o tema de hoje do nosso programa. Eu sou Estela Mari Saldanha e vou conversar com a cientista política Priscila Lapa daqui a pouquinho, logo depois do nosso intervalo. Até já! 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

0: As eleições em Pernambuco, o tema de hoje do nosso programa. A partir de agora, eu converso com a cientista política Priscila Lapa. Priscila, muito obrigada pela sua participação aqui no Opinião Pernambuco.
1: Eu que agradeço, Estela. É uma satisfação conversar sobre eleição em Pernambuco mais ainda.
0: Olha só, falei em polarização da eleição presidencial e da polarização para o governo do Estado aqui em Pernambuco. Essa polarização de Pernambuco tem características próprias ou é tão somente um espelhamento da eleição para presidente?
1: Tem seus próprios tons, né? A gente tem hoje, inevitavelmente, esse grande pano de fundo para o eleitor, esse grande orientador nacional, que são o lulismo e o bolsonarismo, que a gente passou aí alguns ciclos e a gente continua com essa mesma reprodução da grande agenda, da macro agenda do eleitor, está vinculada ou ao lulismo ou ao bolsonarismo, ou ao antipetismo e ao antibolsonarismo. Então, isso inevitavelmente se reflete também como macro orientação em qualquer processo eleitoral que tenha, né, esteja correlato a esse processo. Mas, ao mesmo tempo, a gente tem a impressão que em Pernambuco, nesse ano, a gente vive um contexto de avaliação de administrações. Essa é uma variável que, classicamente, entra em cena em cada eleição, porque o eleitor acaba fazendo sempre essa prospecção de olhar se aquele candidato ou aquela candidata já tem algum tipo de experiência anterior e projeta como pode ser caso ele seja eleito, caso ele tenha direito a um novo mandato. E aí, no caso específico em Pernambuco, a gente tem muito fortemente esse elemento da gestão, né, de dois atores políticos que se projetaram politicamente justamente pela sua capacidade de gestão, né, a governadora que já foi prefeita, né, já teve a experiência do executivo municipal, disputou em 22, se elegeu e hoje ela vai se apresentar para o eleitorado a partir dessa experiência para, como gestora para o executivo, né, tanto falando do que ela conseguiu realizar enquanto prefeita de Caruaru, como também fazendo uma avaliação do seu mandato, das suas entregas, e o eleitor acompanhando esse processo. E o João Campos também ganhou a projeção que ganhou, se tornou o candidato hoje, né, que disputa o governo do Estado a partir amparado pela gestão que ele fez como prefeito do Recife. Obviamente que os dois têm trajetórias anteriores, já foram legisladores, ela estadual e ele federal, mas o que de fato os projetou como lideranças políticas foi essa capacidade administrativa que cada um, dentro da sua esfera, conseguiu demonstrar e tem, assim, a partir das pesquisas de opinião, avaliações positivas de ambos os lados. Então, tudo nos leva a crer que a disputa em Pernambuco será uma disputa polarizada, com esse grande pano de fundo nacional, em alguns momentos se vindo como elementos discursivos, mas em linha geral será uma grande avaliação, arena de avaliação entre a capacidade de gestão de Raquel Lira e a capacidade de gestão de João Campos.
0: Aí eu quero trazer para você, considerando o estado de Pernambuco, o peso do voto da região metropolitana e o peso do voto do interior do estado. E estou te fazendo essa pergunta, vou trazer aqui dados da pesquisa IPESP, divulgada no finalzinho agora de julho. Essa pesquisa, ela aponta uma vantagem de Raquel Lira sobre João Campos no interior do estado. Ela com 56% e ele com 39%. Na capital, o quadro se inverte, ele tem 53% na preferência do eleitorado e ela 30%. Especificamente na periferia do Recife, João Campos tem 51% e Raquel Lira tem

0: 35%. Colocando esses eleitores da região metropolitana e do interior do estado, na balança, como é que isso vai pesar? Lembrando que Pernambuco tem, acho que, 185 municípios.
1: Isso, e tem uma agenda desde 2022, né, só relembrando, né, para os nossos aí, telespectadores, o voto, a eleição em 22 teve muito a ver com essa discussão regional, porque naquela época a gente teve ali vários candidatos viáveis que chegaram quase no empate técnico, um grande empate técnico no primeiro turno da eleição para governador, e eram todos de diferentes perspectivas. Você tinha Miguel Coelho, que tinha sido prefeito de Petrolina, tinha sido incompatibilizado para disputar, representando essa região do Sertão do São Francisco e o Sertão de uma forma mais ampla. Você tinha Anderson Ferreira, que tinha sido prefeito de Jaboatão, se desincompatibilizou, disputou a eleição representando esse capital da região metropolitana. A própria Raquel Lira não é caruaruense, mas se identifica politicamente com a região de Caruaru. Foi lá que ela, né, consolidou a sua carreira política, representando o agreste do estado. E, ao mesmo tempo, você tinha Marília Reis, o Danilo Cabral, que eram candidatos mais identificados de uma forma geral, mais ampla, sem tanto esse recorte regional. E ali já ficou um pouco a disputa, capital versus interior, mais no sentido representativo até do que quantitativo. Quando a gente vai somar o percentual de votos da região metropolitana, né, se a estratégia de campanha dos candidatos fosse focar só numericamente, né, nesse somatório dos maiores colégios eleitorais, a capital, a região metropolitana, tem um peso muito significativo. Então, não dá para um candidato disputar a eleição para governador sem cuidar desse reduto. Ele não ganha a eleição. Ele precisa ter uma diferença muito grande de votos no interior. Ele precisa praticamente ser uma unanimidade no interior para que ele compense esse peso do voto da região metropolitana. E raramente o voto acontece dessa maneira, né? Porque as bases políticas, elas são distribuídas inevitavelmente por todo o estado. E a região metropolitana, né, tentando manter esse protagonismo, se a gente vai olhar para o recorte da Assembleia Legislativa, a gente tem a minoria dos deputados representando a região metropolitana. Dos 49, a maioria se elege a partir dos redutos interioranos distribuídos aí nas mais diversas regiões. A gente tem região, por exemplo, do Agreste Meridional, que você tem quatro, cinco, seis representantes. Então, são regiões que não têm um número maior de eleitores, mas na eleição proporcional isso fica mais bem distribuído. Então, acabou que quando Raquel Lira vence a eleição em 22, você cria ainda mais fortemente essa percepção de que o interior também chega, o interior também precisa receber o nível de atenção das políticas públicas, do orçamento, que não dá para concentrar todo o esforço de um governo na região metropolitana. E a gente, bairrista, né, culturalmente, como somos, ficou muito essa ideia de que o interior chegou lá, o interior venceu as eleições. E aí isso vem para 2026, já chegou na eleição municipal de 24, um pouco dessa disputa de o quanto de popularidade Raquel Lira era capaz de emprestar para consolidar sua base como governadora e também na região metropolitana. E, ao mesmo tempo, João Campos, como tinha uma eleição muito tranquila, uma reeleição tranquila na região metropolitana, ele ficou indo para as cidades do interior, tentando também se colocar como cabo eleitoral para alguns dos candidatos que já tinham aquela conexão, pensando já no projeto de 26, né? Então, acabou que na região foi muito contabilizado isso, quantos prefeitos cada um fez, quem ganhou e quem perdeu. E na região metropolitana, a gente pode dizer que Raquel Lira.
0: Acho que ela ganha por um, né? Nessa
1: Isso,
0: conta de número
1: nessa.
0: de
1: De
0: prefeitos.
1: lá para cá mudou um pouco, porque teve a janela partidária e muita gente fez. Ela fez o movimento de mudança do partido dela, também levou junto consigo uma base muito consolidada de prefeitos. Então, de lá para cá mudou, né, essa conta, mas naquela época foi quase um empate entre os dois, o que já projetava um pouco o que seria esse cenário tão polarizado em 26. Mas é fato que ela ficou muito consolidada no interior, nesse processo eleitoral de 24, e conseguiu uma projeção na região metropolitana que até então parecia mais improvável. Ela conseguiu, por exemplo, eleger o prefeito de Paulista, eleger a prefeita de Olinda, cidades importantes do peso eleitoral, como grandes colégios eleitorais. Jaboatão é um município aliado dela, então é como se ela tivesse compensado a força de João Campos no Recife com essas outras cidades da região metropolitana. E ele também conseguiu, nesse movimento, ganhar visibilidade para além da região metropolitana. Então, inevitavelmente, como a agenda da eleição esse ano, possivelmente virá novamente. Novamente o interior vai ter a mesma atenção, vai ser escutado. Eles vão ser cobrados por isso, né? Como é que fica o desenvolvimento do interior? Como é que fica a geração de emprego? Como é que ficam os investimentos?

0: no interior, mas a região metropolitana com diversos problemas, com o metrô que não dá sossego, com né, um modelo de transporte problemático. Então, inevitavelmente, essa agenda da eleição vai passar por essa discussão do desenvolvimento do Estado, considerando as especificidades regionais.
1: Pegando ali a rabeira da ditadura militar, finzinho da ditadura militar, quando começou a se poder eleger prefeito de capital, governador do estado, tudo com voto direto, porque durante a ditadura não era possível, ali na rabeira da ditadura se dizia que o voto da região metropolitana era um voto progressista e o voto do interior do estado era majoritariamente um voto conservador. Esse desenho cabe ainda hoje? E se couber, caberia aos dois candidatos que disputam o governo do estado essa figura de progressista um e conservador o outro? Aí, no caso, naturalmente, colocando como progressista, até porque pertence ao PSB, Partido Socialista Brasileiro, a figura de João Campos, e como a candidata conservadora, a governadora Raquel Lira, filiada ao PSD de Kassab.
0: Muito, muito interessante essa percepção mais ampla de progressismo, né, versus conservadorismo, porque nos últimos tempos no Brasil a gente fica reduzindo um pouco essa agenda que é mais ampla ao bolsonarismo, uhum, né, e ao lulismo, que você é lulista, você é progressista, se você é bolsonarista, você é conservador. Tem suas correspondências, tem seu sentido, mas vai um pouco além disso. Uhum. Né? E aí, de fato, Pernambuco é conhecido nacionalmente por ter um eleitorado progressista majoritariamente, distribuído, obviamente, mais concentrado na região metropolitana, mas tem também um pouco desse elemento progressista nos redutos eleitorais do interior. Agora, obviamente, o bolsonarismo, a ascensão do bolsonarismo, reconfigurou um pouco as coisas nesse sentido de que a gente passou a ter, principalmente quando a gente olha de 2018 para 22, mesmo Bolsonaro não tendo vencido as eleições em 22, mas você tem um avanço do bolsonarismo nas médias cidades e nas pequenas cidades também. Então, quando a gente olha os dados da eleição de 18, primeiro, quando Bolsonaro foi eleito presidente, as pequenas cidades quase não têm voto bolsonarista. Nele, as pequenas cidades, principalmente considerando o Nordeste, e aí Pernambuco, uhum, não é diferente, você tinha ali um voto majoritariamente no PT, em Lula. Quando você, né, na época de 2018, Haddad, né, o voto no PT. Quando você vai para 2022, você já começa a observar um descolamento disso, uhum, e você começa a ter um peso do bolsonarismo maior nas médias e pequenas cidades. Então, a gente até, na época, discutiu com alguns colegas aqui da região Nordeste, eu lembro que algumas cidades do Piauí, que em 2018 praticamente não tiveram voto nenhum para Bolsonaro, e em 2022 já começaram a ter um percentual, uhum, de votos considerável, 10%, 15%, 12% para Bolsonaro nessas cidades pequenas. Então, tem uma mudança de perspectiva também, né? Teve alguns fatores da conjuntura foram se alterando, e as capitais do Nordeste, você teve uma distribuição mais uniforme em 2022 entre Lula e Bolsonaro. Recife, por exemplo, que é uma capital extremamente considerada esquerdista, porque, uhum, vota majoritariamente nos candidatos à esquerda, ela teve um percentual de votos bolsonarista meio que correspondente a essa proporção nacional e naquela época de 30, 32% dos votos em Bolsonaro. Então, essa correspondência entre, né, as coisas, ela acaba tendo um peso, sim. E eu acho que é olhando para isso que João Campos fez essa aposta na nacionalização da campanha, né? Ele, uhum, traz o elemento nacional como reforço do seu posicionamento. Então, eu não tenho dúvida de que ele, mesmo correndo risco de, em algumas cidades do interior que tem ainda um perfil mais tradicional de comportamento eleitoral, ele perdeu um pouco desse acesso. Aí ele vai tentar vencer pela lógica da gestão, como a gente, uhum, falou anteriormente, mas ele vai se posicionar como um candidato progressista. Até ele fala, na eleição 24, ele já foi muito perguntado sobre isso, sobre o peso do voto evangélico, como é que nessas periferias, que a gente já tem aí um equilíbrio maior entre o progressismo e os votos evangélicos conservadores, e ele transitou sobre isso, vai, faz movimentos, ele é uma pessoa religiosa, né, que, uhum, frequenta a religião católica, mas ele consegue se posicionar como um candidato progressista. Talvez o desafio fique mais para a governadora, uhum, que tenta manter essa neutralidade no âmbito nacional, tenta trazer a eleição para o eixo da gestão, a discussão política para o eixo da gestão, tentando um pouco se livrar dessas amarras mais comportamentais, mas ela vai ser muito

0: Ela também frequenta, né, a religião católica, mas ela faz movimentos já de acenos, né, ela é muito vista na Assembleia de Deus, em outras denominações religiosas, de forma muito respeitosa, frequentando essas ambiências, mas ela vai ser muito cobrada. Eu não tenho também dúvida de que esse vai ser um dos motes de, finalmente, você é progressista, porque tem uma tendência do eleitorado mais à direita de se conectar com o palanque dela, justamente como, né, uma oposição ao que entende como progressismo no palanque de João Campos. E ela vai ser muito perguntada sobre isso. Eu acho que esse tema do conservadorismo, da família, isso vai surgir também. E ela vai, em alguns momentos, ter que fugir um pouco do discurso da gestão e mostrar como ela se posiciona nessa pauta mais comportamental.
1: Eu trouxe aqui para você a pesquisa IPESP, que mede aí a penetração dos dois candidatos na região metropolitana e interior do estado. Só para fechar isso, no resultado final da pesquisa, eles aparecem tecnicamente empatados, Raquel com 46 e João com 44. Agora, tem uma outra pesquisa, tem um dado que me chamou a atenção, que eu quero trazer para você, achei ela aqui. É a pesquisa múltipla, que foi divulgada agorinha, dia 12 passado. Nessa pesquisa, novamente, aparece o um empate técnico entre os dois candidatos, Raquel com 45, João com 41. Agora, quando os candidatos são associados a apoios nacionais, e no caso, João Campos é associado ao presidente Lula, esses números viram. Ele sobe para 48% e ela cai para 43%. O apoio explícito do presidente Lula pode definir ou ajudar a definir o resultado da eleição aqui no estado?
0: Sim, em outros estados não, a resposta seria não, em Pernambuco sim, porque insistentemente, né, em todas as rodadas de pesquisa, a gente observa que de fato o voto em Lula é um voto muito consolidado no eleitorado pernambucano. Né, isso já é meio tradicional, mas nesse mandato houve uma presença do presidente novamente, né, demonstrando uma certa priorização de Pernambuco como um eixo do desenvolvimento do Nordeste. Né, e a gente tem, né, isso com vários fatos concretos. Não, saiu um pouco só do discurso de que Lula privilegia o Nordeste, né? Teve um pouco dessa crise aí, quando Dilma assumiu, quando o petismo entrou em crise, mas nesse mandato houve sim, né, a continuidade de alguns projetos políticos que são importantes para a região. Houve a presença física do presidente em diversas ocasiões, ou dele ou do seu governo, né, de ministros, e isso tudo vai gerando memória positiva no eleitor. Então, seja pela questão mais ideológica, seja pela avaliação de administração, é como se, independentemente do contexto nacional, o eleitorado pernambucano entendesse que ter Lula como presidente é uma coisa importante para o Estado, é uma garantia de que o Estado vai entrar numa pauta prioritária de um governo federal. Isso é muito importante para um Estado que tem muita pobreza, que tem muita desigualdade, que tem muito gargalo do desenvolvimento. Né? A gente tem todo esse debate sobre transnordestina, sobre alguns vetores de desenvolvimento que, sem um governo federal atuante, não resolve. Candidato nenhum a governador vai se arriscar a dizer que vai fazer uma transnordestina sem recurso federal, sem o governo federal. Então, esse é um fator muito decisivo. Né? E aí, sem sombra de dúvida, isso não é por acaso, é essa identidade, essa memória próxima do eleitor. Agora, Raquel conseguiu neutralizar isso no mandato. Na campanha, as coisas mudam um pouco de tom, as coisas viram, né, um pouco mais acentuadas, mas no mandato ela fez um exercício de presença. E o próprio presidente Lula fez vários gestos em relação a ela. Quando a popularidade dela não estava muito bem e que ele vinha para essas inaugurações, para esses atos concretos de entregas, que tinha ali um ensaio de uma reprovação pública, ele pedia respeito, pedia compreensão, pedia apoio. Né? E recentemente, no carnaval desse ano, estava o presidente Lula num camarote que as pessoas apostavam que ele não viria. E é uma cena muito emblemática do que vai acontecer no discurso de campanha. Né? O presidente ali, ladeado, né, pelos dois, estava ali o prefeito ali ainda como anfitrião, ele ainda era prefeito, né? Ele não tinha sido desincompatibilizado. Ele era o grande anfitrião da festa, mas o carnaval é de Pernambuco, ele não é só de Recife. E estava lá a governadora ocupando o mesmo espaço, o mesmo camarote, simbolicamente ali, e ele não faz nenhum gesto de rejeição. Ele diz: meu candidato é João, mas ele não faz nenhum gesto. de rejeição, né?
1: Essa força eleitoral.

0: De Lula em Pernambuco e afunilando aí para sucessão, para governador. Essa força eleitoral dele explica o fato da governadora não colar a candidatura dela a Ronaldo Caiado, que é candidato a presidente da República e é do mesmo partido que ela, o PSD?
1: Sim, ela está sendo muito questionada sobre isso, até na vinda de Caiado. Recentemente, em Pernambuco, não houve sequer um encontro público, né, dentre os dois, quase que tentando realmente, por mais que haja uma negativa oficial sobre isso, mas quase que tentando não ter a fotografia que associe a figura, até porque Ronaldo Caiado é um ilustre desconhecido da maioria, né, do eleitorado pernambucano, e as pessoas que forem procurar sobre ele, quem é esse? Aí forem procurar sobre ele, vão ver que ele tem um perfil muito divergente do político pernambucano, né? Ele vem de um estado com uma matriz econômica, uma base econômica muito diferente da nossa, o discurso dele. Agora, claro, ele tem ali algumas pautas que são, né, caras à direita, da segurança pública e tal. Mas, de uma maneira geral, essa aposta dela, veja, funcionou em 22, quando ela se manteve neutra. E no segundo turno ela conseguiu atrair, seja bem-vindo o eleitor bolsonarista, seja bem-vindo o eleitor lulista. E aí tem essa aposta de que você se manter neutra pode trazer mais do que mais ganho do que perda, né? Na balança sempre haverá perda, toda escolha política ela tem suas consequências, né, de perdas, mas eu acho que a tentativa é essa, de alinhar sempre pela gestão, pelo menos do ponto de vista da articulação política com os prefeitos. Essa estratégia tem se mostrado exitosa, está funcionando. A gente tem visto manifestações públicas de lideranças políticas locais dizendo: eu sou Luquel, o voto Luquel, como um fenômeno bem característico desse contexto, né, de: eu já fiz a minha escolha, eu voto em Lula, mas eu não abro mão de votar em Raquel, porque na minha percepção ela, né, tem essa aliança política. Então, ela formou uma base muito consistente nesse sentido e não vai ser difícil encontrar Luquel aí pelo estado inteiro, né?
0: Eu quero correr um pouquinho, porque a gente só tem 4 minutos. A gente falou até aqui da polarização entre Raquel e João Campos. Agora são 8 candidatos. Além dos dois, a gente tem Ivan Moraes, do PSOL, Camila Falcão, da Unidade Popular, Guilherme Fonseca, do PSTU, Jeremias Cosmo, do Democrata, Renan, eu não sei se é Alais ou Ralais, do Missão, peço desculpas se eu estiver pronunciando o nome dele errado, e Vitor Assis, do PCO. Você acha possível algum fato, algum acontecimento fora do script que venha quebrar essa polarização e favorecer um desses outros candidatos aqui na disputa para o governo do estado?
1: Muito difícil. Se a gente tivesse algum elemento na conjuntura que pudesse, né, por exemplo, voltando a 22, 22 a gente tinha ali um contexto eleitoral de ruptura. As pessoas estavam, a maior parte do eleitorado demonstrava um incômodo com a continuidade de um governo PSB naquele formato, com aquelas pessoas. E tanto que a maior parte dos candidatos de oposição conseguiram uma projeção, como a gente até já falou, desse empate técnico no primeiro turno. Eram todos com esse discurso de: eu vou fazer uma mudança, a mudança conectada com esse sentimento do eleitor. Hoje a gente não tem esse sentimento de ruptura. A gente, ao mesmo tempo que não tem o sentimento de ruptura, a gente tem um candidato de oposição completamente viável, inclusive em algumas pesquisas, até o momento, né, ali mostrando que ele pode vencer as eleições. Então, um contexto muito diferente leva, nesse caso, assim, o contexto atual leva a essa polarização, e não tem nenhum elemento assim na conjuntura que a gente possa dizer: ah, isso aqui pode desencadear uma desidratação de um dos dois. As disputas naturais, as oscilações da opinião pública, que provavelmente vão acontecer mesmo um período de campanha hoje sendo muito curto, né, muito enxuto, mas é muito difícil que haja. Agora, claro, tem essas candidaturas pulverizadas que, vez ou outra, criam elementos de suporte para os discursos dessas candidaturas polarizadas. Já tem um incômodo do PSB, né, o que dizem de bastidores, com a candidatura do Ivan Moraes, que, além de ser crítico da governadora, é crítico da gestão João Campos também. Então, isso pode ajudar a desgastar, criar mais rejeição a um dos dois candidatos, mas não necessariamente virar uma terceira via viável a essa altura do campeonato. É muito difícil que isso aconteça.
0: Para a gente terminar, vamos falar do Senado, né? São 2 vagas para o Senado e são 12, candidatos. Até aqui, as pesquisas apontam Marília Reis, do PDT, e Humberto Costa, do PT, como os favoritos na disputa. Ela um pouco na frente de Humberto e atrás vem Mendonça Filho, do PL, e Eduardo da Fonte, do PP. mas com a diferença grande também.

0: ordem de votos em relação a Humberto e Marília Reis. Você acabou de falar que para governador não acredita em mudanças, mas no Senado tudo pode mudar.
1: Tudo pode mudar. A eleição para o Senado, ela tem características próprias, historicamente, ela é muito conectada ao palanque de governador, mas a gente tem percebido quase que um voo solo nas últimas eleições de você ter candidatos que são eleitos descolados do palanque do governador. Foi o que aconteceu em 22 em Pernambuco, quando a senadora que venceu, Tereza Leitão, não foi, ela não era do palanque de Raquel Lira, ela tinha, né, seu próprio palanque e no segundo turno apoiou outra candidatura, né? Então, já mostra que é possível, que já pode acontecer esse descolamento. O fato de ter duas vagas, isso torna tudo mais confuso na cabeça do eleitor a essa altura do jogo, né? O jogo para a eleição proporcional, que é a eleição para deputado, e para a eleição de senador, começa na campanha, né? Claro, ele tem toda a articulação política e é o que a gente conseguiu assistir até agora. Eu acho que tem amparos importantes nessas candidaturas. A candidatura de Humberto é uma candidatura politicamente muito consolidada, com bases eleitorais extremamente consolidadas e com o apoio do Fernando Duaire, que é atualmente senador, que trouxe apoios também. Então, é uma candidatura muito consolidada. Ao mesmo tempo que a candidatura do Mendonça Filho, que foi algo que surgiu ao final aí das articulações, né, das convenções, não era algo que estava já no cenário. E Mendonça pode se posicionar como candidato ideológico para compor os votos mais à direita. Então, pode ter mudanças sim a partir dos elementos discursivos da campanha que vão começar agora.
0: A candidatura de Mendonça, que em tese é uma candidatura avulsa.
1: Isso.
0: Priscila, muito obrigada. Volte outras vezes, você é sempre muito bem-vinda no Opinião Pernambuco.
1: Ah, eu que agradeço a oportunidade, só está começando o trabalho esse ano.
0: Para você que ficou com a gente até agora, muito obrigada pela companhia e o Opinião Pernambuco volta amanhã.

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1: Oito horas e 57 minutos. 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

0: Quando a quaresma estourava nos montes e nas igrejas, Delfino Montiel não era o único a pensar no afamado caso do roubo da Semana Santa. Só que Delfino sabia muito mais sobre o caso do que os demais. As quaresmeiras roxas rebentavam em flor nas encostas, os panos roxos saíam dos gavetões das sacristias para os altares, e Delfino sentia um calafrio. Assim começa A Madonna de Cedro, livro escrito por Antônio Calado em 57. Foi o segundo romance de sua carreira. A obra já foi adaptada para o cinema e para a televisão.
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Uma grande realização parece necessariamente insuficiente, mas seu efeito será infinito. Uma grande retidão deve parecer tortuosa. Um grande talento deve parecer uma tolice. A grande eloquência parece muda. O movimento elimina o frio. A quietude supera o calor. Pureza e quietude são o padrão de medida do

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0: 9:27.
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0: 9:59.
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0: 10:28.
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1: Dez horas e 58 minutos.
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4: Olá! Começando agora mais um 99 graus nas manhãs da Rádio Universitária. Muito bom dia para você. Bom dia de terça-feira aqui, começando mais um encontro pelas ondas da nossa rádio pública. Comigo, Natália Demerri, junto aqui com meu amigo Cássio Uchoa. Bom dia, Uchoa!
5: Bom dia, Natália. Já deu tempo da semana pegar no tranco. Agora é hora de fazer as coisas. Não tem desculpa. É isso aí. Terça-feira tem muita coisa boa. O programa está recheado, como sempre, de música e informação, tudo de novidade na programação da Universitária FM. Cabe aqui no 99 graus com a gente e você aí do outro lado que participa sempre pelo nosso WhatsApp 81 3879 5454.
4: Muito bom, gente. Ficamos juntos aí nessa próxima uma hora e, claro, além de notícias, conversas e tudo mais, tem muita música. Vamos com música,
5: tem, né?
4: Então?
5: E tem novidade,
4: novidades musicais. Vamos nessa.
5: Bora lá.

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1: O Dia do Artista, comemorado em 24 de agosto, chama a atenção para a importância daqueles que transformam criatividade e talento em trabalho. Marcele Catarini, desde os 3 anos, é bailarina e hoje é professora de dança. Ela comenta como se profissionalizar na área.
2: Trabalhar com a arte tem suas dificuldades, porém ser artista é mais uma necessidade íntima, inevitável de expressão do que algo como trabalho. Mas claro, somos artistas profissionais que persistem no meio de muita desvalorização e descaso ainda, mas sabemos que um dia melhorará.
1: A dedicação e a formação são importantes para quem deseja seguir carreira artística, mostrando que o desenvolvimento de habilidades e busca por conhecimento são fundamentais para conquistar espaço no mercado. Alcivan Moraes, do município de Guarapé-Miri, é pintor e desenhista há 19 anos e fala sobre as oportunidades de trabalhar com a arte.
3: A partir dos 13 eu comecei a me interessar muito pela pintura. Por conta própria mesmo, eu pintava em tecidos, comprava algumas tintas de tecido que não era tinta adequada, mas era só mesmo para seguir a paixão, o amor à arte. Daí então, fui fazendo alguns trabalhos, tudo começou na escola, ensino fundamental, trabalhos que eu fazia muito para os colegas de ciências, inclusive alguns concursos também que a escola participava, intermunicipal a respeito de desenho artístico e outros tipos de concursos, e eles me colocavam.
1: O mercado de trabalho artístico oferece diversas possibilidades, mas viver da própria produção exige planejamento, persistência e criatividade. Além dos artistas que criam e apresentam suas obras, a produção cultural também envolve professores, críticos, diretores e outros.

0: profissionais que contribuem para fortalecer a arte na sociedade. Para quem sonha em viver de criatividade, o caminho envolve experiência, dedicação e busca constante por novas oportunidades.
1: João Paulo Seabra, da Rádio Cultura FM de Belém, para a Rádio Nacional em Brasília.
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1: Oi pra vocês, aqui quem fala é Zélia Duncan. Tô lançando meu álbum novo, que se chama Agudo Grave. É um álbum que tem muitas surpresas, até pra mim, porque foi produzido por Maria Beraldo, que é uma artista extremamente interessante, consistente, jovem, com uma cabeça diferente da minha, mas com muitos pontos de contato interessantes e parceiros diferentes. Tem parceiros da minha geração, parceiros mais jovens. Tem desde Lenine, Zé Cabaleiro. Aí tem Juliana Holanda. Tem Nausete, Lucina, Pedro Luiz, a própria Maria. Quer dizer, as parcerias estão diferentes. Estou muito feliz. A sonoridade tem ousadias que eu estava precisando. Eu adoro ir para vários lugares, me aventurar. Fico feliz. E o processo de composição foi ao longo do tempo, né? Tem uma letra chamada Importante que eu fiz na pandemia. As outras são um pouco mais recentes. A que eu fiz com Lucina, que dá nome ao álbum, também é um pouco mais antiga a letra. E eu juntei tudo que eu tinha. Eu e Maria Beraldo, que foi quem produziu, escolhemos juntas algumas. Outras eu já tinha certeza que eu queria. Então, é um disco muito desejado, né? Depois de um tempo, 5 anos sem gravar. É um disco autoral, são 10 músicas inéditas e uma do mestre, meu mestre querido Itamar Assunção. Ó, 3 músicas desse álbum são parte da grande novidade para mim disso tudo, que é o meu parceiro, que acabamos de começar a compor, Alberto Continentino, que é um compositor maravilhoso, um dos maiores contrabaixistas do Brasil, cantou comigo numa faixa que eu vou convidar vocês para ouvirem agora. Se chama Pontes no Ar, minha, com Alberto Continentino, que é o cantor convidado da faixa também. Obrigada por ouvirem, obrigada por quererem saber o que a gente está fazendo. Essa é a minha música nova, Pontes no Ar, que você ouve aqui, na Rádio Universitária 99.9. Até breve, um beijo grande.

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1: Amanhã, quarta-feira, a Escola Municipal de Arte João Pernambuco celebra 35 anos. Ela é reconhecida por ser um centro público e gratuito de formação artística, trabalhando com oficinas e cursos de música, teatro, dança e artes visuais. A programação começa a partir das 10 horas da manhã com a roda de conversa com a música, mediada pelo professor Google.

0: Oliveira. Às 14h vai acontecer o Festival Música Alegrismo Sonoro, no Centro de Convivência Miró da Muribeca. Às 19h acontece a abertura com Maria Oliveira e Lucas Oliveira. Às 19h30 vai rolar cenas curtas, Para Além do Grito, de Cris Maia, e Colcha de Retalhos, com Eva França. Encerrando a programação às 20h, com a apresentação musical do Sexteto JP. É amanhã, quarta-feira, 26 de agosto, a programação comemorativa dos 35 anos da Escola Municipal de Arte João Pernambuco, a partir das 10h, com atividades na própria escola e no Centro de Convivência Miró da Muribeca. A entrada é gratuita e, para mais informações, acesse o Instagram @escolajoaopernambuco.
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0: Você está na sintonia aqui do nosso 99 graus pelas ondas da Rádio Universitária 99.9 FM nessa manhã de terça-feira. Mas olha só, isso foi só o primeiro bloco, Showa.
1: Meu Deus do céu.
0: Tem muito mais pela frente. Intervalo super rápido e a gente está de volta.
1: É tanta coisa que eu fico com a impressão que já passou o programa inteiro.
0: Não é? A gente fica tão sabido, tanta notícia, tanta música,
1: e
0: né?
1: E é só a primeira parte, ainda tem
0: só
1: mais.
0: Só isso, tem mais. Já já a gente está de volta e é super rápido, gente.
1: Então tá bom.
2: 11 horas e 27 minutos.

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9: Já de volta com 99 graus. Tá vendo como foi rápido? Super rápido. Esse é o nosso 99 graus aqui na Rádio Universitária, não é isso, Showa?
16: Exatamente. Música e informação na manhã da 99.9 FM. Lembrando que você pode seguir a gente lá no Instagram, acompanhar todas as novidades da nossa programação, inclusive postar o que você está ouvindo, marcar a gente, falar diretamente com a gente lá também pelo nosso Instagram, @ Rádio Universitária Recife. Vai lá.
9: Bom demais. É terça-feira, minha gente. Esse programa não para. Vamos lá com mais música, com mais informação para você. Vamos nessa?
16: Simbora.

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1: O longa-metragem Nosso Segredo, dirigido por Grace Passot, ganhou o Quiquito de Ouro de melhor filme no Festival de Gramado. A premiação, ocorrida no último sábado, aconteceu no Palácio dos Festivais, no centro da cidade gaúcha. O evento reuniu nomes e peso do cinema brasileiro em uma noite marcada pela celebração da produção audiovisual negra e pela diversidade das narrativas nacionais. Além do prêmio de melhor filme, Nosso Segredo também ganhou os Quiquitos de melhor fotografia e melhor direção de arte. Quem levou o maior número de prêmios, no entanto, foi Feito Pipa, de Alain de Berton, que faturou os Quiquitos de melhor direção, melhor atriz para Teca Pereira e melhor ator coadjuvante para Lázaro Ramos, além do prêmio do Júri Popular. Para a Rádio Universitária Recife, Rodrigo Mesquita.
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1: O ensino de arte na educação básica passa a contar com novas diretrizes. Assim, escolas públicas e privadas terão que garantir que os estudantes do ensino fundamental e do ensino médio tenham aulas de artes visuais, dança, música e teatro, com professores com formação específica em cada uma dessas áreas. Até então, essas quatro linguagens eram, em geral, ministradas juntas dentro de uma única disciplina. A resolução assinada pelos Ministérios da Educação e da Cultura complementa a Base Nacional Comum Curricular. As escolas têm até o fim de 2036 para implementar as mudanças. Além disso, as instituições de ensino deverão avaliar as condições físicas e pedagógicas para ofertar os componentes, elaborar planos com metas progressivas para melhorar espaços, materiais e recursos, integrar o espaço escolar com equipamentos culturais e artísticos locais e fomentar parcerias com a comunidade para enriquecer a educação. O texto destaca que na educação básica, cada criança, jovem ou adulto, aprende de um jeito único e essa singularidade deve ser respeitada. A medida foi apresentada pelo Ministério da Educação como um avanço na organização do ensino de artes no país e como parte do processo de ampliação da formação integral de crianças, adolescentes e jovens. A professora Cássia Lírio avalia a medida como um avanço pedagógico.
2: Legitima, aproxima, põe em debate e, como todo avanço,

0: avanço nessa questão. Importante acompanhar como é que essas políticas vão se estabelecer nos espaços de ensino, né? É preciso, né, garantir que esse direito aconteça de fato, né, nas escolas, que passam por tantas dificuldades em tantos níveis assim.
1: De acordo com a Unesco, Organização das Nações Unidas para a Educação, a Ciência e a Cultura, o ensino de artes promove a melhora do desempenho acadêmico e na relação de pertencimento com a escola. Aspectos como criatividade, empatia e atenção também são desenvolvidos conforme o estudo, sendo a cultura e as artes parte integrante de uma educação inclusiva, equitativa e de qualidade. Por meio de sua página na internet, o Sindicato Estadual dos Profissionais de Educação do Rio de Janeiro comemorou as novas diretrizes. De acordo com o CEP, essa é uma vitória para os professores que há anos lutam pelo reconhecimento da disciplina nas grades curriculares do ensino fundamental e médio. Da Rádio Nacional, no Rio de Janeiro, Solimar Luz.
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1: Hoje você confere o álbum Sembal, parceria entre o músico Vicente Barreto e Zé Cabaleiro.

0: Cembal é o álbum de inéditas fruto de uma parceria de anos com produção de Rafa Barreto, filho de Vicente, via Saravá Discos, com distribuição da One RPM. O baiano Vicente Barreto é radicado em São Paulo, assim como o maranhense Zeca Baleiro. Vicente é tratado carinhosamente por Baleiro como professor. O autor não tem seu nome tão conhecido no meio, mas, como compositor, tem uma obra exitosa. Ele é o autor de Tropicana e Pelas Ruas que Andei, lançadas com grande sucesso pelo parceiro Alceu Valença em 1982.
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0: O álbum é composto de 12 faixas. Uma parte do álbum foi mais produzida, arranjada, pensada, enquanto algumas canções foram gravadas por Baleiro e Vicente no estúdio. Zeca Baleiro e Vicente Barreto são acompanhados por Rafa Barreto nas cordas, piano, teclados e programações, e Thiago Big Rabelo na bateria e percussões. De Mala, de Cui e Chapéu, ainda tem a participação de Meno Del Picchia no contrabaixo e de Pablo Moura na sanfona. Confira uma faixa que separamos do álbum, Vento Bom.
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0: você ouviu Vento Bom, na composição e interpretação de Vicente Barreto e Zeca Baleiro. Esta faixa você encontra no álbum Sembal, lançado e disponível nas diversas plataformas digitais.
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3: A Casa Semente, na Encruzilhada, recebe a sala de ensaio Arte Terapia, com teatro para as infâncias. Projeto voltado para crianças de 7 a 12 anos, com encontros até dezembro. Conduzida pela arte terapeuta e artista educadora Gardênia Fonte, a iniciativa combina jogos teatrais, improvisação, criação de histórias e personagens, práticas corporais e diferentes línguas das artes visuais. Segundo Gardênia, a proposta não tem preocupação de ensinar a criança a produzir uma apresentação perfeita, mas sim de oferecer um espaço para experimentar, imaginar e se expressar com liberdade. Os encontros acontecem em um grupo fixo para fortalecer os vínculos e estimular a convivência entre os participantes, e não exigem qualquer experiência anterior com teatro ou arte. Os encontros acontecem duas vezes por mês, sempre às terças-feiras, das 15 às 18 horas na Casa Semente, na Encruzilhada. Mais informações e inscrições pelo WhatsApp 81 979 155753.
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0: Esse foi o 99 Graus de hoje aqui nas manhãs da Rádio Universitária, nessa manhã de terça-feira. Mais um encontro com você que está na sintonia da nossa rádio pública. Muito obrigada por passar mais essa uma hora aqui comigo, Natália Demerri, junto com Cássio Shoa. E amanhã tem mais, não é isso, Shoa?
1: Amanhã tem mais, 11 da manhã, a gente tá aqui com mais um 99 Graus. Agora a gente tem que ir embora, porque senão você sabe como são os ouvintes do Almoço Musical, né?
0: Não, meio-dia, pontualmente, meio-dia, já tô batendo aqui, ó. Cadê o programa?
1: Se o programa não entrar, o pessoal liga aqui pra rádio na hora, viu? Então vamos embora. Amanhã a gente tá de volta com mais um 99 graus. Tchau, gente.
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3: Meio-dia.
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1: Boa tarde, ouvintes. O Almoço Musical começa agora e traz nesta primeira parte o Dimelo Trio, que é Aline Gonçalves no sopro, Luiz Barrueto na percussão e Sérgio Valdeós no violão. Eles se unem em um disco que promove a fusão da música latino-americana em composições inéditas e releituras. Uma viagem musical que passa do baião ao fandango colombiano, o som cubano, o huayno e o festejo peruano. Dimelo Trio, agora no nosso Almoço Musical.

0: Universitária FM apresentando Almoço Musical. A gente ouviu o grupo Dimelo Trio. Vamos para um rápido intervalo e voltamos já.
1: Meio-dia e 37 minutos.
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3: Vamos a mais uma sequência do nosso almoço musical aqui na Universitária FM, que agora traz a Embra Big Band, Escritas Musicais de Mulheres Brasileiras, grupo que tem formação exclusivamente feminina de 16 instrumentistas, com a direção musical e regência da carioca Aline Gonçalves. O repertório apresenta uma compilação de composições feitas também por mulheres brasileiras atuantes na cena instrumental do país. Embra Big Band, agora no almoço musical.

0: Ouvimos a Embra Big Band, escritas musicais de mulheres brasileiras aqui no Almoço Musical, que vai agora para um rápido intervalo e volta em seguida com mais música instrumental aqui no som da 99.9 FM.
1: Uma hora e seis minutos.
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0: Adrião, arrastando a perna, tinha se recolhido ao quarto, queixando-se de uma forte dor de cabeça. Fui colocar a xícara na bandeja e dispunha-me a sair porque sentia acanhamento e não encontrava assunto para conversar. Luísa quis mostrar-me uma passagem no livro que lia. Curvou-se. Não me contive e dei-lhe dois beijos no cachaço. Assim começa Caetés, o primeiro romance do escritor Graciliano Ramos, publicado em 1933. A história se passa em Palmeira dos Índios, cidade em que o escritor viveu.
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1: O melhor da música instrumental todos os dias, na hora do almoço, aqui no som da Universitária FM, é o Almoço Musical. Agora a gente segue ouvindo trabalhos da flautista, clarinetista, arranjadora e compositora carioca Aline Gonçalves.

Assim a gente encerra o almoço musical de hoje, que destacou projetos da flautista, clarinetista, arranjadora e compositora carioca Aline Gonçalves. A apresentação deste programa foi de Cássio Shoa, a produção de Geraldo Cavalcante. Boa tarde e até a próxima.

0: 1 hora e 29 minutos.
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Vamos começar o programa de hoje com o Frevo de Rua, de Murilo Bartolomeu, com a banda do Comando Militar do Nordeste, Pra Você, Vitória. Depois o Frevo de Bloco, de Arnaldo Paz de Andrade, com Duda, sua orquestra de coral, Apenas Saudade.

0: Rádio Universitária, programa Frevo, Patrimônio Cultural da Humanidade. Estou aqui com
1: Baianos.
0: O Baianos, ele faz parte da orquestra
1: Venenosa
0: aqui de
1: Vitória de Santo Antão. É.
0: E ele vai participar do programa dizendo o nome aqui de três frevos para a gente ouvir agora no programa. Um frevo canção, um frevo de rua e um frevo de bloco. Diga-me um frevo canção.
1: Bela.
0: O Bela de Capiba.
1: Bela de Capiba, muito
0: certo.
1: Bonito.
0: Muito bem. Agora o frevo de rua.
1: Fogão.
0: Fogão.
1: É.
0: E o frevo de bloco.
1: Madeira e Capinão.
0: Muito bem. Então vamos ouvir as músicas citadas por Baiano no programa Frevo Patrimônio Cultural da Humanidade.

Programa Frevo Patrimônio Cultural da Humanidade. E sempre lembramos aqui nomes dos nossos compositores para que eles permaneçam na lembrança dos nossos ouvintes. Alberto Carvalho, Pinduca, Adilson Ferreira, Heraldo Leite, Casaquinha, Arlene Lamas, Charley Teone, Francisco Santos, Wilson Freire, Ezequias Rodrigues, Romero Amorim, Hernani Seve, Levino Ferreira, Gildo Branco, Guedes Peixoto, Rômulo Uchoa, Pedro Vieira, Severino Damásio, Leonardo Chapron, Socorrinho Cardoso. Vamos continuar com o programa agora. O Frevo de Carnera com a orquestra de Zacarias, Esquecendo as Mágoas.

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1: Me sinto honrado, pessoas tão amigas que tiveram a gentileza de colecionar essas músicas e para mim bastante me sensibilizaram de tal modo que eu não saberia nem como retribuir.

0: vê tamanha fidalguia, tamanha gentileza partida de gente tão nobre e importante como essa a quem me refiro.
1: 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Levado ao ar de segunda a quinta, 1h30 da tarde. Vamos agora com a música Carnaval da Minha Infância. Frevo canção de Guilherme Pagé com Cássio Campos. Agora vai dar certo. Frevo de Rua de Reginaldo Silva com a Banda da Polícia Militar de Pernambuco. E Carnaval de Ontem, Frevo de Bloco, de Marcelo Pessoa.

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2: Queria mandar um super beijo para todos os ouvintes da Rádio Universitária, em especial para o nosso entusiasta Hugo Martins, que esse programa tenha vida longa. Viva o frevo pernambucano, viva o maracatu, o caboclinho, nossos ritmos, nossa cultura. Um beijo para vocês de Bia Vilachã, cantora e multiinstrumentista.

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1: Levado ao ar de segunda a quinta, 1:30 da tarde.
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0: 1:58.
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0: O Planalto Central do Brasil desce, nos litorais do sul, em escarpas inteiriças, altas e abruptas. Assoberba os mares e desata-se em chapadões nivelados pelos visos das cordilheiras marítimas, distendidas do Rio Grande a Minas. Mas ao derivar para as terras setentrionais, diminui gradualmente de altitude, ao mesmo tempo que descamba para a costa oriental em andares ou repetidos socalcos, que o despem da primitiva grandeza, afastando-o consideravelmente para o interior. Assim começa Os Sertões, de Euclides da Cunha, uma grandiosa obra que descreve a Guerra de Canudos, que o autor cobriu como jornalista do Estado de São Paulo. O livro pertence à prosa científica e à prosa artística e é considerado uma das maiores obras em língua portuguesa.
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7: Olá, muito boa tarde para você que está aqui na sintonia da Rádio Universitária. Eu sou Natália Demerri e a gente está começando agora mais um Faixa Livre, abrindo o nosso encontro de hoje. Quem chega é Lavínia e Tulipa Ruiz com O Meu Jeitinho.

0: Aqui no Faixa Livre você ouviu Jader e Jalu com Volta. Também rolou por aqui Isa e JP com Eu e Você. E ainda Bruna Limonda com Besta. Já já eu tô de volta com muito mais música pra você que sintoniza aqui a nossa 99.9 FM.
1: 2 horas e 24 minutos.

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8: Vagueio campos noturnos, muros soturnos, paredes de solidão sufocam minha canção. A canção repousa o braço no meu ombro escasso, firmo-se no coração meu passo e minha canção. Assim começa A Luta Corporal, o primeiro livro do poeta Ferreira Goulart. É considerado precursor do movimento paulista da poesia concreta.
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13: Faixa Livre. De volta com Faixa Livre, comigo, Natália Demerri, pelas ondas da nossa rádio universitária 99.9 FM. Abrindo a segunda parte do Faixa Livre de hoje, quem vem chegando é João Gomes e Thier com A Noite.

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0: Fechamos o nosso Faixa Livre de hoje com Siba, Quem Mexe Quer Balançar. Antes, também ouvimos Chico Chico com Blues da Piedade e ainda Jambre com Eu Quero Amar de Novo. Muito obrigada pela sua sintonia aqui na 99.9 FM. Esse é o Faixa Livre comigo, Natália Demerri. Te espero por aqui sempre de segunda a sexta, a partir das 14h. Um beijo, obrigada. Tchau.
1: 2h58. 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
4: 99 graus.
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0: 3:26.
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8: E já voltamos aqui com o nosso programa Coquetel Molotov, aqui na Rádio Universitária FM, sua rádio pública de Pernambuco, que também transmite nosso programa de segunda a quinta-feira, no horário de 3 às 4 horas, e também aos sábados, de 2 às 4. E agora fiquem atentos para mais meia hora, com muita música legal, porque nosso programa ainda tem muita coisa para mostrar para vocês.
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1: Bem, é isso aí, pessoal. Estamos chegando ao final do programa Coquetel Molotov por hoje, mas logo mais tem mais. Fiquem aí com a programação da Rádio Universitária FM e daqui a pouco a gente volta a se encontrar. Tchauzinho.
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2: 3 horas e 57 minutos.
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5: E aqui, lembrando o poeta Alberto Porfírio, veja o que ele disse. Quem é forte não se gaba, não se altera, nem se agita. Mas qualquer homem se acaba por uma mulher bonita.

0: Alô Recife, alô internautas, boa tarde. Está começando a maior festa nordestina no seu rádio. É a 99.9, Rádio Universitária FM, emissora educativa da Universidade Federal de Pernambuco. É a nossa rádio pública, levando até você forró, verso e viola, um programa com cheiro de mato e terra molhada. Estamos falando dos nossos estúdios no bairro de Santo Amaro, Recife, Pernambuco, Brasil. Eu sou Ivan Ferraz na apresentação e Alexandre Silva nos trabalhos técnicos. Nosso muito obrigado pela sua audiência. E agora, Alexandre, é com você o seu boa tarde aos nossos ouvintes.
1: Olá, Ivan, internautas, amigos e ouvintes, muito boa tarde a todos que estão sintonizados na 99.9, a nossa Universitária FM. Estamos aqui para mais uma tarde, mais um programa Forró Verso Viola, com um cheirinho de mato e terra molhada, com o meu amigo Ivan Ferraz, o comunicador sertanejo.
0: É isso aí, Alexandre, boa tarde para você e obrigado pela sua participação. Assim diz a experiência popular. É para a gente refletir, vale uma reflexão. Não existe um caminho para a felicidade. A felicidade é o caminho. Olha, gente, não há distância que nos separe. Você pode sintonizar o forró, verso e viola em qualquer parte do planeta. É só acessar o nosso site. Anote: www.ufpe.br/NTVRU. Você clicando nesse site vai ouvir toda a programação da Rádio Universitária FM 99.9 Recife, Pernambuco, e o Forró Verso e Viola de segunda a sexta-feira, das 16h às 18h. O nosso muito obrigado pela sua audiência. E tem outros caminhos também, não é isso, Alexandre? Tem outros, né? Tem o YouTube, tem o nosso WhatsApp. Fala aí para os nossos ouvintes.
1: Pois é, meu amigo, quem tiver aí com a rede social, estamos transmitindo ao vivo, diretamente dos nossos estúdios, e você pode acompanhar o nosso programa pelo facebook.com/99universitária. É o número 99 e seguido da palavra universitária. Essa é a nossa rede social no Facebook, você pode acompanhar toda a nossa programação, os conteúdos exclusivos que a gente posta por lá também, as nossas canjas e programas especiais aqui da rádio. Nesse momento, como eu já falei, a gente está ao vivo, então você pode ver e ouvir o nosso programa Forró Verso Viola. Também pode deixar um recado, pode compartilhar com seus amigos, como diz o meu amigo Ivan Ferraz, aumentando essa corrente positiva, não é, meu amigo?
0: É verdade, essa corrente positiva da amizade.

defesa da nossa cultura. Você pode ouvir também o Falvest Viola sintonizando a rádio Paulo Freire AM 820 kHz. E não é isso, né, amigo Alexandre? Então, aos internautas, o meu abraço, um abraço do tamanho do Brasil. Agora, aumente o volume do seu rádio, que a festa vai começar, abrindo a porteira do nosso forró, com a sequência, na arte da cantoria.

Estamos com a sequência na arte da cantoria. Aqui eu cumprimento todos os poetas repentistas, cumprimento também todos os apologistas da cantoria e, como sempre, colocando este espaço à disposição de todos vocês. Eu lembro que o verso do poeta repentista é simples, é natural. Então vamos ouvir João Quindingues e Oliveira de Panelas, Sextilha a Desafio. Em seguida vamos ouvir uma canção de viola com o nosso inesquecível Sebastião Dias. Sebastião Dias, que nasceu em Ouro Branco, Rio Grande do Norte, no dia 13 de setembro de 1950. E faleceu quando estava residindo em Tabira, sertão do Pajéu, Pernambuco, onde inclusive foi prefeito por dois mandatos, né? Em duas legislaturas. Ele faleceu no dia 3 de dezembro de 2023. Deixou várias canções de viola, um grande poeta repentista, amigo de todos nós. E aqui vamos ouvir uma canção de viola de sua autoria intitulada Últimos Sentimentos.

0: Acerte o seu relógio no Recife, a Veneza Brasileira, 4 horas e 14 minutos, 4 e 14. Aqui é a 99.9 Rádio Universitária FM Recife, Pernambuco. E o Forró Veste Viola, o programa que faz parte da alma nordestina. O nosso muito obrigado a você que está aí no seu automóvel, seguindo para o trabalho ou voltando do trabalho para a sua residência, ouvindo o Forró Veste Viola. A você, taxista, muito obrigado pela sua audiência também. Você que trabalha em Uber, também muito obrigado aí com o seu passageiro ao lado e também ouvindo o Forró Veste Viola. Enfim, os ônibus também ligados na Rádio Universitária, ouvindo o Forró Veste Viola. E você, dona de casa, você que está em casa, em qualquer canto, sintonizado aí no 99.9 Rádio Universitária FM Recife Pernambuco. Obrigado pela sua audiência. Vamos em frente, que a Universitária FM está com a gente. E temos aí duas mensagens, não é isso, Alexandre?
1: Sim, meu amigo, tem gente que já está ligadinho aqui no nosso Facebook

0: facebook.com/99 Universitária. Nosso ouvinte Rafael Lima mandou uma mensagem aqui. Boa tarde, Ivan Ferraz. Rafael de Macapá. Manda um abraço, amigo.
1: Opa, Rafael Lima, lá em Macapá. Muito obrigado, Rafael, pela sua honrosa audiência. Continue com a gente de segunda a sexta, neste horário das 16h às 18h.
0: Quem também passou por aqui foi o Lindomar Albuquerque, nosso querido ouvinte, que está sempre sintonizado, ligado aqui na 99.9. Boa tarde, seu Ivan.
1: Lindomar Albuquerque, obrigado também, Lindomar. Que Deus o abençoe, proteja aí ao lado de sua família. Obrigado pela sua audiência e não esqueça, é de segunda a sexta, neste horário das 16h às 18h. Estamos aguardando a sua correspondência. Vamos lembrando aí mais uma vez o nosso WhatsApp, não é?
0: Sim, sim. É? Quem quiser entrar em contato com a gente pelo WhatsApp e ainda não tem o nosso telefone, anote aí, salve o contato da Rádio Universitária na sua agenda e pode se comunicar com a gente de uma forma mais rápida e direta. Você pode salvar o DDD 81 e o número 3879-5454. 3879-5454. Mande sua mensagem, seu pedido, sua crítica, sua sugestão e a gente vai responder assim que possível.
1: Pois não é, amigo, mano? É isso aí. Aqui eu repito o que o Alexandre acabou de informar a vocês. O nosso WhatsApp é 81, que é o nosso DDD. 3879-5454. Aí você faz o seu comentário, faz o seu elogio, se a gente merecer. Faça sua crítica também, mande sua sugestão, manda um alô para seus ouvintes e pede a sua música. E também pelo Facebook, não é isso, Alexandre?
0: facebook.com/99universitária.
1: Aí é bom porque fica ouvindo e vendo a gente aqui, né, Alexandre?
0: É, exatamente.
1: Viu? Pois é, então vamos seguindo com o nosso programa Forró, Verso e Viola, aqui pela sua 99.9 Rádio Universitária FM Recife, Pernambuco. Um programa com cheiro de mato e terra molhada. Agora vamos a uma sequência com Luiz Gonzaga, o eterno rei do Baião. Trazendo Gonzaga cantando uma composição de Luiz Gonzaga e Jeová Portela, gravação 1964. Aquilo sim que vidão, vê que música bonita. Ele conta como era a vida, né? Na roça. Depois, Caboclo Nordestino. Essa música é do saudoso poeta Zé Marculino. Foi gravada em 1963. Ele mostra como é o caboclo também trabalhando na roça, puxando a enxada, né? Caboclo humilde, roceiro, disposto e trabalhador, diz a letra. E Moça de Feira, em seguida, que é uma música de Armando Nunes e Jeová Portela, gravada em 1958. Mostra uma venda do interior, onde tem uma moça, né, muito bonita, que é filha da dona da bodega, e ela tem aquele cuidado com a menina, e então é uma atração para todos que estão por ali. Então, Gonzaga foi assim, cantando as coisas nossas, exaltando o homem do campo, exaltando as nossas tradições e os nossos costumes. Então, vamos ouvir Luiz Gonzaga, o eterno rei do Baião. Aquilo sim que vidão, Caboclo Nordestino e Moça de Feira.

Acerte o seu relógio no Recife, a Veneza Brasileira, 4 horas e 25 minutos, 4h25. Você está em sintonia com a 99.9, Rádio Universitária FM, Recife, Pernambuco, e o Forró Veste Viola. Fique com a gente e participe dessa grande festa nordestina no seu rádio. Vamos valorizar o que é nosso, ouvindo de segunda a sexta-feira, Forró Veste Viola, das 4 às 6 da tarde. Agora vamos a uma sequência musical. Eu peço aqui permissão a vocês para mostrar umas músicas que eu gravei com mensagem religiosa. A música nordestina, ela tem vários temas. E a mensagem religiosa é sempre bom. Eu fui convidado para participar de um CD com vários artistas gravando músicas do Padre Zezinho. Eu gravei Maria de Nazaré, música muito conhecida que gravei em ritmo de shot, participando de um CD com vários outros artistas cantando músicas também do Padre Zezinho. Eu fiz uma música, isso em 1980, em homenagem a uma composição minha, em homenagem à festa da Conceição, que é dia 8 de dezembro, né? O tempo está passando. Hoje é dia 25 de agosto. Eu fiz Festa da Conceição, gravei no meu primeiro LP da Rosenblit, Festa da Conceição. E no Rio Grande do Norte tem uma cidade chamada São Miguel, onde tem a Festa de São Miguel, que é o padroeiro da cidade. Eu fiz uma música com esse título, Festa de São Miguel, e convidei Jorge de Altinho para a gente cantar, para ele cantar comigo. Então, vamos ouvir, na sequência, Maria de Nazaré, Festa da Conceição e Festa de São Miguel.

0: todos nós.
1: Acerte o seu relógio no Recife, a Veneza Brasileira, 4 horas e 36 minutos, 4 e 36. Viva a música nordestina e viva você. Você ouvinte que sabe valorizar o que é nosso, ouvindo Forró Versiola de segunda a sexta-feira, das 4 às 6 da tarde. Tem mensagem aí, não é, Alexandre? Vamos lembrar todas as mensagens que nós recebemos. Já estamos em outro horário, começando lá por Rafael Lima, não é?
2: Teve mensagem do internauta Rafael Lima e do Lindomar Albuquerque desejando uma boa tarde, meu amigo Ivan.
1: Rafael Lima, mais uma vez, obrigado pela sua audiência. E ele tá, Rafael está em Macapá, não é verdade?
2: Uhum.
1: Boa tarde, Ivan. Né, Rafael de Macapá, um abraço. Um abraço para você. Lindomar Albuquerque, né, mandando um abraço também, uma boa tarde. E a gente manda um abraço para ele. E tem Gildo, né? Gildo Justino.
2: Diz sim, aí, ele mandou uma boa tarde, amigo Ivan Ferraz. Estou em Paulista, acompanhando como sempre, todos os dias, Forró Versa Viola. Parabéns, é o melhor programa de Forró Pé de Serra do Brasil.
1: Que bom, muito obrigado, meu amigo Gildo Justino. Um abraço para você, para sua família e todos aí da cidade de Paulista, Pernambuco. Lindomar também, Rafael Lima lá em Macapá, todo o povo de Macapá ouvindo o Forró Versa Viola nesse momento, muito obrigado. Laudenice lá na Várzea, Laudenice, um grande abraço, muito obrigado pela sua divulgação do nosso forró e a sua audiência tão honrosa para todos nós. Muito obrigado. Vamos seguindo com o Forró Versa Viola. Vamos em frente que a Universitária FM está com a gente. Agora nós vamos aqui prestar uma homenagem ao saudoso compositor Nelson Valença. Nelson Valença nasceu em Pesqueira, Pernambuco, no dia 22 de agosto de 1919 e faleceu lá em Pesqueira no dia 30 de julho de 2012. Foi um grande parceiro de Luiz Gonzaga, foi diretor da rádio lá de Pesqueira, era um homem de teatro, com músicas gravadas principalmente por Luiz Gonzaga e muitos outros artistas, e ele também gravou ao lado de Luiz Gonzaga. E vamos ouvir aqui, Pesqueira Centenária, uma homenagem que ele fez à cidade de Pesqueira, sua terra. Essa música foi gravada em 1981, o LP A Festa, de Luiz Gonzaga. Então aqui Luiz Gonzaga canta com a participação de Nelson Valença, Pesqueira Centenária. Em seguida, A Mulher do Meu Patrão, uma história muito engraçada aqui, também composição de Nelson Valença, está no LP Sangue Nordestino, que na voz de Luiz Gonzaga, gravação 1973. E o Fole Roncou. Fole Roncou no Alto da Serra, Cabroeiro, linda, tudo que Nelson Valença fez, né, de uma beleza sem igual, né? E que o Fole Roncou, Luiz Gonzaga gravou em 1973. Todas as três músicas de Nelson Valença na voz de Luiz Gonzaga e a primeira, Pesqueira Centenária, com a participação do saudoso compositor Nelson Valença. Então vamos ouvir?

Acerte o seu relógio no Recife, Avenida Brasileira, 4 horas e 49 minutos, 4h49. Forró, veste e viola, marca de qualidade na divulgação da cultura do Nordeste. Ouvimos aí uma sequência de músicas, né? Com Luiz Gonzaga, o Rei do Baião, aqui numa homenagem a Nelson Valença, grande Nelson, lá de Pesqueira. Um abraço para

todo o povo de Pesqueira, obrigado pela audiência. Você que é de Pesqueira, nós aqui tocamos música de Nelson Valença, que nasceu em Pesqueira no dia 22 de agosto de 1919 e faleceu lá em Pesqueira no dia 30 de julho de 2002. Grande compositor, poeta, homem de teatro, foi diretor da rádio também, da Rádio Pesqueira, da Rádio Difusora de Pesqueira, e grande parceiro de Luiz Gonzaga. Agora vamos aqui ouvir Jorge de Altim, na sequência com grandes artistas, né, que, da geração de Luiz Gonzaga. Jorge de Altim canta Janduí Finizola, Vivência. Em seguida, Alcimar Monteiro, a música de Nenel, Ponta de Faca. E Novinho da Paraíba, uma homenagem que ele fez gravando música de Roberto Carlos. Uma das músicas que ele gravou foi essa que vamos ouvir agora, Amor Perfeito.

0: aqui é 99.9 Rádio Universitária FM Recife, Pernambuco, o Forró Veste Viola. E aqui eu quero agradecer a Estrela do Norte, lá em Fortaleza, Ceará. Ele diz que está ouvindo o nosso programa. Estou gostando do repertório. Obrigado, Estrela do Norte, grande poeta, cantor e compositor. Humberto Barbosa também, não é isso, Alexandre? Mandando uma boa tarde, meu embaixador do forró. Eita, Humberto, muito obrigado, meu amigo, pela sua audiência. E Carlos Donato também, mandando uma boa tarde e um abraço para todos nós. Parabéns pelo programa e obrigado, Carlos Donato, a você, seu irmão Hélio. Carlos Donato é sanfoneiro, Hélio é cantor, compositor. Muito obrigado pela audiência. E também Cláudio Rocha, ao lado de sua esposa, né, Daiane, lá em Paulista, ouvindo o nosso programa, até pedindo festa de rua, não vai dar tempo hoje tocar. Obrigado, Cláudio Rocha, obrigado, Daiane, pela honrosa audiência ao nosso programa. É isso, amigo? Vamos ao intervalo e em seguida volta Forró Veste Viola. Obrigado a todos pela audiência. Aguarde que vem aí Forró Veste Viola.
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3: 5:03.
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1: 99 graus.
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Forró bom tá é aqui, aqui na 99.9, Rádio Universitária FM Recife, Pernambuco. Estamos de volta alegrando os nossos ouvintes, eu de cá e você de lá, valorizando que nós com forró, verso e viola, um programa com cheiro de mato e terra molhada. E agora vamos à sequência, o melhor da sanfona. E nesta sequência, o melhor da sanfona, que é uma sequência que divulga, valoriza e enaltece a música instrumental, vamos ouvir e recordar Abdias dos Oito Baixos, com um dos seus grandes sucessos com o título Oito Baixos para Frente.

nesta sequência do Fundo do Baú, vamos ouvir duas raridades musicais com o inesquecível Luiz Gonzaga, o eterno rei do Baião. Vamos ouvir, inicialmente, Estrela de Ouro, composição de Antônio Barros e José Batista, gravação 1957. Em seguida, vamos ouvir Chopavão, composição de Zé Dantas, gravação 1963.

forró, verso e viola. Programa com qualidade cultural aqui na 99.9, Rádio Universitária FM Recife, Pernambuco. Agora na sequência musical, vamos recordar, e vale a pena recordar, o inesquecível mestre Dominguinhos cantando a composição de Fausto Nilo com o título Pedras que Cantam. Vamos recordar, e vale a pena recordar, Genival Lacerda, o Rei da Munganga, aqui com um dos seus grandes sucessos com o título O Ovo ou a Galinha. Os três do Nordeste, aqui vamos ouvir cantando a composição de Antônio Barros com o título Forró do Poeirão.

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riqueza cultural de Pernambuco e do Nordeste. Agora, na sequência musical, vamos ouvir Tony Melo cantando a composição de Jorge de Altinho com o título Parecida com Você. Jô Silva canta com a participação de Anastácia. A composição é de Onildo Barbosa, com o título Eu Gosto É Disso.

0: quanto mais fica melhor, né?
1: É verdade. Coisa boa, isso.
2: 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Agora na sequência musical vamos ouvir a dupla Caju e Castanha, cantando a composição de Francis Lopes e Castanha com o título Sou Nordestino e Não Nego. Chico do Forró canta a composição de Dejinha de Monteiro com o título Viver de Aparência. Silene Araújo canta de sua autoria, Cantoria para Gonzagão.

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Agora, na sequência musical, vamos ouvir Adelmário Coelho, cantando a composição de Dominguinhos e Anastácia com o título Sorriso Cativante. O Nildo Barbosa canta a composição de Judivan Macedo com o título Volta Seu Luiz. Aí o dia vai terminando, a noite vai chegando, é hora de reflexão ouvindo Luiz Gonzaga, o eterno rei do Baião, cantando Ave Maria Sertaneja, composição de Júlio Ricardo e Ode Oliveira, gravação 1964.

O que é bom dura pouco, o que é bom dura pouco. Estamos chegando ao fim de Forró, Versa e Viola. Na técnica e edição do programa, Alexandre Silva. Obrigado, meu amigo Alexandre Silva, e parabéns pelo seu trabalho. A você, ouvinte, o nosso muito obrigado pelo carinho de sua audiência e até o próximo programa, se Deus quiser e Ele quer.

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1: 5 horas e 55 minutos.
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13: Olá, ouvinte das rádios Universitária 99.9 FM e Rádio Paulo Freire. E você que nos acompanha pela transmissão ao vivo no YouTube. Viver com pressão, ansiedade e esgotamento virou regra no mundo moderno. Mas como cuidar da mente indo além dos remédios tradicionais?

0: As práticas integrativas e complementares em saúde, as PICs, surgem como uma resposta poderosa, olhando para o ser humano de forma integral: corpo, mente e emoções. Segundo o Ministério da Saúde, terapias como acupuntura, yoga, meditação, musicoterapia e a terapia comunitária integrativa estão cada vez mais presentes no SUS e provando que o bem-estar pode complementar a medicina convencional. E para entender como essas práticas podem transformar a sua qualidade de vida, o Saúde é o Tema de hoje começa agora, discutindo o papel das práticas integrativas na saúde mental. Esse programa é produzido pela Rádio Paulo Freire, em parceria com o Projeto de Extensão Educação e Saúde na Rádio Paulo Freire, coordenado pela professora Sheila Coelho, do Departamento de Enfermagem. Eu sou Maria Clara Fernandes, estudante de jornalismo da UFPE. Nesta edição do Saúde é o Tema, sobre as práticas integrativas no cuidado à saúde mental, vamos conversar com um enfermeiro formado pela Universidade Católica de Pernambuco, que é especialista em práticas integrativas e complementares em saúde pela Escola de Medicina Chinesa, atuando hoje na UFPE como professor substituto do Departamento de Enfermagem na área de saúde mental. Pablo Henrique Araújo, seja muito bem-vindo, Pablo.
1: Obrigado pelo convite. Fico muito feliz que esse tema seja abordado aqui na rádio.
0: Pablo, para começar, o que são as práticas integrativas e qual é a proposta delas no cuidado com o paciente?
1: Então, as práticas integrativas e complementares de saúde são técnicas que trazem uma perspectiva de uma nova abordagem, de uma perspectiva de olhar o usuário, o paciente, de forma integral, como o nome fala, né? De forma holística, visando questões fisiológicas, emocionais, psicológicas, da gente olhar o paciente como um todo, como ele deve ser visto, assim como preconiza o Ministério da Saúde, né?
0: Então, a gente pode dizer que o objetivo do olhar integral não é ignorar o sintoma, mas entender o sintoma dentro de um contexto maior?
1: Isso, a gente precisa ver de que lugar, né? Porque as patologias, elas existem. Mas como é que ela chega naquele paciente, naquela pessoa, né? A gente olhar o indivíduo como ele é. E de formas multifacetadas, né? Ou seja, uma ansiedade. A ansiedade, ela não chega para todo mundo de toda forma, né? Então, a gente precisa olhar individualmente aquele indivíduo. E as práticas integrativas, elas têm essa perspectiva de olhar aquele ser de forma individual, completa, em todas as suas facetas cotidianas, entende?
0: Nesse sentido, as práticas integrativas, elas buscam entender a relação entre os diferentes aspectos da vida do paciente, como corpo, mente, emoções, sono, alimentação, contexto social, na hora de pensar no cuidado, Pablo?
1: Isso. As práticas integrativas são um conjunto de práticas. Então, o SUS, por exemplo, ele reconhece 29 práticas integrativas. Então, as práticas integrativas, ela tem as suas particularidades, né? A gente não consegue colocar todas as práticas integrativas em única caixa. Mas, de forma geral, as práticas integrativas, ela tem esse olhar, de olhar todos os aspectos do ser humano, né? Então, vai ter a alimentação, questões mais fisiológicas, questões mais emocionais, questões mais psicológicas, e aí a gente vai entender a necessidade daquele usuário e ver qual é a prática integrativa que se encaixa melhor naquele indivíduo. Agora, o princípio de todas as práticas integrativas é olhar o indivíduo como um todo, não ver apenas a queixa principal dele, mas olhar de forma ampla, para a gente entender o que é que levou ele a estar naquela condição.
0: Perfeito. Quando uma pessoa utiliza um medicamento para controlar um sintoma, isso significa necessariamente que a causa daquele problema está sendo tratada? E quais são as diferenças entre controlar um sintoma e investigar as causas e o contexto que podem estar por trás daquele sintoma?
1: Vê só. Quando a gente trabalha com práticas integrativas, a gente vê o indivíduo como um todo. Então, quando existe um sintoma, e aí ele precisa ser e tem uma manifestação clínica sobre aquilo, e aí é prescrito uma medicação, um tratamento, ele precisa ser seguido.
0: Uhum.
1: Mas também é importante a gente entender de onde veio, né, esse sintoma. Então, são dois pontos. A gente tem a questão aguda, né, ali, emergencial, agora, que precisa ser levada em consideração, mas também tem todo o processo que levou aquele usuário a chegar naquela condição, que precisa também ser investigado, né? Então, precisa, sim, das duas coisas. Trabalhar o agora, mas também entender todo o processo. Com as práticas integrativas, a gente não tem a visão de substituir a terapia.

0: Terapia convencional, né? Então, se ele está sendo acompanhado por um profissional de saúde, seja ele médico, enfermeiro, dentista, e tem um tratamento prescrito, ele vai seguir aquele tratamento. A ideia da prática integrativa não é substituir, é complementar, é integrar. Por isso que é prática integrativa e não prática alternativa. A gente precisa ter cuidado quando a gente trabalha com práticas integrativas. O termo alternativo, ele dá uma ideia de substituição, né? Ou é um ou é outro. E a gente não trabalha nessa perspectiva. A gente trabalha na perspectiva de integrar o cuidado. Então, quer dizer, a gente tem um usuário que tem um diagnóstico, tem um tratamento a ser seguido, e aí ele vai também optar por trabalhar com uma prática integrativa, complementando esse cuidado, integrando esse cuidado. Então a gente vai associar as coisas. Ele vai tomar a medicação conforme aquele profissional de saúde prescreveu e também vai ser acompanhado com uma prática integrativa que mais atende à necessidade dele naquele momento.
1: Então ele caminha junto,
0: Caminha
1: né,
0: junto.
1: Pablo? Perfeito. E quais são as práticas integrativas mais comuns no tratamento da saúde mental hoje? E como elas funcionam, Pablo?
0: Então, como a gente falou anteriormente, o SUS, ele oferece 29 práticas integrativas, perdão. Dessas 29, elas não necessariamente precisam ser distribuídas nos serviços, né? Porque depende da formação do profissional, né? Na perspectiva da saúde mental, existem algumas práticas integrativas que vão trabalhar melhor. Isso não quer dizer que as outras não trabalhariam. A gente precisa ter esse cuidado, né? Como eu falei, as práticas, elas são múltiplas, elas são diversas. Então, quando a gente recomenda para aquele usuário aquela prática integrativa, não quer dizer que uma outra não também pudesse fazer ou atender aquela necessidade. Mas é pelos princípios daquela prática, ou como ela vai atingir, ou como aquele usuário também se permite receber aquela prática. Por exemplo, a prática de acupuntura, que é com agulhas. Tem usuário que não se sente à vontade em receber agulhas. Então, é claro que eu não vou prescrever acupuntura para aquele usuário. Então, só para a gente entender essa questão, na forma de prescrever as práticas integrativas.
1: E qual a finalidade da acupuntura, por
0: A
1: exemplo, Pablo?
0: acupuntura é uma prática integrativa, talvez, das práticas integrativas a mais famosa e a melhor aceita pela sociedade. Como eu falei, é uma técnica de agulhamento, né? Então, ela trabalha com agulhas, a agulha de acupuntura, e é um tratamento sistêmico. Então, a gente consegue trabalhar todo o indivíduo de forma com as manifestações fisiológicas, emocionais. A acupuntura vem da medicina chinesa, então a linha que se segue para o tratamento é a medicina chinesa. Então, tem todo esse princípio. E aí a gente pode trabalhar as manifestações físicas, emocionais.
1: Essa seria a mais comum, então, a
0: Essa
1: acupuntura
0: seria a mais popular.
1: popular.
0: Mas a gente tem, para além da acupuntura, a gente tem a aromaterapia, que são os óleos essenciais, que a gente consegue encontrar hoje facilmente em shoppings, em lojas que vendem aromas. E aí a finalidade é você sentir o aroma daquele óleo essencial, que é extraído de plantas, de flores, de especiarias, com a finalidade de trabalhar, através do aroma, os sintomas que aquela erva, aquela especiaria se propõe. Então, é muito popular, por exemplo, o óleo essencial de lavanda para a ansiedade, para a depressão, para questões emocionais, né, na saúde mental. E
1: Interessante, né?
0: isso vem com o conhecimento ancestral, né? A gente já trabalhava as plantas medicinais, que a gente também fala sobre a fitoterapia. Então, vem muito desse conhecimento,
1: Essa
0: né?
1: seria como a
0: A
1: fitoterapia?
0: fitoterapia é não só chá, mas é mais popular o chá. Quando a gente ferve um chá, e aí com a planta medicinal, por exemplo, chá de camomila para acalmar. A gente fala muito isso, né? Ah, toma um chazinho de camomila, toma um chazinho de não sei o quê. E o chazinho não diminuindo, né? Os chás, eles têm potencialidades incríveis. Mas a finalidade seria da gente tomar essa substância e ingerir aquele chá como uma forma de estar ingerindo uma medicação, né? Porque o chá, ele tem princípio ativo, ele tem substâncias que vão fisiologicamente interagir no seu corpo, fazer a terapêutica que a gente pretende, né?
1: Maravilha. A gente recebeu um comentário no YouTube de Adriana Souza que diz: tema bastante necessário e importante para nós que vivemos nessa correria do dia a dia. Parabéns pela escolha do tema e profissional para falar sobre o tema. Obrigada pela audiência, Adriana. Muito obrigada.

0: Ô, Pablo, as práticas integrativas, elas são voltadas apenas para pessoas que possuem algum problema de saúde ou também podem ser utilizadas na promoção do bem-estar e da saúde de qualquer pessoa?
1: Então, as práticas integrativas, ela está dentro do arcabouço do SUS, né? E o SUS, como princípio, ele trabalha como promoção, prevenção, tratamento, reabilitação. Então, as práticas integrativas também seguem essa linha. Então, a gente pode optar a prática integrativa para fazer um tratamento,

0: promoção à saúde. Então, a gente, antes de adoecer, a gente também pode pensar nas práticas integrativas como uma forma de autocuidado, como uma forma de prevenção e promoção à saúde.
1: Perfeito. Pablo, como é que você percebe o entendimento do senso comum sobre essas práticas integrativas hoje? Ainda existe muita confusão sobre o que elas realmente são?
0: Então, é importante que os profissionais de saúde eles coloquem dentro do seu cotidiano, do atendimento, do contato com o paciente, a fala das práticas integrativas e também ouvir os saberes que aquele usuário entende sobre sua saúde, né? Porque a saúde, por mais que seja conduzida por um profissional de saúde, ela vai ser efetivamente feita pelo paciente, porque a gente prescreve um cuidado, mas quem vai fazer é ele na sua residência, quando ele está no seu cotidiano. Então, precisa dessa parceria. Então, um apelo que a gente faz das práticas integrativas é trazer a discussão das práticas integrativas para dentro do consultório, para dentro da clínica, porque aí a gente vai conseguir fazer com que essas práticas elas sejam entendidas da forma que são. Então, a gente precisa levar a discussão, né, sobre esse tema.
1: Acho que até para outros lugares também, né?
0: Sim.
1: Fora do ambiente médico.
0: Exato.
1: Acho que a gente precisa levar esse debate, né, Pablo? E o que é que leva uma pessoa a procurar uma prática integrativa? Quais são as principais queixas ou as necessidades que levam essas pessoas a esse tipo de cuidado?
0: Então, ultimamente, não só nas práticas integrativas, mas a sociedade em si tem uma demanda de saúde mental muito grande.
1: Uhum.
0: Então, no geral, as demandas de saúde mental elas têm crescido muito à procura das práticas integrativas. Para além disso, questões ortopédicas, né? A fisioterapia é uma linha da medicina convencional que trabalha muito com reabilitação com acupuntura, com ventosa, com massagens para esses pacientes que têm uma condição de ortopedia, enfim, musculoesquelética comprometida. E aí tem popularizado, através de uma condição no joelho, por exemplo, ele conhece a acupuntura e aí começa a se interessar e aí começa a entender que poderia ser uma possibilidade ou ele tem uma resposta boa e aí começa a procurar outras condições. Mas eu acho que esses dois campos são os campos campeões na procura dessas práticas.
1: Entendi. E como é que a ansiedade, o estresse e os problemas relacionados ao sono, por exemplo, eles podem ser trabalhados com essas práticas?
0: Então, seria, no mundo ideal, de forma preventiva, né? Antes da gente manifestar esses sintomas. De forma de autocuidado, né? A gente se olhar como uma pessoa que precisa ser cuidada. Então, seria nesse sentido. Mas quando esses sintomas eles já existem, existem algumas práticas integrativas e nem toda ela precisa de uma prescrição, orientação, até porque a gente está falando de promoção à saúde, por exemplo, a meditação. Eu não preciso ter uma prescrição do profissional de saúde para meditar. Eu preciso simplesmente entender como funciona a meditação, ser guiado e orientado para fazer corretamente. Mas não precisa de uma prescrição.
1: Acho que muitas dessas práticas não precisam, né? Por exemplo, a fitoterapia, como você falou, um chá de camomila, um chá de
0: então, a gente precisa ter cuidado, porque existem contraindicações. Principalmente
1: certo.
0: Quando tem algumas substâncias envolvidas, que não é o caso da meditação. E por que eu destaquei principalmente a meditação? Porque eu acho que, dentre as práticas integrativas, ela é a que precisa de você. Está ali presente naquele momento e aí não tem uma contraindicação.
1: Uhum.
0: Né? Existem pessoas que vão ter facilidade para fazer a técnica da meditação e pessoas que têm, talvez, uma dificuldade. Mas eu acho que, para a meditação, a gente precisa insistir. Porque quando a gente vai meditar, a gente não precisa. Muita gente fala que precisa não pensar em nada. Mas como é que a gente não pensa em nada? E principalmente se você quer tratar a ansiedade, que são pensamentos acelerados, etc. Então, eu acho que não é por aí. Eu acho que você precisa se perceber. Então, eu acho que quando a gente vai pensar em meditar, é a gente sentar, ou enfim, estar em repouso, e trabalhar seus pensamentos. Então, é claro que vai vir um pensamento de uma preocupação. Mas quando você perceber que está nesse pensamento, você se policiar. Então, é esse exercício de você respirar, perceber sua respiração e respeitar que, às vezes, um pensamento que não é para aquele momento vai chegar. Mas que você vai entender isso, vai se reconectar com a sua meditação e vai deixar esse pensamento sair. Então, é esse exercício constante de trabalhar esse pensamento. Não simplesmente não pensar em nada. Porque é muito difícil você dizer, pense em nada. Morri, né?
1: Acho que a maioria das pessoas não sabe disso,
0: não
1: na verdade,
0: é
1: né? Pensa
0: caminho.
1: Que a meditação é isso, de não pensar. Acho que começa desse jeito mesmo, você perceber que você está pensando em muita coisa, e quanto mais você pratica isso,
0: você vai se policiar.

0: vivenciando e vai controlando e vai aprendendo, né?
1: Aprendendo
0: a...
1: A se distanciar desses pensamentos, né? Isso, perfeito, Pablo. E quais são as práticas integrativas mais procuradas hoje? Você comentou algumas, falou da acupuntura, falou da meditação também, né? Falou da ventosa. Quais são outras mais procuradas?
0: Então, a gente tem esse apoio da mídia, né? Quando um famoso, ele diz que fez uma técnica específica, essa fica muito popular. Por exemplo, a ventosa ficou muito popular nas Olimpíadas, né? Que o nadador fez, apareceu com as ronchas e ficou... Que roncha é aquela naquele nadador? Enfim, aí era a ventosa terapia. Então, facilita muito quando a gente tem essa publicação em grande massa nas redes sociais. Mas, além da aromaterapia, a acupuntura, o reiki tem crescido muito, a procura... E dá a oportunidade das pessoas conhecerem, né? Técnicas de massagens, de alongamento também têm sido muito populares e têm tido a adesão do público, né? Então, acredito que sejam essas as mais conhecidas.
1: Pablo, existe uma avaliação do paciente antes da indicação de uma prática integrativa? Como é que isso funciona?
0: Então, essa chegada do usuário pode vir de duas formas. Ele pode vir através de uma solicitação do profissional de saúde que acompanha ele, por exemplo. Ele pode vir encaminhado por um médico, por um enfermeiro, por um fisioterapeuta, para o terapeuta integrativo, ou ele pode vir direto do terapeuta integrativo. Quando ele vem de um encaminhamento, ele vai vindo com um propósito. Então, no geral, quando é feito um encaminhamento, aquele profissional vai dizer o porquê que está prescrevendo ele aquele tratamento, seja por qualquer condição que seja. E aí o terapeuta vai pegar esse encaminhamento e vai entender com aquele usuário qual é a situação. Quando ele vem direto para a gente, aí precisa de uma avaliação. Nos dois casos, precisa de uma avaliação. Só estou dizendo os caminhos que ele pode vir. De toda forma, sendo com encaminhamento ou não, a gente precisa entender qual é a situação de saúde daquele indivíduo, fazer uma avaliação integral, vendo questões fisiológicas, emocionais, psicológicas, sociais, que também fazem parte desse arcabouço da integralidade do ser. E aí, a partir daí, entender qual é a prática integrativa que se adapta para aquele processo, também levar em consideração que o profissional integrativo, ele não vai dominar todas as práticas integrativas, então ele vai ofertar aquilo que ele domina dentro daquilo que o paciente precisa. E aí, a partir daí, fazer o tratamento.
1: Perfeito. Então, existe uma prática indicada para cada situação, né? Dependendo da necessidade de cada pessoa.
0: Não é uma receita de bolo. Tipo, eu tenho isso, eu vou tratar com isso. As práticas integrativas, cada prática integrativa é um mundo. Cada prática integrativa consegue trabalhar muitos aspectos. Agora, toda prática integrativa, ela vai ter uma limitação, né? E aí a gente vai entender isso e vai trabalhar com outras coisas. Por exemplo, uma prática integrativa que trabalha especificamente com uma coisa, a Chantala. Chantala é uma técnica que trabalha com recém-nascidos, que trabalha o contato mãe-bebê, por exemplo. Inclusive, é excelente para aqueles bebês que não conseguem dormir bem ou estão muito inquietos, enfim, um pouco estressados. É uma forma de fazer massagem no bebê e aí tem aquele contato de mãe-bebê. São técnicas maravilhosas de contato manual da mãe para com o bebê, de massagens, e trabalha o relaxamento daquele bebê. Aí Chantala serve para esse caso. Então, eu não posso prescrever Chantala para um adulto, de adulto para adulto. Uhum. Aí não seria Chantala, seria massagem, né? Seria alguma outra técnica nesse sentido.
1: Perfeito. Algumas das práticas que existem no SUS, por exemplo, acupuntura, homeopatia, fitoterapia, o reiki, a yoga. Qual é a indicação de cada prática dessa e como é que elas funcionam?
0: Então, como eu falei, a gente precisa de uma avaliação. Então, a gente não consegue chegar e dizer, olha, o reiki é indicado só para isso. Não, ele é indicado para N coisas, entende? Então, por exemplo, na perspectiva da saúde mental, o reiki é muito indicado. Aí a gente pode citar o reiki, a aromaterapia, os florais de Bach, o yoga, a meditação. Então, a gente pode nichar em grupos, né? Por exemplo, aquelas práticas integrativas que estão mais eficazes para a saúde mental. Mas a gente precisa ter cuidado no seguinte: qual é a condição de saúde mental? Então, acho que a gente pode fazer o caminho inverso, da gente entender quem é o usuário, qual é o desfecho daquela situação.

0: organização, como ele chegou para a gente, do que simplesmente categorizar as práticas integrativas em como se fosse receita de bolo, né? Tipo, isso serve para isso, aquilo serve para aquilo, e não é muito nesse sentido, porque para cada prática é um mundo, então ela consegue ter uma versatilidade para várias situações. Então, é melhor a gente fazer o conhecimento inverso. A gente entender aquele indivíduo e ver qual é a prática integrativa melhor para aquele caso.
1: Também
0: quadro.
1: Tem a questão da adaptabilidade e da questão do gostar, né, daquele paciente com aquela prática, né?
0: Tem usuários que não se sentem à vontade em receber toque.
1: Uhum.
0: Por N fatores. Então, eu não vou prescrever para ele massagem, né? Então, existem essas limitações do usuário. E também existem as limitações do terapeuta.
1: Sim.
0: Se eu não sou massoterapeuta, eu não vou fazer massagem. Eu não vou fazer técnica de toque. Então, a gente precisa ter essa criticidade.
1: E quais são os outros fatores levados em consideração pelo profissional antes de indicar uma prática, Pablo?
0: Então, a gente precisa ver a condição de saúde dele, né? Ver o que ele tem. Principalmente quando eu falei que existem práticas que têm contraindicação.
1: Sim.
0: Né? Principalmente quando a gente fala de práticas que a gente vai respirar, ou ingerir, ou ter contato com a gente, né? Então, a gente precisa ter esse cuidado. Então, entender quem é aquele usuário. Como ele chegou pra gente, qual é a condição de saúde dele, onde ele mora, o que ele faz, o que ele vive. O que ele está disposto a receber. Né? Porque isso também influencia muito de como ele recebe, né? Qualquer tratamento, seja ele integrativo ou não.
1: Verdade. E quais são os profissionais de saúde que podem atuar com as práticas integrativas?
0: Então, a legislação para o exercício profissional, ele vai através do conselho profissional de cada profissão, né? Mas, no geral, existem práticas integrativas que pode haver a formação de forma livre, né? Em cursos livres. Por exemplo, o caso do Reiki. O Reiki, você pode ser reikiano e fazer um curso livre de Reiki, sendo você de qualquer área da saúde, né? E existem outras práticas integrativas que precisam de conhecimento prévio. Por exemplo, a acupuntura. Para ser uma acupunturista, você precisa ter um requisito de disciplinas, né? Como, por exemplo, anatomia, fisiologia, etc. Então, precisa de um conhecimento mais amplo. Então, precisaria ser uma forma de formação ou especialização. Mas, como o caso do Reiki, não. Poderia ser um curso livre, que você estaria mais teria uma formação mais rápida. E aí tem que ter um cuidado. Formação mais rápida não descredibiliza aquela técnica. Muito pelo contrário. É só porque ela se torna mais simples de ser aprendida. E aí ele consegue fazer essa formação de forma mais rápida. Mas tem toda uma responsabilidade daquele terapeuta para executar aquela prática. Então, não é porque é rápido que é menos eficaz, ou porque é rápido ou porque tem menos credibilidade. É só a complexidade daquela terapia, sabe? Então, é importante a gente frisar isso.
1: Entendi. E qual é o papel do enfermeiro nas práticas integrativas, Pablo?
0: Então, de forma geral, o enfermeiro a enfermagem é a ciência do cuidado. Então, o enfermeiro, ele é formado para visar o cuidado daquele usuário. E as práticas integrativas, elas flertam muito com o cuidado, né? Porque as práticas integrativas, ela é uma abordagem de cuidado. Então, o enfermeiro, quando especialista em práticas integrativas ou formado em uma prática integrativa, ele vai integrar o papel dele de cuidado. Então, enquanto enfermeiro, que trabalha com saúde mental, que trabalha com atenção primária, a todo momento eu trago meu conhecimento enquanto enfermeiro para as práticas integrativas. Então, quando eu vou fazer uma sangria. Sangria é uma técnica de práticas integrativas que trabalha com lancetas, que as pessoas fazem HGT para ver glicose,
1: sim,
0: furando o dedo. A gente faz a sangria como forma de tirar a tensão ali com sangramento. Não é a forma de tirar sangue como a gente vai lá e fazer uma coleta para exame. Mas são em pontos específicos para tirar sangue, extrair sangue de uma determinada região. É excelente para questões de dor, por exemplo. Agora, claro, precisa de avaliação e etc. Então, é claro que eu sei utilizar a lanceta por ser enfermeiro, né, na graduação. E aí eu tenho toda uma questão. Então, é claro que quando você tem uma formação de base, vai facilitar na tua abordagem, nos teus conhecimentos prévios, questões de biossegurança, de descarte, porque é um péfro cortante. Então, não é aconselhado você em casa comprar uma lanceta na farmácia e fazer sangria. Porque precisa ter uma técnica, tem que ter o conhecimento da técnica, tem que saber a

0: forma de descarte, porque não se joga agulha nos lixos comuns de casa. Então, tem que ter toda uma responsabilidade sanitária.
1: Perfeito. E, Pablo, como é que as práticas integrativas elas contribuem para o cuidado da saúde mental?
0: Então, as práticas integrativas elas vêm como uma abordagem complementar. Então, a gente tem uma prescrição convencional de psicoterapias e psicofármacos, ou seja, medicações e terapias, e que precisa ser levada em consideração. E as práticas integrativas elas podem ser uma forma de autocuidado, uma forma de intensificar essas práticas que você já tem colocado no seu dia a dia, né, como a psicoterapia, como as medicações. Então, as práticas integrativas elas vêm para integrar esse cuidado, né, de forma mais contínua, de forma mais individual, autônoma.
1: E as PICs, elas podem ser utilizadas sozinhas ou mais indicado é que elas façam parte de um plano de cuidado mais amplo?
0: Entenda. A ideia das PICs não é substituir. Então, a gente não trabalha nessa questão da substituição. Então, se você está num tratamento convencional, ocidental, a gente precisa levar em consideração esse tratamento. Então, a gente não vai indicar a substituição. A gente vai integrar, a gente vai indicar a integração.
1: Sim.
0: Então, se ele já está sendo acompanhado, ele precisa continuar sendo acompanhado e ele pode integrar uma prática integrativa. Agora, isso não impede que ele queira, por sua conta, fazer uso só das práticas integrativas. Agora, também precisa da responsabilidade do terapeuta entender que, se a condição de saúde que aquele usuário ele se encontra hoje, só as práticas integrativas dá conta da demanda daquele usuário. Então, também vai na criticidade do terapeuta dizer, olha, você pode sim trabalhar uma prática integrativa X, mas também é indicado que você procure o profissional de saúde, médico, especialista em tal área, para que você também seja tratado com ele. Então
1: é possível falar de cura só usando as PICs?
0: Aí a gente precisa entender quem é esse usuário, por que ele chegou até mim, qual é a condição dele. Entenda, a gente não vai vender a ideia de que as práticas integrativas é a cura. Porque se você não fizer uso do seu antibiótico corretamente, ele também não vai te curar. Então, a gente precisa ter essa criticidade. Veja, o antibiótico, ele vai curar aquela bactéria? Sim, a depender de quem está usando e quem está sendo prescrito. A mesma coisa é o raciocínio das práticas integrativas. A gente consegue ter resultados positivos? Conseguem. Existem excelentes artigos científicos publicados em revistas que têm excelentes impactos científicos que reconhecem as práticas integrativas como um potencial definidor daquele tratamento. Mas a gente precisa ter responsabilidade, né? Então, a gente precisa investir mais em pesquisa, a gente precisa investir mais na formação desses terapeutas para a gente ter responsabilidade para chegar numa definição como essa.
1: E existem práticas ou produtos naturais que podem interagir com medicamentos ou trazer riscos?
0: Então, as práticas elas têm algumas contraindicações, né? Então, existem algumas substâncias que vão, por exemplo, se contrapor a hipertensos, ou a gestantes, ou a criança, por conta da sensibilidade, né? Então, a gente precisa ter o cuidado quando a gente vai fazer uso de substâncias naturais, né? Porque não é que seja natural que não tenha contraindicação.
1: Uhum.
0: Existem as contraindicações e a gente precisa entender as sensibilidades pessoais de cada indivíduo. Né?
1: Perfeito. E, Pablo, hoje já existem pesquisas científicas que conseguem esclarecer sobre a eficácia das práticas integrativas no cuidado da saúde mental?
0: Então, a gente tem várias pesquisas científicas. Agora, não são suficientes. Na área da saúde, de forma geral, as pesquisas ainda elas precisam avançar. E isso é uma formação contínua. As pesquisas elas são contínuas. Inclusive, a gente precisa de mais pesquisas nas práticas integrativas, não porque elas ainda são diminuídas ou elas são descredibilizadas, mas porque a saúde ela muda a todo momento. Então, a gente, às vezes, tem uma pesquisa que trabalhou uma situação específica, por exemplo. Tem uma pesquisa bem legal que trabalhou musicoterapia para doadores de sangue. Então, aí mostrou-se eficaz, etc. Mas foi visto para aquele contexto da doação de sangue.
1: Sim.
0: Mas a gente precisa de mais pesquisas para musicoterapia, que é uma prática integrativa tão boa, tão acessível. Então, a gente precisa trabalhar, por exemplo, musicoterapia para outros desfechos. O que são os desfechos?

0: idosos, adultos, mulheres, crianças, situação mental, pós-operatório. Então, é quando a gente fala desfecho, é isso. A gente precisa entender que as práticas integrativas, elas podem ser múltiplas.
1: Vamos
0: E isso
1: ampliar,
0: acontece
1: né?
0: de forma na medicina tradicional também, né? Por exemplo, a odontologia. Existia um protocolo, por exemplo, da ortodontia. Colocar aparelho. Esse protocolo não se atualiza, não? Se atualiza. Eu coloquei aparelho quando era adolescente.
1: Hoje já não
0: É
1: é mais
0: claro,
1: a
0: se eu
1: mesma
0: fosse fazer
1: coisa.
0: uma avaliação, não é a mesma
1: Com
0: coisa. Então,
1: certeza.
0: essa criticidade também se serve para as práticas
1: Precisa.
0: integrativas, né? Então, a
1: Perfeito.
0: gente precisa chamar a população para entender que a saúde, ela é mútua, ela se renova a cada momento. E com as práticas integrativas também.
1: Maravilha. Inclusive, Pablo, essas práticas elas podem ajudar a pessoa a até aprender técnicas, por exemplo, né? Para conseguir relaxar, para conseguir dormir, não é?
0: Autonomia. As práticas integrativas trabalham muito a autonomia, o autocuidado, que é isso. Você cuidar de si. Vê que coisa bonita. Você ter o poder de cuidar de si mesmo. Isso é revolucionário, né? Isso é
1: Incrível.
0: muito incrível. Então, é nessa perspectiva que as práticas integrativas, elas conseguem chegar, né? Imagine você que tem uma ansiedade ou alguma condição de saúde mental e você ter o poder de ter conhecimento de alguma técnica que pode te atender naquele momento
1: E
0: de
1: mudar a sua vida,
0: crise,
1: né?
0: ter uma condição de promoção à saúde, né? Então, isso é
1: Total.
0: muito incrível.
1: Inclusive, a meditação, por exemplo, é uma
0: A
1: aula
0: meditação
1: até
0: é uma
1: da própria
0: delas.
1: respiração, né?
0: Exato. A meditação é uma ferramenta incrível, acessível, que você pode ter conhecimento e utilizar isso para benefício próprio.
1: Maravilha. E que práticas já possuem evidências mais consolidadas dos benefícios, Pablo?
0: Então, é importante essa pergunta porque depende do desfecho, depende de para que público, né? A gente deu o exemplo da Chantala, que tem evidências científicas para o cuidado da criança. A gente deu a da acupuntura, por exemplo, que tem respostas excelentes para questões ortopédicas. A aromaterapia, por exemplo, para questões emocionais, como o Reiki também para questões da saúde mental, né? Florais de Bach. Então, existem essas evidências. Agora a gente precisa, mais uma vez, entender que existem as particularidades das práticas e a particularidade do indivíduo. Então a gente não consegue, assim como qualquer área da saúde, generalizar o cuidado. Então a gente tem que ter muito cuidado nessa generalização, sabe?
1: Olhar para o paciente de
0: Olhar para o
1: forma
0: paciente de forma
1: indivídua.
0: inteira.
1: Perfeito. As práticas integrativas, elas podem ser utilizadas como forma de prevenção e promoção da saúde mental.
0: Sim. As práticas integrativas, elas podem e devem ser utilizadas como forma de promoção à saúde, né? É muito mais saudável você pensar em prevenir um agravo do que deixar ele acontecer e a partir daí tratar. Quando a gente já está nesse processo de precisar tratar, é importante buscar um profissional de saúde e tratar o que você tem. Mas é importante você criar o hábito de promover a sua saúde, quer dizer, você se olha antes de acontecer qualquer agravo, né? De prevenir esses agravos. Então, as práticas integrativas são excelentes ferramentas para fazer essa promoção à saúde, né? A meditação, você não precisa ter crises ou alguma condição de saúde mental para ser adepto à meditação. Você pode meditar hoje, né? Você pode meditar agora.
1: Pois
0: Então,
1: é. Inclusive, muitas pessoas têm essa dificuldade. A gente falou um pouquinho mais cedo sobre isso, mas essa dificuldade de parar de pensar, principalmente no início, né, dessas práticas de meditação.
0: e
1: Como é que
0: tudo bem,
1: faz?
0: né?
1: E tudo bem, como é que é? Como é que a gente pode até, ajudar essas pessoas assim nesse sentido?
0: Então, eu acho que a gente precisa se respeitar, sobretudo, né? Entender seus limites e entender seus processos. Veja, você vai começar a meditar hoje. Aí você já vai querer ter o nível de meditação daquela pessoa que te ensinou a meditar, de uma pessoa que medita há anos, do seu professor de meditação, daquela pessoa que lhe convidou para meditar numa roda de amigos e já medita há anos. Você
1: Isso
0: precisa se entender.
1: é mais um retrato social dessa sociedade que a gente vive da
0: E é claro que a
1: seleção,
0: gente quer
1: né?
0: muito. Poxa, que massa, fulano medita e ele tem uma resposta positiva. Eu também quero. E aí eu quero chegar lá. Mas existe um caminho para chegar
1: Existe.
0: lá. Então, eu acho que a principal dica é você se perceber. É você entender seu processo. E entender que talvez seu caminho seja diferente para chegar naquele estado de meditação, né? E eu acho que a dica de deu mais cedo, eu posso repetir, é fantástico para você começar. De você perceber seus pensamentos. Quando você vai meditar, a ideia da meditação não é você parar de pensar.

0: você
1: controlar
0: esses pensamentos. Então você vai, de fato, iniciar tentar pensar em nada. Como? Você vai se perceber. E aí, como é que você vai se perceber? Você, no momento de respiração, você pode começar a pensar, focar na sua respiração. Então, uma dica é você começar a ouvir a sua respiração, a sentir a sua respiração e se concentrar na respiração. Então, quando você começa a colocar a sua concentração na respiração, é um pontapé inicial. Isso quer dizer que os pensamentos vão sumir da sua cabeça? Não, provavelmente eles vão voltar.
1: Uhum.
0: Mas aí, qual é a dica? É você perceber que eles voltaram, reconhecer isso e liberar esse pensamento novo. E vai voltar para onde? Para o início.
1: Pra respiração.
0: Que é voltar a pensar na respiração.
1: Maravilha.
0: Então, é esse exercício contínuo. E aí, quando você vê, você está ali meia hora meditando. E aí, isso aí, com exercício, vai ao aperfeiçoamento.
1: Maravilha. E, Pablo, existe uma quantidade ou frequência recomendada para a realização dessas práticas?
0: Então, mais uma vez, a gente volta para o indivíduo. Quem vai me dizer isso vai ser o indivíduo.
1: Uhum.
0: Vai depender da demanda que ele tem, da prática que a gente tem. Então, tem prática que vai ser semanal. Por exemplo, ventosa. Ventosa ficou muito popular. Ventosa tem um tempo mínimo de ventosa. De deixar lá os copinhos de ventosa no indivíduo. É, tem uma frequência. A ventosa, ela precisa ser pelo menos uma vez semana. Não dá para ser mais que isso. Né? Porque senão acaba a gente lesionando aquele tecido.
1: Sim.
0: E o tempo. A gente não consegue deixar um copo de ventosa fazendo aquela sucção 30 minutos, 40 minutos, uma hora. Porque a sessão de massagem dura uma hora. Mas não pode ser uma hora com aquele copinho ali, sabe?
1: Uhum.
0: Então, a gente precisa ter responsabilidade nas técnicas que você está oferecendo. Né? Então, a gente precisa ter essa criticidade.
1: Maravilha. E hoje a gente tem uma quantidade boa de profissional da saúde, Pablo, aplicando essas práticas ou indicando?
0: Olha, a gente não tem um quantitativo. Existem vários profissionais bons na rede da saúde que oferecem essas práticas. O que a gente precisa chamar a atenção é na rede de saúde, né? Na oferta, no investimento de contratação desses profissionais, por exemplo. Não existe, já existiu na prefeitura de Goiânia para a contratação de terapeutas integrativos. Mas a Prefeitura do Recife, Olinda, Paulista, não abriu concurso. A Secretaria Estadual de Pernambuco não abriu concurso.
1: Talvez
0: para...
1: Talvez, então, falte um incentivo público, né? Isso...
0: Credenciar o profissional terapeuta. Então, até para a universidade, né? De abrir espaço para profissionais de práticas integrativas para ser contratados e atuar na área que ele é especialista.
1: Importante.
0: No geral, eu percebo que os serviços, eles aproveitam aquele profissional que tem uma formação como eu, por exemplo, sou enfermeiro e especialista em práticas integrativas. Para eu chegar a atuar nessa área, eu precisaria prestar concurso para enfermagem e aí ser aproveitado na política de práticas integrativas ou na situação. Não tem hoje um olhar na política da saúde de dar preferência à especialidade nessa área, como é em outras áreas, por exemplo. É o enfermeiro obstetra.
1: Uhum.
0: Abre concurso para a seleção de um enfermeiro que é especialista em obstetrícia, para atuar como enfermeiro obstetra em maternidade, etc. Mas, para atuar nas práticas integrativas, ainda não existe esse incentivo, sabe? E isso acaba fragilizando bons profissionais de estar atuando no SUS, por exemplo.
1: Por que tu acha que isso acontece, Pablo?
0: Eu acho que isso é muito no contexto social que a gente vive, né? Então, a credibilidade das práticas integrativas na universidade, nas pesquisas, nessas entidades que, de fato, podem fazer essa gestão, né? Então, os distritos sanitários, as prefeituras, elas credibilizarem as práticas integrativas como uma abordagem integrativa à saúde para conseguir enxergar a necessidade de profissionais para atuar nessas áreas.
1: Será que isso vem muito também do que é senso comum para a sociedade em relação às práticas integrativas? Como as pessoas observam isso? Tem toda a questão dos mitos, da desinformação, né? Pablo, tu pode contar um pouquinho sobre isso?
0: Eu acho que isso são desafios. Outras profissões também passaram por isso, né?
1: Sim.
0: A gente vê que a psicologia anteriormente era vista como pseudociência. Era vista como algo que não tinha credibilidade. E hoje, a gente não consegue ver a sociedade sem psicólogos. Sem pessoas que trabalhem com a saúde mental de forma respeitosa.
1: Verdade.
0: Né? Então, acho que são desafios que a gente precisa desmistificar. E como é que a gente faz isso? Em espaços como esse, por exemplo, que a gente discute as práticas integrativas como elas são, com responsabilidade, com embasamento científico, porque é uma ciência. e precisa estar cada vez mais dentro desses espaços, como

0: universidade, por exemplo. Então, a gente precisa desse espaço para poder chegar ao público que essas práticas elas são eficazes, né?
1: E quais são os principais mitos ou mentiras que circulam sobre essas práticas, que devem ser combatidos?
0: Então, existe uma tentativa, por exemplo, de articular essas práticas integrativas como charlatanismo, como mentira, né? Não funciona, é placebo. O que seria placebo? Seria uma forma da gente, por exemplo, utilizar uma substância que não tem um princípio ativo, não tem uma indicação terapêutica, mas em acreditar que aquela substância tem, aquele usuário vai se sentir melhor. Então, por exemplo, você bebeu uma água que diz que tem uma medicação específica para dor. Aí você tomou e disse, minha dor passou, mas não tinha nada. Aí isso é placebo.
1: Uhum.
0: Aí existe essa tentativa de associar as práticas integrativas a essa pseudociência, aos placebos. Quando isso não é verdade. Existem publicações científicas que trazem a evidência científica
1: da comprovação
0: de diversas práticas integrativas.
1: Ou seja, né? A falta de conhecimento da população.
0: A falta de conhecimento
1: mesmo.
0: Faz com que a gente fique preso a esses preconceitos.
1: Existe também o mito de que, por serem naturais, essas práticas não oferecem nenhum risco?
0: Então, existem essas situações, né? Mas a gente pode ver exemplos de questões mais populares. A gente falou dos chás.
1: Uhum.
0: Né? Os chás, eles têm comprovações científicas. Existe, inclusive, uma lista disponibilizada pelo SUS de plantas medicinais que têm comprovações científicas suficientes. E aí tem modo de uso e toda a criticidade daquela erva para poder orientar melhor o usuário. Né? E os chás são naturais. Tem indicação, tem contraindicação. E tem seu uso com responsabilidade. Então, não é porque é natural que não é eficaz.
1: E,
0: né?
1: Falando nisso, quais são as principais contraindicações ou situações em que uma prática integrativa não é recomendada, por exemplo, Pablo?
0: Então, por exemplo, quando a gente falou de chás e que alguns chás têm contraindicação.
1: Sim.
0: A gente precisa entender qual é o chá e qual é a pessoa que vai tomar, né? Então, por exemplo, existem chás que são contraindicados a hipertenso. Então, hipertenso não vai tomar aquele chá. Ou chás que não são indicados, ou ervas e substâncias, né? Que não são indicadas a gestantes. Então, as gestantes não vão utilizar aquele chá. Isso, esse é o raciocínio que se faz para qualquer indicação de medicamento, né? O medicamento vem com uma bula e tem lá, contraindicação. Não tomar se estiver gestante.
1: Sim.
0: Não tomar se tiver X idade. Não tomar se tiver X condição de saúde. Isso é contraindicação. E isso é comum para qualquer substância que a gente vai tomar.
1: Sim.
0: Né? Então, também serve para as práticas integrativas.
1: Mesma coisa, né?
0: Por exemplo, um outro raciocínio para que a gente também entenda. Ventosa é uma prática integrativa de sucção com copos, pode ser de acrílico ou de vidro, para fazer uma sucção na pele, né? No tecido ali epitelial. Não é indicado quando? Quando, por exemplo, ele tem um ferimento, quando ele tem uma irritação na pele, quando ele tem essas questões, é importante a gente evitar ou não utilizar a ventosa. Então, é nesse raciocínio. Agora, mais uma vez, eu preciso ter uma avaliação, eu preciso de uma orientação, eu preciso conhecer o indivíduo. Uhum. Então, é muito mais a fundo, é muito mais amplo do que simplesmente dizer essa não funciona nisso ou não é indicado aquilo, porque precisa ver um indivíduo.
1: Perfeito. E existe algum risco de uma pessoa abandonar o tratamento convencional por acreditar que uma prática integrativa pode substituí-lo?
0: Então, existe o risco, mas não existe a indicação.
1: Sim.
0: As pessoas, sem a informação, ela pode fazer essa decisão arriscada, que não é recomendada. A gente não recomenda abandono de nenhuma prática para substituir outra, seja ela qual for. Então, um profissional que vai trabalhar com a responsabilidade, ele também vai se atentar a essa situação. Você já procurou um profissional de saúde que vai atender a sua necessidade de forma convencional? Se a resposta for sim, ele precisa indicar que ela não abandona esse tratamento. E se a resposta for não, a gente precisa avaliar qual é a condição de saúde e como é que ele vai fazer essa abordagem para que ela também procure. Né? A gente recebe, por exemplo, usuários com diabetes.
1: Sim.
0: Precisa de um acompanhamento contínuo para o usuário que tem diabetes? Sim. Ele pode fazer uso de alguma prática integrativa para reduzir os sintomas de diabetes? Sim. Uma coisa não substitui a outra. Então, se ele tem medicamentos contínuos para controlar a diabetes, ou a depressão, ou a ansiedade, ou qualquer outro que seja a questão, a gente precisa

0: precisa levar em consideração, precisa ser uma pergunta na entrevista, na anamnese, se ele faz uso de medicação, qual a medicação, por quê, qual é a prescrição, porque ele precisa ter responsabilidade sobre isso, sabe? Então é importante
1: a gente... E tem a responsabilidade do usuário também, do paciente.
0: Do usuário também, de entender.
1: Sim, perfeito. Pablo, as práticas integrativas no SUS, elas surgem a partir da Política Nacional de Práticas Integrativas e Complementares em Saúde, a PNPIC. Nesse sentido, qual é o papel da atenção primária à saúde na oferta dessas práticas integrativas?
0: Perfeito. As práticas integrativas, elas surgem em 2006, né, com a política. E aí, essa política é de gerência ministerial. O Ministério da Saúde faz todas as inserções, avaliações e acompanhamento das 29 práticas integrativas que hoje compõem o arcabouço do SUS. E aí, os estados e municípios, elas ficam responsáveis por poder fazer essa distribuição e essas ofertas para o usuário nos seus estados e municípios no Brasil. E aí, a atenção primária, né, que está na sua pergunta, ela é de gestão municipal. Então, o município, os municípios, elas têm a gerência sobre a oferta de tudo que for da atenção primária.
1: Sim.
0: E as práticas integrativas é apenas uma das diversas políticas que estão ali para cunho da atenção primária. E aí, o exemplo de Recife, por exemplo, que é dividido em distrito sanitário, cada distrito sanitário vai ter um grupo de profissionais responsável por práticas, pelas políticas de saúde. E a prática integrativa faz parte dessas políticas. Então, cada distrito sanitário vai ter essa política para se colocar em prática na ponta, nos postos de saúde, nas unidades de saúde da família.
1: Paulo, a ouvinte Adriana Souza perguntou pelo chat do YouTube se essas práticas estão disponíveis nas unidades básicas de saúde. E se sim, aonde mais também a gente pode encontrar essas práticas?
0: É perfeita essa pergunta, Adriana. Muito obrigado. Elas podem ser ofertadas. Isso não quer dizer que elas são hoje. Por quê? A gente precisa do profissional ser habilitado para que ela seja oferecida. Então, a gente precisa que a gestão, que o município, que o estado, ele forme ou dê espaço para aqueles profissionais que são formados atuarem. E aí, a gente pode achar as práticas integrativas nos postos de saúde? Sim. Se tiver um profissional habilitado para isso. E lá seria o lugar ideal para isso. Porque a gente trabalha promoção à saúde, a gente trabalha políticas de saúde. E a prática integrativa é uma política de saúde. Então, a gente poderia, sim, encontrar, por exemplo, sessões de práticas integrativas no posto de saúde. Mas precisa de um profissional habilitado para isso. Mas, para responder à pergunta de Adriana e até para conhecimento dos outros ouvintes, existem lugares de referência. Assim como outras particularidades. Eu sempre estou associando a outras partes para ficar mais perto da gente entender. Como existe maternidade de referência, hospital infantil de referência, existem lugares de referência das práticas integrativas. Aqui no município do Recife existem dois. Um que fica no Distrito Sanitário 4, no bairro do Engenho do Meio, aqui pertinho da universidade, é o SIS. E tem outro que fica no bairro do Hipódromo, que fica no território do Distrito Sanitário 2, que fica mais na zona norte do Recife, que é o SIS Guilherme Abá. Os dois centros são referências de práticas integrativas. Então, eles oferecem práticas integrativas como serviço, né, para a população e está vinculado ao SUS, o Sistema Único de Saúde. Como que o usuário ele pode chegar lá? Ele pode chegar... Ele pode chegar lá de forma... por um encaminhamento.
1: Sim.
0: Mas ele pode chegar de forma demanda espontânea. Agora, a gente precisa ter cuidado, porque o município, né, os postos de saúde, as unidades de saúde, ele trabalha com a diretriz da territorialização. O que é isso? Cada bairro, ele responde a um distrito sanitário. Então, como eu falei que existem só dois... Dentre 8 distritos sanitários, tem distritos que não são cobertos. Inclusive, isso é um apelo que a gente pode fazer enquanto comunidade. Porque se hoje as práticas integrativas, hoje, ela faz parte do SUS, e se existem 29, porque no início eram 5, em 2006 eram só 5. Ao longo dos anos que hoje a gente tem 29. Foi muito pela participação popular. O SUS em si, ele vem da participação popular.
1: Verdade.
0: Então, enquanto comunidade, usuária, sociedade, a gente pode fazer esses apelos nos conselhos de saúde, nas conferências de saúde, participando e pedindo que as práticas integrativas sejam...

0: sejam oferecidas de forma mais ampla, de forma mais contínua, de forma mais presente na saúde desses indivíduos.
1: Maravilha, Pablo. Muito importante esse apelo da comunidade mesmo. A gente está chegando ao final do programa, mas para finalizar, eu queria que você deixasse uma mensagem para quem está nos ouvindo e que tem interesse em conhecer essas práticas integrativas. Qual é o primeiro passo? O que é que essa pessoa precisa saber antes de começar, Pablo?
0: Então, primeiro de tudo, se você tem interesse em utilizar as práticas integrativas, se você já usa, é você ser crítico enquanto a onde você está buscando, qual profissional você está buscando e se você. De fato, tem essa abertura para usar as práticas integrativas, né? E por que eu falo isso? Porque você precisa se desmistificar, né? Tirar esses preconceitos de que as práticas integrativas vêm de não sei o que, tal,
1: Pseudociência.
0: pseudociência ou de alguma outra questão mais mística, no sentido
1: Sim.
0: de inverdades ou de preconceitos. Então, leia sobre a prática integrativa em fontes seguras. Pode ser artigo científico, mas pode ser alguém que você viu que tem uma formação para isso e que traz essa credibilidade científica na sua formação. Isso vai te dar uma credibilidade para o que ele está oferecendo. De fato, tem uma responsabilidade e isso faz a diferença do que simplesmente você ir em qualquer lugar, em qualquer pessoa que não tem uma boa formação. Então, essa criticidade de você ser crítico em escolher o profissional e entender que as práticas integrativas elas estão ali para te promover a saúde ou trazer um benefício.
1: Maravilha, Pablo. A gente está encerrando o programa. Antes de encerrarmos, eu gostaria de agradecer a sua presença, Pablo,
0: Eu que agradeço.
1: pela sua presença, pelo debate também, que foi maravilhoso. Aprendi muito com você hoje. E queria deixar você com as suas considerações finais para a gente acabar.
0: Então, eu agradeço o convite de estar aqui e convido a todos que estiverem nos ouvindo a utilizar as práticas integrativas, se sentirem à vontade em praticar hoje a meditação, como a gente conversou aqui, ficaria muito feliz. E é isso, agradecer.
1: Obrigada, Pablo. O Saúde é o Tema termina aqui. Essa edição sobre práticas integrativas no cuidado da saúde mental fica disponível no site radiopaulofreire.fpe.br e também nas plataformas de podcast. A produção do roteiro desse programa foi minha, Maria Clara Fernandes, estudante de jornalismo da UFPE, sob orientação das professoras Paula Reis e Sheila Coelho. No streaming do YouTube, Lorena Rocha. Na operação de áudio, Daniel Alexandre, sob supervisão técnica de Igor Cabral. Tchau, tchau e até o próximo Saúde é o Tema.
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3: 6:54. 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

0: em Brasília, 19 horas.
1: Está no ar a Voz do Brasil. As notícias do governo federal que movimentaram o país no dia de hoje.
2: Olá, boa noite.
0: Boa noite para você que nos acompanha em todo o país.
2: Terça-feira, 25 de agosto de 2026.
0: Vamos aos destaques do dia.
2: Proteção no ambiente digital.
0: TikTok é multado em 153 milhões de reais por irregularidades no tratamento de dados de crianças e adolescentes.
2: E plataformas digitais têm até 17 de setembro para publicar relatório sobre medidas adotadas para a defesa desse público na internet.
0: Quem fala sobre o assunto é Fabrício Lopes, da Agência Nacional de Proteção de Dados.
3: Ele é uma maneira que a empresa tem de contar para a sociedade todos os seus esforços e processos que ela está fazendo para obedecer ao ECA Digital, especificamente no que se refere a lidar com denúncias.
2: Microempreendedores individuais podem prestar serviços a órgãos vinculados à administração federal.
0: São atividades, serviços como manutenção e pequenos reparos. Natália Koslick.
4: Nesta terça-feira foi publicada no Diário Oficial a atualização de dois editais que acrescentam 136 tipos de serviço à plataforma Contrata Mais Brasil.
2: Mês da gestante reforça a importância do pré-natal desde os primeiros sinais

0: da gravidez.
1: Cuidados com a saúde da mãe e do bebê começam ainda no início da gravidez. Graziele Bezerra.
2: O pré-natal é o passo mais importante para uma gravidez saudável, tanto para a mãe quanto para o bebê.
3: Hoje, na apresentação da Voz do Brasil, eu, Luciana Vasconcelos e Luciano Seixas.
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3: A empresa ByteDance, controladora da rede social TikTok, foi multada em 153 milhões de reais por não garantir segurança de dados de crianças e adolescentes.
1: Entre as irregularidades apontadas pela Agência Nacional de Proteção de Dados estão o vazamento de informações e o direcionamento de publicidade a esse público.
3: A controladora da TikTok se comprometeu a fazer mudanças.
4: A decisão é resultado de um processo de fiscalização que identificou irregularidades nas duas formas de acesso ao TikTok, com e sem cadastro. Segundo a NPD, Agência Nacional de Proteção de Dados, a plataforma tratou dados de crianças e adolescentes sem uma base legal adequada e não adotou medidas suficientes para impedir esse tratamento e o cadastro desse público, explica Fabrício Guimarães Lopes, superintendente de fiscalização da NPD.
5: É um processo longo, né, que resultou nessa multa de 153 milhões.
6: A empresa não estava tomando as medidas necessárias para impedir que crianças e adolescentes acessassem a plataforma dela, e esse tratamento, além de ser em desacordo com a lei, acabou também sendo utilizado para oferecer publicidade para crianças e adolescentes no ambiente que a gente já sabia que não era apropriado para ela.
4: A NPD determinou ainda a eliminação dos dados coletados de forma irregular, e a ByteDance se comprometeu a implementar um plano de conformidade para melhorar a proteção de crianças e adolescentes no TikTok. Entre as medidas estão configurações de privacidade mais restritivas para menores de 16 anos, que só poderão ser alteradas com autorização dos responsáveis, além do reforço da supervisão parental e de filtros de conteúdo. Medidas que são fruto da fiscalização da agência reguladora, garantiu a diretora da NPD, Lorena Gilberti Coutinho.
7: A atuação da NPD, ela não se resumiu a essa multa que foi imposta. Muito mais importante que isso foram as melhorias trazidas, né, que foram incorporadas ao modelo de negócio da empresa e que vão trazer um ambiente muito mais seguro para crianças e adolescentes.
4: O diretor-presidente da NPD, Valdemar Gonçalves Orunho Júnior, destaca que outras plataformas também estão sendo analisadas para que os direitos de proteção de dados sejam garantidos.
8: É ficar bem claro que nós estamos atuando, é uma atuação bastante técnica, bastante em cima da lei, a Lei Geral de Proteção de Dados, agora também com o nosso ECA digital.
4: A decisão ainda pode ser contestada pela empresa no Conselho Diretor da NPD, no prazo de 10 dias úteis. Reportagem Pablo Mundim.
1: Em nota, a plataforma TikTok informou que apresentou um plano de conformidade à NPD, que foi aprovado pela agência no ano passado.
3: A empresa diz que a multa se refere a um período anterior a 2021 e não reflete as medidas implementadas pela plataforma, como a adoção de 50 recursos e configurações voltados para a segurança de crianças e adolescentes.
1: Provedores de aplicações de internet, como as plataformas digitais direcionadas a crianças e adolescentes, devem publicar relatório até 17 de setembro sobre medidas de proteção a esse público.
3: A jornalista Mariana Jungmann conversou sobre o tema com Fabrício Lopes, superintendente de fiscalização da Agência Nacional de Proteção de Dados. Vamos ouvir.
9: Olá, superintendente, muito bem-vindo à Voz do Brasil. Vamos começar falando um pouco sobre o trabalho da NPD, a Agência Nacional de Proteção de Dados, né? É um órgão relativamente novo que foi instalado em 2020. O senhor pode explicar para a gente, né, para o nosso ouvinte, qual é a função da agência, suas áreas de atuação?
10: Olá, Mariana, bom dia e bom dia a todos que estão nos vendo, nos ouvindo. A Agência Nacional de Proteção de Dados, ela começou para garantir que dados pessoais de cidadãos brasileiros fossem tratados com respeito e sem abusos. O fato das pessoas poderem coletar informações sobre nós e trabalharem com elas não permite que as pessoas façam qualquer coisa com essas informações. O uso desse dado tem que ser legítimo e nunca pode ser em detrimento do cidadão, do titular de dados. E recentemente a gente teve alguma ampliação das nossas competências, mas acho que a gente pode posso explicando isso ao longo do período também.
9: É, eu ia justamente comentar isso. Mais recentemente a NPD ganhou aí mais notoriedade porque é o órgão responsável por fiscalizar as plataformas digitais no que se refere ao cumprimento

0: projeto do Estatuto Digital da Criança e do Adolescente, que foi aprovado no ano passado e que tem aí um impacto muito grande, né? Como que é feita essa fiscalização? Quais são os pontos principais que a ANPD observa, então, ao fazer a fiscalização sobre o cumprimento do ECA Digital?
1: Nós já vimos fiscalizando, em função da nossa competência de proteger dados pessoais, vários temas que tangenciavam a proteção de crianças e adolescentes no ambiente digital. Então, quando foi proferida a lei, editada a lei, e ela depois entrou em vigor, nós ampliamos aquilo que a gente podia fazer no ambiente digital para proteger crianças e adolescentes. Então, a gente trouxe os métodos de fiscalização que a gente tinha para a proteção de dados pessoais para dentro do ECA Digital também. É uma lógica em que a ANPD procura conhecer o setor. Então, a gente faz um monitoramento, e esse monitoramento ele trabalha inclusive com informações que a própria sociedade encaminha para nós, que a imprensa encaminha para nós, que o Ministério Público e outras autoridades também encaminham para a gente, que a gente faz uma grande condensação dessas informações para que a gente tenha condições de escolher para onde apontar a nossa fiscalização e o nosso foco. É um universo muito vasto, a gente precisa priorizar. E essa priorização não pode ser com base no humor, do bom humor do fiscal. Tem que ser com base em dados, em fatos que consigam orientar a nossa atuação e que ela esteja em sintonia com aquilo que a sociedade traz para a gente como urgência, como necessidade para ela.
0: Agora, a gente está num período importante também para essa fiscalização, porque está correndo aí o prazo para essas empresas entregarem os relatórios de transparência sobre o acesso de crianças e adolescentes, né? Quais são as informações que tem que estar nesses relatórios e para que eles servem?
1: O relatório de transparência, vamos lá, acho que vou começar dizendo para que ele serve. Ele é uma maneira que a empresa tem de contar para a sociedade todos os seus esforços e processos que ela está fazendo para obedecer ao ECA Digital, especificamente no que se refere a lidar com denúncias. Porque, e há um cuidado, um balanço muito sensível no ECA Digital, que é, não é a ANPD quem faz o controle do que pode e não pode ficar no ar. Esse controle, ele é um controle dividido entre o titular de dados, entre o pai da criança adolescente, entre a própria criança, e a plataforma, em que as pessoas indicam para a plataforma aquilo que elas entendem que é uma violação, que a plataforma recebe aquela demanda e precisa avaliar e retirar do ar no tempo correto. A ANPD garantir que essa conversa entre titular, entre cidadão e criança e a plataforma aconteça conforme as regras da lei. E aí o relatório de transparência é uma maneira que essa empresa tem de contar para a sociedade o que ela já está fazendo. Porque é um pouco diferente ela mandar um relatório só para a gente avaliar aqui. Na verdade, a ideia é que isso seja público e que a sociedade consiga, inclusive, pegar essas informações e fazer pesquisa e montar indicadores. Então, a ideia do relatório é isso. O que vai ter lá? Vai ter, por exemplo, informações como quantidade de denúncias que ela recebeu, tempo médio de tratamento, de onde ela mais recebeu denúncia, qual foi o tipo mais de denúncia que ela recebeu, quais são os processos que ela costuma fazer, quantas ela atendeu, quantas ela não atendeu, como é que é o processo para lidar com isso. Então, é mais ou menos essa a ideia dela, a empresa trazendo para a sociedade como é que ela está operando, colocando em prática aquilo que a... Até mesmo com um elemento de verificação. Se uma instituição, por exemplo, fez várias reclamações para a plataforma e não aparece no relatório, alguma coisa está errada.
0: Bom, recentemente a ANPD determinou a suspensão, né, das transmissões ao vivo pela plataforma Discord. Esse ato ocorreu após um caso de suicídio de uma criança de 13 anos, durante uma live na plataforma, e foi uma medida cautelar. Existem outras cautelares, superintendente, que podem ser adotadas contra a plataformas, né? E em caso de descumprimento delas, o que pode acontecer? As plataformas podem ter atuação suspensa no Brasil ou isso depende ainda de autorização judicial? Como é que funciona?
1: Bom, quando é falta cautelar, a gente tem competência e poder legal para emitir cautelares. Mariana, está previsto na lei do processo administrativo. Mas essa cautelar também não fica a nosso sabor. A gente tem que demonstrar que existe um perigo e que existe uma grande chance do que a gente está verificando tem amparo na lei ou está contra a lei para a gente mandar parar, que é o fomos banhores e o perigo na demora. E a cautelar, nesse sentido, ela é delimitada pelo seu aspecto utilitário, né? Para que ela serve, o que ela está tentando impedir. Então, não existe uma medida específica, mas eu posso, eventualmente, a ANPD pode, em algum momento, determinar medidas adicionais à plataforma na proporção que a gente entender que a gente ainda precisa fazer mais alguma coisa para proteger crianças e adolescentes no ambiente digital. A ideia de uma cautelar, essa é temporária, isso é importante dizer, ela não é para ser permanente.

bastante. E a gente tem bastante esperança de que a plataforma vai reagir em tempo de diminuir essa incomodação que gera para a população de não ter mais esse tipo de ferramenta disponível. Mas vamos lá, supondo que ela não cumpra a cautelar ou aconteça alguma coisa, a gente tem que elevar o tom da conversa. Aí existe a possibilidade da superintendência encaminhar para o conselho diretor pedindo que acrescente a medida cautelar também a uma multa diária pelo

0: pela violação que a gente entende que acontecia, como também por não ter cumprido a cautelar. E aí a situação vai gradativamente ficando cada vez mais severa para a empresa.
1: Muito bem. Bom, nós conversamos com o Fabrício Lopes, superintendente de fiscalização da Agência Nacional de Proteção de Dados. Superintendente, muito obrigado pela sua entrevista aqui à Voz do Brasil.
0: Muito obrigado, Mariana. Um abraço a todo mundo.
2: Você pode enviar sugestões, denúncias, críticas à agência. O endereço é gov.br/ANPD.
3: Prestadores de serviço têm a oportunidade de trabalhar para mais de 2 mil órgãos públicos.
2: Isso por meio da plataforma Contrata Mais Brasil, que acaba de disponibilizar 136 novas atividades.
4: Nesta terça-feira foi publicada no Diário Oficial a atualização de dois editais que acrescentam 136 tipos de serviço à plataforma Contrata Mais Brasil, ligados à manutenção e pequenos reparos e serviços de apoio a ações institucionais e eventos. Com isso, ficam disponíveis 272 atividades em um único lugar. Na prática, funciona assim. O órgão público informa o serviço que deseja contratar, com a localidade e os prazos. Depois, microempreendedores individuais e produtores da agricultura familiar cadastrados são informados sobre as oportunidades e podem enviar suas propostas. Depois de analisá-las, o órgão público escolhe a mais vantajosa e formaliza a contratação. O uso da ferramenta é gratuito para órgãos públicos e empreendedores, sem cobrança de taxas ou comissões. O valor máximo de cada contratação de serviços pela plataforma é de R$ 13.098. Natália Koslick, para a Voz do Brasil.
5: Dicas do Enem.
6: Oi, meu nome é Bárbara Ribeiro e a minha pergunta é: como eu devo começar a me preparar para o Enem?
3: Quem vai falar um pouco mais sobre a preparação da prova do Enem é o conselheiro acadêmico Yuri Vieira. Ele também é professor de biologia e aproveita para dar mais dicas da área.
7: Fala pessoal, tudo bem? Yuri aqui, vou conversar com vocês um pouquinho sobre o Enem 2026. Esse ano temos algumas novidades aí com relação a contextualizações de questões, como vocês observaram no Enem passado. Na biologia, fiquem atentos ali à ecologia, à fisiologia humana e à genética. Observem que a genética ela vem trazendo ali questões relacionadas à biotech e a vacinas. Ó, conteúdo muito comum. Fique atentos também que as questões do Enem agora ela vem mais contextualizada, né? Então você tem ali uma conexão com outras disciplinas. O foco agora é gerenciar tempo. Não pensem em ficar decorando conteúdo teórico. Esse momento agora é momento de gerenciar tempo de questões, resolver o máximo de questões que vocês puderem, tá? Deixe a ansiedade de lado. Trabalhe esse tempo cronometrado e sucesso na avaliação.
3: As provas acontecem no dia 8 e 15 de novembro. Acompanhe por aqui nossas dicas e também pela radiogov.ebc.com.br. 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
3: Estamos no mês da gestante, um período para reforçar a importância dos cuidados durante a gravidez.
2: E o acompanhamento começa logo nos primeiros sinais de que vem bebê por aí.
3: Consultas, exames e vacinas passam a fazer parte dessa rotina e são importantes para acompanhar a saúde da mãe e do bebê e prevenir possíveis complicações.
8: O pré-natal é o passo mais importante para uma gravidez saudável, tanto para a mãe quanto para o bebê. Segundo Olivia Medeiros, diretora do Departamento de Gestão do Cuidado Integral à Saúde do Ministério da Saúde, o acompanhamento da gestação é o que vai garantir uma gravidez segura.
9: Iniciar o pré-natal até a 12ª semana de gestação é muito importante. Ela vai sendo acompanhada com consultas, exames, vacinas, testagens. E qual que é a importância disso? Quando a gente descobre que algum problema de saúde está acontecendo rapidamente, a gente trata isso com uma maior chance de sucesso.
8: A diretora Olivia lembra que as mulheres que fazem o pré-natal pelo SUS recebem gratuitamente a caderneta nacional.

0: da gestante, onde ela pode anotar todo o calendário de consultas, vacinas e o histórico de exames. O documento também traz informações sobre violência obstétrica, saúde mental e direito da gestante.
1: Desde o pré-natal, do parto, existe um plano de parto na caderneta, o pós-parto, aí na caderneta da criança já começa todas as informações desse bebê, os marcos do desenvolvimento, as vacinas, né, as consultas. Essas duas cadernetas cumprem juntos, né, esse papel de acompanhamento.
0: A autônoma Maísa Franciane, de 24 anos, faz o pré-natal do segundo filho em uma unidade básica de saúde no Itapoã, Distrito Federal. Ela está com 23 semanas de gestação e na consulta de rotina realizou exames de sangue e teste rápido de sífilis e HIV. Todas as informações da idade gestacional foram para a caderneta, que a acompanha por todo lado.
2: Tudo anotadinho, que é sempre a gente precisa, né? E tendo tudo anotado, vai facilitar também no atendimento. Todo lugar que eu vou, até no ônibus, eu tenho que estar com a caderneta.
0: A enfermeira Kênia Kanayama foi quem atendeu a Maísa e diariamente atende outras futuras mamães. Ela fala da necessidade do registro das informações de saúde na caderneta.
3: Uma gestante com sífilis, ela vai ganhar neném, aí se não tem anotado que ela fez o tratamento, aí corre o risco de ter que a criança tomar injeções desnecessárias, né, fazer tratamento desnecessário, porque não sabe se a gestante concluiu o tratamento. Então tem que ter essas anotações na caderneta.
0: A versão online da caderneta da gestante pode ser baixada do site gov.br/saúde. Reportagem Graziele Bezerra.
4: No próximo mês serão oferecidas mais de 4.500 vagas em qualificação profissional para mulheres em todo o país.
5: Fique atento às oportunidades no Ministério da Educação.
6: Os cursos são realizados em instituições que ofertam a educação profissional e tecnológica. O programa atende mulheres maiores de 16 anos em situação de vulnerabilidade social, vítimas de violência, com baixa ou nenhuma escolaridade. A ideia do programa é capacitar essas mulheres, incluí-las no mercado de trabalho e gerar renda para elas e suas famílias. As qualificações são de graça e têm carga horária mínima de 160 horas. No total, no mês de setembro, vão ser oferecidos 43 cursos presenciais em 32 instituições de 19 estados. Entre os cursos estão auxiliar de cozinha, cuidadores infantil e de idoso, camareira e editor de projeto visual gráfico. Você pode conferir as vagas disponíveis no painel de oportunidades do Programa Nacional de Acesso ao Ensino Técnico e Emprego, ativando o filtro Mulheres Mil. Mais informações você encontra no site do Ministério da Educação.
5: Priscila Machado, para a Voz do Brasil.
4: A batata caiu 37% nas principais centrais de abastecimento, as CEASAs, do país no mês de julho.
5: É o que mostra o oitavo boletim Horti Grangeiro, divulgado hoje pela Companhia Nacional de Abastecimento, a Conab.
4: E além da batata, o tomate e a cenoura também ficaram mais baratos.
5: Segundo a Conab, a redução dos preços é reflexo do aumento da oferta causado pela safra de inverno, como explica a gerente de produtos Horti Grangeiros da Conab, Juliana Torres.
7: A gente teve esse movimento de queda, ele vem acumulado, né? Mês de junho também teve um movimento de queda. Se a gente compara os preços de julho com os de maio, quando o movimento era de alta, a queda foi de 48%, foi ainda mais maior, né? E esse cenário foi devido, né, à alta da oferta da safra de inverno, que forneceu cerca de 20% a mais para as CEASAs. Então, os preços ficaram nesse movimento de queda.
4: Depois de meses de cuidados e recuperação, dois animais silvestres estão de volta à natureza.
5: Um cachorro do mato atropelado enquanto atravessava uma estrada e uma fêmea de macaco prego resgatada com um traumatismo craniano foram devolvidos à Floresta da Tijuca, no Rio de Janeiro.
4: A soltura foi feita pelo ICMBio e pela Secretaria Municipal de Meio Ambiente e Clima, com o apoio de uma clínica veterinária especializada.
8: Um cachorro do mato e uma fêmea de macaco prego precisaram deixar temporariamente a vida livre da floresta para enfrentar um período de cuidados, tratamentos e recuperação. Depois de semanas de acompanhamento veterinário, os dois finalmente voltaram para casa. A soltura

0: foi realizada no Parque Nacional da Tijuca, no Rio de Janeiro, em uma ação conjunta com o Instituto Chico Mendes de Conservação da Biodiversidade, o ICMBio, e da Secretaria Municipal de Meio Ambiente e Clima. A história do cachorro do mato começou em abril. O macho adulto atravessava a estrada quando foi atropelado e resgatado. Meses depois, uma fêmea de macaco prego foi resgatada com traumatismo craniano. Dentro do Parque Nacional da Tijuca, a soltura de animais não pode ser feita por qualquer pessoa ou instituição. É necessária avaliação e autorização prévia do ICMBio, como explica o agente de fiscalização do ICMBio, Gleidson Correia.
1: O Parque Nacional da Tijuca, ele permite a soltura, mas mediante uma autorização, para que esses animais tenham nenhum vírus e nenhuma bactéria, para que isso não passe para os animais que aqui habitam dentro do Parque Nacional da Tijuca. Essa autorização, ela nos ajuda a prevenir a soltura de animais exóticos.
0: A história também deixa um alerta sobre educação ambiental. A gerente da Patrulha Ambiental da Secretaria Municipal de Meio Ambiente e Clima, Mariana Ribeiro, reforça os cuidados que as pessoas devem ter ao encontrar animais silvestres.
2: A gente sempre tenta orientar que não alimentem os animais, não se aproximem desses animais, porque isso é o que traz risco para o animal, né? O animal, ele começa a ter a oferta daquele alimento e entender que essa aproximação do ser humano é algo seguro quando não é, né? Ele pode ser atropelado, ele pode ser capturado, ele pode ser vítima de várias situações de maus tratos.
0: Caso encontre algum animal silvestre ferido, em risco ou em situação de vulnerabilidade, entre em contato com órgãos de fiscalização e resgate, como a Polícia Militar Ambiental, o Corpo de Bombeiros ou mesmo as Secretarias Estaduais de Meio Ambiente. Reportagem Thaís de Araújo.
3: Estados localizados nas regiões Norte e Nordeste terão a tarifa de energia elétrica reduzida a partir de amanhã.
4: Isso por conta de reajustes tarifários de distribuidoras que operam nessas regiões.
3: Os impactos são para consumidores atendidos em baixa tensão, ou seja, em residências e pequenos comércios.
4: E podem chegar a mais de 10% de redução, no caso da distribuidora Energisa Rondônia.
3: A decisão é da Agência Nacional de Energia Elétrica. As informações estão em gov.br/anel.
4: E essas foram as notícias do governo federal.
3: Uma realização da Secretaria de Comunicação Social da Presidência da República.
4: Com produção da empresa Brasil de Comunicação.
3: Fique agora com as notícias do Poder Judiciário do Congresso Nacional. Uma boa noite.
4: Boa noite para você. Até amanhã.
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7: Supremo debate a constitucionalidade da lei antipacção em audiência pública, conduzida pelo ministro Alexandre de Moraes.
8: Para o STJ, falta de demonstração de dolo específico impede configuração de nepotismo.
7: Policial federal é condenado pela justiça por envolvimento com tráfico de drogas.
8: Boa noite, eu sou Leandro Bezerra.
7: E eu sou Walter Lima.
8: O Supremo Tribunal Federal concluiu nesta terça-feira a audiência pública sobre a constitucionalidade de dispositivos da lei antifacção em vigor desde março.
7: Durante 2 dias, representantes de órgãos públicos, entidades jurídicas, universidades e organizações da sociedade civil apresentaram diferentes posições sobre os efeitos da norma no combate ao crime organizado e na preservação dos direitos e das garantias constitucionais.
8: Os debates abordaram a prisão preventiva automática, regras mais rígidas para a execução penal, a perda antecipada de bens, o monitoramento de comunicações entre advogados e clientes e a transferência de presos para presídios federais.
7: Também foi discutida a criação de um banco de dados sobre pessoas suspeitas de ligação com crime organizado. Participantes questionaram a falta de análise individual para prisão preventiva e possíveis violações ao Estado Democrático de Direito.
8: Outros defenderam medidas patrimoniais como forma de atingir o financiamento e os lucros das organizações criminosas. A audiência foi conduzida pelo ministro Alexandre de Moraes, relator das 4 ações que questionam a lei.
7: As contribuições vão subsidiar o julgamento quando o Supremo decidir se as regras serão mantidas, limitadas às declaradas inconstitucionais.
8: falta de demonstração de dolo específico impede a configuração de nepotismo.
7: A conclusão é do STJ. Fátima

0: Uchoa.
1: O Ministério Público de Minas Gerais ajuizou ação civil pública pela suposta prática de nepotismo contra um prefeito e as duas filhas dele, nomeadas como secretárias municipais. O Tribunal de Justiça Estadual julgou o pedido improcedente e no STJ a primeira turma negou o recurso especial. O relator ministro Paulo Sérgio Domingues apontou que o fato de o prefeito ter nomeado as filhas como secretárias municipais, ainda que reprovável, sem o elemento subjetivo necessário e a demonstração de prejuízo ao erário, não configura improbidade. Para o relator, isso depende de outros elementos, como fraude ou ausência de qualificação técnica, e nesse caso, a corte local concluiu que as nomeadas possuíam capacidade técnica e não houve favorecimento econômico ou político nem fraude nas nomeações.
2: E se um erro do seu empregador te fizer perder dinheiro na aposentadoria complementar?
3: Quem julga isso? O TST decidiu que é a Justiça do Trabalho. Mila Amaral.
4: O caso é de uma ex-bancária da Caixa que diz que o banco não incluiu uma parcela chamada CTVA no cálculo do plano de previdência dela e isso teria reduzido o valor da aposentadoria. Para o Tribunal Regional de Minas, o caso não era trabalhista e por isso extinguiu o processo. Mas a segunda turma do TST reformou a decisão. Por unanimidade, os ministros entenderam que a bancária não quer mudar o benefício. Ela quer indenização por um suposto ato ilícito da Caixa enquanto empregadora. E em caso de ato ilícito de patrão, a competência é sim da Justiça do Trabalho.
2: Justiça condena policial federal e mais três envolvidos em tráfico de drogas e outros crimes no Aeroporto Internacional Eduardo Gomes, no Amazonas.
3: Denúncia foi apresentada pelo Ministério Público Federal. Repórter Sabrina Menezes.
5: Segundo as investigações, os criminosos recebiam as mochilas com as drogas após passarem pela inspeção do aeroporto. Além de facilitar o transporte dos entorpecentes, o policial também acessava os sistemas da Polícia Federal para buscar e fornecer informações privilegiadas ao grupo. O agente federal foi condenado por tráfico de drogas, associação ao tráfico e lavagem de capitais, com uma pena de 26 anos e 7 meses de prisão em regime inicial fechado, além da perda do cargo. O responsável pela logística e transporte da droga recebeu pena de 16 anos e 9 meses de prisão, além de multa, e os transportadores de 4 anos e 9 meses cada um.
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2: A você uma boa noite.
3: E até amanhã.
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8: Eu sou Paula Groba.
9: E eu sou Humberto Pinheiro.
8: E estes são os destaques de hoje do Jornal do Senado, que começa agora.
9: Incentivo ao futebol e novas regras para programas de milhagem entram na pauta do Senado.
8: Projeto permite abater do imposto de renda doações a projetos científicos.
9: Senado pode renovar mais de 2/3 de seus representantes nesta eleição.
8: Boa noite.
9: Boa noite.
8: Dois temas que fazem parte do dia a dia de milhões de brasileiros podem entrar na pauta do Senado: o futebol e os programas de fidelidade que oferecem pontos ou milhas.
9: São projetos aprovados pela Câmara dos Deputados que agora aguardam a análise dos senadores. Repórter Herman Kulitz.
10: O Senado pode iniciar nas próximas semanas a análise de 3 projetos de lei já aprovados pela Câmara dos Deputados. 2 das propostas tratam de futebol. Uma delas prevê o reconhecimento desse esporte como é jogado no Brasil, como manifestação da cultura nacional e patrimônio cultural e material do povo brasileiro. A outra, alinhada com a proximidade da próxima Copa do Mundo de Futebol Feminino, a ser realizada em 2027 no Brasil, busca incentivar a prática profissional dessa modalidade pelas mulheres, para combater a discriminação de gênero. Também será debatido pelo senador o projeto que cria regras claras para que as pessoas possam usar de forma mais ampla as milhas e pontos que acumulam nos programas de fidelidade, inclusive com a possibilidade de venda para terceiros ou sua conversão em dinheiro. Se forem aprovados sem mudança pelos senadores, os projetos seguirão para a sanção presidencial. Se houver algum

0: Uma alteração volta para a análise da Câmara dos Deputados.
1: E o Congresso Nacional vai analisar mais uma medida provisória editada pelo governo para tentar conter o impacto do conflito no Oriente Médio sobre os preços dos combustíveis no Brasil. Publicada no Diário Oficial da União nesta terça-feira, a MP destina R$ 3,152 bilhões para ajudar a reduzir os efeitos da alta dos preços do petróleo. O dinheiro será repassado como ajuda financeira do governo a produtores e importadores de gasolina, diesel, gás de cozinha e querosene de aviação.
2: A maior parte dos recursos, R$ 2,552 bilhões, será destinada à produção e à importação de óleo diesel para o uso rodoviário. Outros R$ 600 milhões serão usados para combustíveis derivados do petróleo. Segundo o governo, a medida é necessária por causa da alta do petróleo no mercado internacional, provocada pelo conflito no Oriente Médio e da oscilação do dólar. O Brasil também depende da importação de parte dos combustíveis que consome, cerca de 10% da gasolina e entre 25% e 30% do diesel.
1: O governo federal tem até o dia 31 de agosto para enviar ao Congresso Nacional o projeto de lei orçamentária de 2027.
2: Mas antes de analisar o orçamento do próximo ano, o Congresso ainda precisa votar a LDO, a Lei de Diretrizes Orçamentárias. É ela que define as prioridades e as regras que vão orientar a elaboração e a execução do orçamento da União. Os detalhes com o repórter Alexandre Campos.
3: De acordo com a Constituição, a Lei de Diretrizes Orçamentárias orienta o governo a elaborar a proposta de orçamento. Mas até agora o projeto da LDO de 2027, enviado em abril para o Legislativo, não foi aprovado. Diante desse cenário, o governo vai se basear num texto que pode ser alterado para apresentar o orçamento do ano que vem. Diogo Antunes, consultor de orçamento do Senado Federal, explica como essa situação vai ser resolvida.
4: De qualquer forma, antes da aprovação da LOA, é necessário que a LDO seja aprovada, exatamente para que a LDO de alguma forma, direcione a lei orçamentária anual.
3: O projeto da LDO de 2027 prevê meta de superávit primário de R$ 73 bilhões e salário mínimo de R$ 1.717. No entanto, o governo já anunciou que, por exigências legais, esse valor passará para R$ 1.741. O projeto da lei orçamentária de 2027 deve passar pela Comissão Mista de Orçamento e, posteriormente, pelas duas casas do Congresso Nacional em sessão conjunta.
1: E um novo projeto em análise no Senado pode atrair recursos privados para projetos científicos e tecnológicos desenvolvidos por estudantes.
2: A proposta permite que pessoas e empresas descontem do imposto de renda parte dos valores destinados a essas iniciativas. Repórter Marcela Cunha.
5: O projeto cria a Política Nacional de Fomento à Alta Performance Técnica e Científica, a FOTEC. A ideia é que pessoas físicas destinem até 5% do imposto de renda devido para doações ou patrocínios a projetos aprovados. Para empresas tributadas pelo lucro real, o limite será de 3%. Os recursos poderão financiar equipes de estudantes do ensino técnico ou superior, além da compra de materiais, infraestrutura de laboratórios e participação em competições no Brasil e no exterior. O autor, senador Marcos Pontes, do PL de São Paulo, afirma que a aproximação entre empresas e instituições de ensino ajuda a alinhar a formação às necessidades do mercado de trabalho.
6: Um dos problemas que é muito claro é a participação maior necessária das empresas dentro das escolas e as escolas recepcionarem melhor as empresas. As empresas sabem qual é a necessidade e as escolas elas têm que ouvir as empresas.
5: Entre as iniciativas beneficiadas estão competições de robótica, programação, engenharia, construção de foguetes e satélites, biotecnologia, Olimpíadas do Conhecimento e feiras científicas.
1: As desigualdades que ainda persistem no Brasil foram discutidas nesta terça-feira em audiência pública na Comissão de Assuntos Sociais do Senado.
2: Dois ministros presentes na reunião destacaram a importância de políticas públicas para reduzir as diferenças sociais e garantir mais oportunidades e direitos à população. Repórter Marcela Diniz.
7: O projeto que torna agosto o mês de combate às desigualdades foi apresentado em 2023 pelo então deputado Guilherme Boulos, hoje ministro da Secretaria-Geral da Presidência da República. No debate promovido pela Comissão de Assuntos Sociais, Boulos comemorou dados da ONU que apontam a saída do Brasil do mapa da fome pela segunda vez e a melhora no coeficiente de Gini, indicador usado em estatísticas sobre desigualdade.
8: O IDH, o Brasil pela primeira vez entrou na série do muito alto, que é a dos países.

0: países desenvolvidos. E, lógico, atingimos o índice Gini, o segundo menor nível de desigualdade da história do país.
1: O ministro do Desenvolvimento e Assistência Social, Família e Combate à Fome, Wellington Dias, observou que os resultados poderiam ser melhores com a redução de juros. O senador Paulo Paim, do PT Gaúcho, espera que o projeto que cria o mês de combate às desigualdades seja aprovado na próxima semana na Comissão de Assuntos Sociais.
2: Eu estou tranquilo que esse projeto vai ser aprovado. Eu não tenho nenhuma preocupação. Esse projeto vai ser aprovado e eu espero que seja já na próxima quarta-feira.
3: Eleições 2026.
4: Em 2026, o Senado Federal terá 2/3 de suas cadeiras em disputa, porém o número de renovações pode ser ainda maior.
5: Há estados onde pode haver renovação de toda a bancada de senadores. Quem traz as informações é o repórter Douglas Castilho.
6: Ao contrário das demais casas legislativas, o Senado tem apenas parte de seu quadro de parlamentares renovada a cada pleito. Com mandatos de 8 anos, 54 senadores são escolhidos numa eleição e os demais 27 na eleição seguinte. Porém, o número de caras novas desta vez no Senado pode ser ainda maior. Isso porque, dentre os senadores que ainda têm mandato até 2031, 9 concorrem a outros cargos, como governador e presidente. Se eleitos, abrem suas vagas para seus suplentes e podem aumentar a renovação total do Senado para até 63 novos senadores. O consultor do Senado Federal, Fernando Trindade, explicou como funciona o exercício dos mandatos em campanha.
7: São senadores que estão no meio do mandato. Muitos desses senadores concorrerão aos governos dos seus respectivos estados. A legislação brasileira não considera que haja qualquer incompatibilidade entre parlamentar, seja que parlamentar for, senador, deputado federal, deputado estadual, a permanência no cargo e a concorrência a um outro cargo.
6: Há unidades da federação que podem renovar todos os seus 3 senadores a partir do ano que vem. Um dos casos é Minas Gerais, em que, além das 2 vagas a definir, há um senador em meio de mandato concorrendo ao governo estadual e, se eleito, chamará um suplente. Outro caso é o Paraná. Os 2 senadores atuais, Flávio Arnes, do PSB, e Oriovisto Guimarães, do PSDB, decidiram não tentar a reeleição e a cadeira restante pode ficar para suplente caso o titular em meio de mandato vença a disputa para o governo estadual.
5: Com edição de Paula Groba e trabalhos técnicos de Eliseu Caires, o Jornal do Senado fica por aqui. Acompanhe agora as notícias da Câmara dos Deputados. Boa noite.
4: Boa noite e até amanhã.
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8: Proposta condiciona a diminuição de penas à redução da periculosidade.
9: Audiências públicas vão tratar sobre tarifa zero no transporte público.
8: Comissão debate relação entre preservação cultural e crises climáticas.
9: Deputados apresentam projetos para garantir o bem-estar dos animais.
8: Boa noite. Professora Marcivânia, do PCdoB do Amapá, propõe tipificar como crime a produção, o armazenamento, a venda e o compartilhamento de imagens e vídeos que mostrem maus tratos ou atos de crueldade contra animais. A pena prevista é de 2 a 5 anos de reclusão, além de multa.
9: O projeto também endurece as punições para quem financiar ou lucrar com esse tipo de conteúdo. A ideia de professora Marcivânia é determinar ainda que plataformas digitais removam o material e forneçam informações às autoridades mediante ordem judicial.
8: O projeto permite ao trabalhador faltar 1 dia a cada 12 meses para prestar cuidados a animal de estimação. O autor Valdemar Oliveira, do Avante de Pernambuco, explica que a ausência deverá ser motivada por doença grave, acidente ou recuperação cirúrgica com comprovação de médico veterinário.
9: O texto de Valdemar Oliveira inclui a nova hipótese de falta justificada sem prejuízo do salário. Para ele, a medida busca adequar a legislação à realidade das famílias brasileiras, preservando o equilíbrio das relações de trabalho ao limitar o benefício a 1 dia por ano.
3: Meio ambiente.
8: Projeto de Beto Pereira, do Republicanos, de Mato Grosso do Sul, fortalece a atuação das polícias militares ambientais e dos órgãos federais no combate aos crimes ambientais. A proposta prevê punições mais severas para o desmatamento em áreas protegidas e para o uso de fogo sem autorização.
9: A proposta apresentada por Beto Pereira...

0: também propõe aumentar as penas para quem produzir, comercializar ou utilizar agrotóxicos ilegais. Segundo o autor, o objetivo é reforçar a fiscalização e proteger a biodiversidade do país.
1: A comissão da Câmara debateu a relação entre preservação cultural e mudanças climáticas. A repórter Mônica Tati acompanhou a reunião.
2: Os eventos climáticos extremos colocam em risco não apenas o patrimônio material e os sítios arqueológicos, mas também a existência de acervos de saberes e conhecimentos que são essenciais para a forma de viver de comunidades locais. Essa questão fez o deputado Tarcísio Mota, do PSOL do Rio de Janeiro, pedir uma audiência para debater na Comissão de Cultura da Câmara dos Deputados as questões que envolvem as mudanças climáticas e a preservação do patrimônio cultural. Tarcísio Mota afirma que entender que as sociedades vulneráveis são as que mais sofrem com as mudanças do clima e pensar em mecanismos de prevenção e mitigação é papel da Comissão de Cultura.
3: O colapso ecológico planetário é uma realidade. Nós estamos diante de mudanças climáticas cada vez mais intensas, cada vez mais frequentes, e nada indica que o cenário melhorará nos próximos anos ou nas próximas décadas. Temos urgência em encarar esse desafio, mas não podemos ignorar o fato de que o processo da questão do colapso ecológico já é uma realidade entre nós, no Brasil e no planeta Terra.
2: Os debatedores ressaltaram a importância da criação da Carta Brasileira do Patrimônio Cultural e Mudanças Climáticas. O documento destaca que o patrimônio não é apenas um bem a ser protegido, mas uma fonte dinâmica de conhecimento e de tecnologia social para formular soluções contemporâneas baseadas no território. Riscos como a destruição de paisagens culturais no Pantanal, deslizamentos na Mata Atlântica e a desertificação na Caatinga evidenciam a necessidade de abordagens que salvaguardem os territórios. Todos os participantes destacaram a necessidade não apenas de financiamento formal de ações de preservação ambiental, mas também de adaptações para garantir a mitigação dos efeitos climáticos e a sustentabilidade. Da Rádio Câmara de Brasília, Mônica Tati.
4: Direitos Humanos.
0: Leandre, do PSD do Paraná, assina projeto que permite a pessoas com deficiência ou outra limitação física permanecer sentadas durante a execução do hino nacional e em cerimônias cívicas. A proposta altera a lei que determina a todos que fiquem de pé nessas ocasiões.
1: Leandre argumenta que a ausência dessa ressalva pode causar constrangimento a pessoas com mobilidade reduzida e deficientes físicos. A deputada afirma que a mudança corrige uma lacuna na lei sem alterar o dever de respeito aos símbolos nacionais.
0: Daiana Santos, do PCdoB do Rio Grande do Sul, é coautora de projeto que institui a Política Nacional dos Direitos das Pessoas LGBTQIA+. Ela aponta que a matéria transforma em política de Estado ações destinadas ao combate à discriminação e à ampliação do acesso aos serviços públicos.
1: Daiana Santos informa que o projeto prevê uma rede nacional para integrar programas de proteção em todo o país. A deputada também ressalta que o texto inclui espaços destinados ao acolhimento e ao atendimento multidisciplinar para a população LGBTQIA+.
4: Educação.
0: A Câmara lançou uma frente em defesa das universidades públicas estaduais e municipais. A repórter Noelle Nobre acompanhou a cerimônia de inauguração.
5: Foi lançada na Câmara dos Deputados uma frente parlamentar mista em defesa das universidades públicas estaduais e municipais. O grupo tem como objetivo atuar na interlocução entre essas instituições de ensino e o poder público federal. O coordenador é o deputado André Figueiredo, do PDT do Ceará.
6: Nós precisamos valorizar que essas instituições e fazer que elas saibam que aqui no Parlamento elas também serão alvo de atenção, e a frente parlamentar vem muito ao encontro disso, juntar todas essas instituições estaduais e municipais, para que possamos também ter um diálogo aberto com o governo federal.
5: A instalação da frente é fruto de uma articulação da Associação Brasileira das Reitoras e Reitores das Universidades Estaduais e Municipais. A associação integra 46 instituições, que juntas somam 446 campi e atendem mais de 700 mil alunos. A Frente Parlamentar Mista em Defesa das Universidades Públicas Estaduais e Municipais conta com 183 deputados e 2 senadores. Da Rádio Câmara de Brasília, Noelle Nobre.
4: Previdência.
1: Ribamar Silva, do Podemos, de São Paulo.

0: é autor de projeto que garante ao segurado do INSS o direito de escolher a regra de cálculo mais vantajosa da aposentadoria. Para ele, a medida corrige distorções e dá mais segurança jurídica aos segurados.
1: A proposta beneficia trabalhadores filiados à Previdência antes de novembro de 1999, que cumpriram os requisitos para o benefício antes da reforma de 2019. Ribamar Silva também incluiu no texto a revisão de ofício dos benefícios concedidos nesse período com base na regra de transição.
0: Marussa Boldrin, do Republicanos de Goiás, é favorável ao projeto que facilita a comprovação do tempo de serviço de trabalhadores rurais para a aposentadoria. Relatora na Comissão de Agricultura, a deputada afirma que a medida incorpora à lei um entendimento já consolidado pelo STJ.
1: A proposta reconhece períodos anteriores ao documento mais antigo apresentado, desde que haja prova material reforçada por testemunhas. O texto, de acordo com Marussa Boldrin, evita que trabalhadores do campo percam direitos por falta de registros antigos sobre o início da atividade.
0: Wellington Roberto, do PSD da Paraíba, apresentou o projeto que estabelece regras para o uso, por sistemas de inteligência artificial, de informações capazes de prever o risco futuro de doenças. Ele explica que a proposta exige consentimento específico do paciente para a geração desses dados.
1: Wellington Roberto aponta que o intuito é proibir seguradoras, bancos ou empregadores de utilizar previsões sobre a saúde de clientes para impor condições desfavoráveis. A matéria limita o uso desses dados à assistência médica, pesquisa científica e à formulação de políticas públicas.
2: Consumidor.
0: Marangoni, do Podemos de São Paulo, defende a aprovação de projeto que cria novas regras de proteção aos usuários de planos de saúde. Ele explica que a proposta de sua autoria exige que negativas de cobertura sejam justificadas de forma individualizada com critérios técnicos.
1: O projeto de Marangoni também sugere ampliar o direito de contestar decisões das operadoras, com prazos para análise dos pedidos. Pela matéria, se a empresa não responder dentro do período previsto, a solicitação do beneficiário será considerada aprovada.
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2: Saúde.
0: Deputados debateram a criação de um observatório sobre infecções sexualmente transmissíveis entre mulheres. A repórter Silvia Munhato acompanhou.
4: Em audiência pública da Comissão de Defesa dos Direitos da Mulher, foi debatida a criação de um observatório para monitorar a agenda prioritária para o enfrentamento de infecções sexualmente transmissíveis entre mulheres vulnerabilizadas. A medida foi proposta pela deputada Érica Cocai, do PT do Distrito Federal.
5: Construir as condições via emenda parlamentar para que a gente possa fazer este observatório e termos a partir daí a implementação da agenda, indicadores, para que a partir do diagnóstico, nós possamos fazer incidência, inclusive sobre as infecções sexualmente transmissíveis e o seu impacto em cada território, que também é diferenciado. Né?
4: A deputada Érica Cocai disse ainda que vai solicitar a inclusão do recorte de gênero no programa Brasil Saudável, que é direcionado para problemas sociais e ambientais que afetam a saúde de pessoas em maior vulnerabilidade social. Uma das metas da agenda relacionada às doenças sexualmente transmissíveis é ampliar em 300% até 2027 o número de usuárias de tratamentos preventivos dessas infecções. As mulheres são muito afetadas por infecções como HIV/AIDS, tuberculose, hepatites virais, HTLV e sífilis, entre elas especialmente as pretas, pardas e das regiões norte e nordeste. No caso da sífilis, por exemplo, 61%

0: das mulheres pretas poderiam ter evitado a doença se tivessem tido acesso ao mesmo tipo de programas que as mulheres brancas. Da Rádio Câmara de Brasília, Silvia Minhato.
1: Justiça. O projeto de Rui Carneiro, do Podemos da Paraíba, estabelece que a atuação perante os tribunais de contas passe a ser atividade privativa da advocacia. Atualmente, outras profissões, como contadores, engenheiros e administradores, podem defender clientes ou apresentar defesas técnicas perante essas cortes.
2: De acordo com o texto de Rui Carneiro, quando a parte não tiver condições de constituir defensor, poderá ser nomeado advogado dativo ou defensor público. Segundo o autor, a medida busca garantir o contraditório à ampla defesa e o devido processo legal em ações nos tribunais de contas.
1: Segurança Pública. A comissão aprova projeto que condiciona a progressão de pena a exame criminológico. A repórter Maria Neves tem mais detalhes.
3: A Comissão de Segurança Pública da Câmara dos Deputados aprovou projeto que condiciona a progressão de pena de condenados pela Justiça à comprovação de que o preso não apresenta mais risco para a sociedade. Pela proposta do deputado Kim Kataguiri, do Missão de São Paulo, a redução da periculosidade deverá ser atestada por exame criminológico. De acordo com Kim Kataguiri, embora previsto na lei, o exame criminológico, que deveria funcionar como uma ferramenta central na execução da pena, foi progressivamente esvaziado. O parlamentar afirma que o projeto recupera a importância da avaliação.
4: O exame criminológico tem uma análise psicológica, tem uma análise de profissionais de segurança pública, né, tem uma análise do próprio histórico daquele sujeito dentro da cadeia. Então, ainda que o sujeito já tenha cumprido o período de pena necessário para progredir, para avançar, ele só terá o direito de avançar quando tiver essas condições atestadas pelo exame criminológico.
3: Ainda de acordo com o texto aprovado, sempre que o exame criminológico recomendar a permanência do preso em regime fechado, a avaliação deverá ser realizada novamente em no mínimo 12 meses. Se a periculosidade persistir, o projeto prevê que o preso poderá cumprir integralmente a pena no regime fixado pela Justiça, sem que isso configure violação de direito. A proposta, que exige exame criminológico para progressão de pena por condenados pela Justiça, ainda terá de ser analisada pela Comissão de Constituição e Justiça. Se aprovada, terá de ser votada também pelo plenário. Da Rádio Câmara de Brasília, Maria Neves.
1: Ciência e Tecnologia.
2: Marreca Filho, do PRD do Maranhão, apresentou projeto que obriga bancos e instituições de pagamento a adotar medidas para prevenir fraudes em operações digitais. Entre as medidas, ele destaca a autenticação com pelo menos dois fatores para movimentações de alto risco.
1: Marreca Filho ressalta que a proposta também prevê bloqueio dos valores ainda disponíveis e aviso ao banco destinatário. O projeto ainda atribui às instituições financeiras a responsabilidade pelos prejuízos quando houver descumprimento das regras ou falha na proteção.
5: Esporte.
2: Vander Loubé, do PT de Mato Grosso do Sul, pretende promover um debate sobre os impactos das apostas esportivas na economia e na saúde pública. O parlamentar apresentou requerimento para que a Comissão de Desenvolvimento Econômico realize uma audiência pública sobre o tema.
1: A proposta de Vander Loubé prevê a participação de representantes do governo, do comércio, de sindicatos e de entidades da sociedade civil. Segundo ele, a discussão deve subsidiar a análise de projetos relacionados às bets, incluindo uma proposta que proíbe a atividade no país.
5: Economia.
2: A Comissão Mista de Orçamento vai realizar uma série de audiências públicas e entre os temas em debate está a tarifa zero no transporte público. A repórter Silvia Munhato tem as informações.
0: A Comissão Mista de Orçamento aprovou 22 requerimentos de audiências públicas com convites para vários ministros de Estado debaterem despesas de suas pastas. Um dos requerimentos foi apresentado pelo deputado Gilmar Tato, do PT de São Paulo, para discutir a implantação da tarifa zero no transporte público. Segundo o deputado, o transporte é um direito do cidadão, mas ele acaba pagando duas vezes para usar.
6: Uma mãe, quando entrega uma criança na creche todos os dias, ela não passa no guichê para pagar R$ 10 todos os dias. ou quando um cidadão, cidadã, vai

0: no posto de saúde, numa UPA, para fazer uma consulta, pegar, ela não paga para fazer a consulta. Por que que ela, quando entra no sistema de transportes, ela tem que pagar?
1: Gilmar Tato diz que 146 cidades brasileiras adotam a tarifa zero, até como forma de evitar o trânsito de carros particulares. A audiência contará com representantes dos Ministérios da Fazenda, das cidades e da Casa Civil para discutir fontes de financiamento para a tarifa zero. A comissão também elegeu o deputado Marcelo Álvaro Antônio, do PL de Minas Gerais, como segundo vice-presidente. E as comissões permanentes da Câmara estão fazendo reuniões para aprovar as suas indicações para as emendas ao orçamento de 2026. De acordo com a Lei Complementar 210 de 2024, após a publicação do orçamento, cada comissão recebeu dos líderes partidários, após consulta às bancadas, as indicações dos autores de cada ação. Essas indicações têm que ser agora aprovadas por cada comissão, para constarem de atas que serão encaminhadas aos ministérios. A Comissão de Turismo, por exemplo, aprovou 27 ações, no valor de R$ 30,6 milhões. A maior delas, de 8,5 milhões, foi indicada pelo deputado Esnaldo Bulhões Júnior, do MDB de Alagoas, para o município de Porto Calvo, em Alagoas. O recurso será usado para a urbanização de uma praça. O menor valor foi de R$ 400 mil, alvo de 3 ações parlamentares. O deputado Valdir Trindade, do Republicanos da Paraíba, também destinou recursos para a construção de praça em Poço Dantas, na Paraíba. Já o deputado Pedro Paulo, do PSD do Rio de Janeiro, destinou dinheiro para apoiar projetos de infraestrutura turística em Barra do Piraí, no Rio de Janeiro. A mesma ação foi proposta pelo deputado Sérgio Brito, do PSD da Bahia, para a cidade de Mulungu do Morro, na Bahia. Da Rádio Câmara de Brasília, Silvio Minhato.
2: Relações Exteriores.
3: João Cury, do MDB de São Paulo, pede a instalação da Frente Parlamentar em apoio à integração União Europeia e Mercosul. O deputado explica que o grupo vai acompanhar a implementação do acordo comercial entre os dois blocos, assinado em 2025.
4: João Cury ressalta que o bloco de livre comércio vai beneficiar setores como a indústria, a mineração e o agronegócio. Na visão dele, a frente é importante para acompanhar as negociações que podem ampliar a participação do Brasil no comércio global.
3: Termina agora o Jornal Câmara dos Deputados, produzido pela Rádio Câmara, com trabalhos técnicos de Everson Urani e apresentação de Val Monteiro e Márcio Aquilissardi. Boa noite.
4: Uma ótima noite para você e até amanhã.
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5: 8 horas.
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7: A mineira Patrícia Amaral está lançando o EP Nem Musa, Nem Pavão. Eu fiz o convite e a Patrícia aceitou participar do programa Aplauso de hoje. A conversa vai começar daqui a pouquinho. Nessa prosa com Patrícia Amaral, a gente vai conhecer os bastidores desse novo projeto que reflete, entre outras coisas, sobre o papel das artes e do feminino nesses tempos bicudos que atravessamos. Em 30 anos de carreira, é a primeira vez que a Patrícia se joga num projeto exclusivamente autoral. São 6 faixas compostas por ela, letra e música. Período de transformação na carreira da Patrícia Amaral, minha gente. Antes de começar a conversa com a Patrícia, vamos ouvir a música que deu título ao EP? É Musa Nem Pavão? Antes, só uma coisinha. Eu não sei se todo mundo está familiarizado aí com o termo. EP é um formato de gravação que fica no meio do caminho entre um single e um álbum completo. É isso, momento Google. Vamos à música.
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0: Acabamos de ouvir Musa Nem Pavão, composição de Patrícia Amaral, convidada de hoje do programa Aplauso. E a Patrícia já está aqui a postos para começar a conversa. Oi, Patrícia, bem-vinda novamente ao programa Aplauso para falar sobre música, sobre a sua música.
1: Muito obrigada, Carmen. Bom dia. Quer dizer, bom dia, boa tarde, boa noite, né?
0: É verdade.
1: E um prazer enorme voltar aqui para falar um pouquinho, né, do meu trabalho de coisas da vida.
0: É isso. Ô Patrícia, num momento tão bacana, né? Você está lançando um EP chamado Nem Musa, Nem Pavão. A primeira coisa que me chamou a atenção, que eu já tinha ouvido aqui e ali alguns singles de sua autoria, mas essa é a primeira vez que você mostra um trabalho assim mais cheio com seu repertório autoral?
1: É a primeira vez que eu faço um trabalho mais amplo, né, dedicado exclusivamente, especialmente a músicas que eu compus, né, de minha autoria. Eu tenho uma tradição, né, uma carreira calcada no trabalho de cantora, de intérprete, né, desde os anos 90. Então lá se vão muito mais de 30 anos cantando, realmente louvando, né, a obra de compositoras, compositores que eu reverencio e amo, né? Mas eu sempre gostei de escrever. Na verdade, acho que sempre compus alguma coisa, mas muito timidamente, né? Cheguei a gravar uma ou outra ali a partir do segundo álbum de 2004. Depois, em 2011, também gravei, acho que 3 canções minhas, inclusive uma parceria com o saudoso Vanderly.
0: Olha.
1: Realmente, o trabalho de interpretação, ele sempre foi um esteio muito grande. De um tempo para cá, talvez pela maturidade mesmo, pessoal, né? Assim, um olhar assim, para a palavra de uma forma mais madura, sabe? Para a poesia. Eu comecei a sentir mais esse impulso, sabe? De dizer as coisas a partir das minhas próprias palavras e melodias. E daí comecei a ter esse desejo de compartilhar, né? De ver nisso também uma forma de expressão, né?
0: É isso, muito bem. Esse é só um esquenta da prosa com Patrícia Amaral. A conversa vai longe. E eu tenho separadinho aqui mais uma das músicas do disco novo da Patrícia. Então, Patrícia, eu quero te ouvir sobre a faixa Uma Mulher. No meio da música aparece um poema cujo título é 8 de março. 8 de março, Dia Internacional da Mulher, né? Essa data que é um marco histórico aí na luta das mulheres por igualdade de direitos, por melhores condições de trabalho, por justiça social. Esse poema, 8 de março, ele foi escrito pela sua irmã, a Valéria, não é isso?
1: Isso, a Valéria Batista Amaral, que ela é uma artista artesã, né? É aquarelista, bordadeira e também escritora, poeta, né? Ela tem um livro publicado e está com bastante material aqui para publicação de outros livros. E quando eu fiz essa canção, Uma Mulher, né? Ela foi feita na pandemia, eu andava bem inquieta, né? Com essa questão do feminino, pensando assim, gente, que papel é esse, né? Que a gente cumpre aqui, determinado por um sistema que oprime, que apaga e ao mesmo tempo ao qual você tem que servir, você tem que ser e tem a questão da objetificação, né, assim, uhum. Enfim, nessa onda toda de questionamentos, né, eu andava muito inquieta com isso. Uma amiga falou, faz uma música, uhum. E aí no dia seguinte que ela falou, essa música saiu, e eu pensei assim, nossa, eu queria colocar um poema aqui, alguma coisa falando, afirmando algumas coisas, né, junto da música. E a minha irmã, sem saber que eu tinha feito a música, ela mandou o poema para mim, quase evocando quase as mesmas imagens, né? Eu falei, nossa, assim, foi uma sincronicidade absurda. E aí eu coloquei, então, o poema junto à canção.

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0: inclui o poema Incidental, 8 de março, de Valéria Batista Amaral. E a prosa é com ela, Patrícia Amaral. Ô, Patrícia, me diga uma coisa, o que, que você queria comunicar com esse álbum Nem Musa, Nem Pavão? Eu pergunto isso porque encontrar o que comunicar, eu acho que é grande parte, né, do processo. Fala muito também do momento de vida do artista e do próprio amadurecimento da criação, né, Patrícia?
1: Eu acho que no momento em que eu comecei a produzir,

0: sociedade virou sociedade do espetáculo, né? Sendo muito capturadas, né, apenas para o entretenimento, os campos de criação de subjetividade, né, através da arte sendo muito reduzidos, né, assim, não que não haja artistas produzindo com profundidade, mas o que é divulgado. E eu pensando muito sobre esse papel o meu papel, né, como artista dentro da música, o que que eu sempre busquei mesmo, né, desde sempre, como cantora, como intérprete, ainda não como compositora. Então, eu estava inquieta com isso e inquieta também com essa coisa do papel do feminino, né, da mulher, a objetificação, subjetificação do feminino, opressão, apagamento, e também em relação às redes sociais, né, assim, vivendo um pouco o que todos nós vivemos, com certeza, né? Um pouco essa dor emocional por estar ali e ter que performar e aqui a comparação. Então, todos esses temas estavam me inquietando muito, né? Então, muita coisa nasceu desse lugar, né? Algumas músicas já estavam compostas, mas outras nasceram ali e a gente não conseguiu produzir tudo, né? Ter um material para um álbum. Mas a gente foi aí por doses homeopáticas, né? Agora com o EP com 6 faixas, depois a gente quer produzir o álbum.
1: À espera do álbum cheio, seguimos ouvindo o EP Nem Musa, Nem Pavão. Onde a Brasa Mora é o nome da música que a gente ouve nesse instante.

0: Acabamos de ouvir Onde a Brasa Mora, letra e música de Patrícia Amaral, cantora e compositora que está participando desta edição do programa Aplauso. Ô Patrícia, eu queria conversar com você agora sobre referências musicais. Por exemplo, nessa música Onde a Brasa Mora, você e a produtora Gigi Magno optaram por um violão de pegada ibérica. A própria maneira como você cantou em Onde a Brasa Mora indica aí um gosto pelo fado, né? Eu queria te ouvir sobre essas referências, Patrícia.
1: Eu tinha muita vontade de fazer um fado, sabe? Eu sempre tive vontade de fazer um fado. Ela é quase um fado, ela tem, né? É um fado, vai. Um fado abrasileirado. Mas eu estava na janela, assim, de casa, olhando para um céu absurdamente azul. E aquele sentimento, assim, mesmo da resiliência, sabe? Me veio isso, olha, a gente precisa ser resiliente, porque com certeza o céu é azul. Sabe? Então, evocando muito essa força da fé, né? Da fé na vida mesmo, de que as coisas são possíveis, né? Porque nesse momento, né, antropocênico, né, essa coisa do pensamento do fim do mundo, as guerras, etc., tudo isso, e ali era a pandemia, a nossa tendência é pensar que o mundo está acabando. E tem gente que quer que a gente pense isso mesmo, né? Porque aí fica mais fácil para coordenar os sistemas, né? Opressivos e tal. Então, me veio essa música inteira ali na janela, sabe? A letra e a melodia. Eu comecei a cantar e eu sentia que poderia ser um fado, sabe? Então, eu ia cantando, já puxando para essa divisão rítmica, sabe? Uhum. E aí ela ficou guardada aqui, né, e na seleção de repertório, né, a gente decidindo, eu falei com a Gigi, olha, podia mesmo ir para o lado de um fado, porque eu acho que tem a ver com essa coisa do azul, né, do oceano, do céu, da fé, assim, aquela coisa meio, tem uma nostalgia, né, uma nostalgia da beleza, uma nostalgia da coisa boa, uma nostalgia de um lugar onde a gente pode existir no azul, né, e que isso é possível, né. Então, essa é a história.
0: E as pessoas vão perceber também a maneira como você canta, a maneira como você coloca a sua voz. Eu acho que isso também vem muito dessa propriedade que você foi também acumulando ao longo desses mais de 30 anos de carreira, né, Patrícia? Você sabe exatamente do que a sua voz é capaz, do que, ou não, mas você vai, né, Patrícia? Se entrega.
1: Eu acho que tem uma maturidade, né, que vem com os anos mesmo de vida, né, assim, e nesse momento, eu acho que esse é um trabalho onde eu realmente me permiti explorar sem medo, sabe, todas as possibilidades dos agudos, dos graves, isso. Escorregar pelas melodias, sabe, assim, sem muita restrição, sabe, sem, com certeza com muita liberdade, sabe. Foi muito bom e uma das coisas que a gente trabalhou muito, que era um desejo meu, é a criação dos vocais, né? Em alguns lugares a gente percebe ali os vocais quase como uma base, sabe? Quase como se fosse um instrumento, mais um instrumento junto ali, né? Os vocais que eu falo são os coros, né?
0: Sim.
1: Eu brinquei muito com isso, era um desejo meu e tem a ver com essa necessidade de transbordar, né, a expressão, né? Assim, a gente vive um momento onde a gente tem sempre a tendência a se criticar, a achar que não está bom, a se comparar, né? E o quanto é importante a gente olhar para os dons da gente sem julgamento, né? E sem achar melhor, pior, né? Claro, tentando fazer sempre o melhor, mas permitir esse transbordamento dos próprios dons. Que não precisa ser artista para isso, né? Onde você esteja, né? Então, eu me permiti muito nesse trabalho, né? Com a parceria, o apoio da Gigi, né? Explorar, sabe? Essa voz. Essa voz, né? Que é minha, que tem essas possibilidades, né? Uhum. E, então,

0: muito feliz com isso, sabe? Que legal você falar sobre isso.
1: Ah, que bacana, Patrícia. Daqui a pouco segue essa conversa aí com a Patrícia Amaral, porque agora tem mais música. Você mesmo.

0: o seu comentário sobre a sonoridade desse disco como um todo. Lá tem a parte acústica, né, do violão, da percussão, etc., mas também os efeitos eletrônicos. Isso, sem falar dos vocalizes que você fez e que também contribuíram muito para o clima das canções. Fala dessa interação de linguagens musicais no EP, Nem Musa, Nem Pavão, Patrícia.
1: Então, dialoga muito, eu acho que, com o contemporâneo, né? Assim, a gente
0: Sim.
1: tem tantas linguagens à nossa disposição, tantos recursos, né? Então, acho que para identificar, né, esse contemporâneo também é muito importante, né? A gente conseguir dialogar com o passado, presente e futuro, né? Com, a gente está presente, dialogando com todos esses tempos, né? Então, isso está presente ali, porque tem muita coisa acústica, né? Tem os instrumentos todos acústicos, muito tocados mesmo, e tem esse exercício de experimentação com os efeitos, né? Que não é nenhuma novidade, né? Assim, acho que todo mundo hoje tende a fazer isso, mas a questão da escolha, né? A escolha, tá bom, que timbre vai combinar com isso aqui? Que força eu quero trazer nessa conjunção de linguagens, né, que eu tenho à disposição, né? Então, é um exercício, na verdade, um grande jogo, uma grande brincadeira de experimentação, mas que vai desaguar numa expressão que ela é muito verdadeira.
0: É isso, eu fiquei curiosa, Patrícia, sobre outra coisa desse projeto, Nem Musa, Nem Pavão, é sobre a sua decisão mesmo de apostar num repertório totalmente autoral, onde você fez todas as letras, fez todas as músicas. Eu queria saber se teve algum start, algum fato, alguma pessoa que te empurrou mesmo, que te animou a mostrar o seu trabalho como compositora, Patrícia?
1: Para esse trabalho especialmente, teve algo muito determinante também para eu tomar essa decisão, sabe? De nossa, eu acho que eu posso também explorar esse lado de composição que já era um desejo, né? Escrever, criar melodias. Na pandemia, eu ouvi um álbum da Déia Trancoso, ela estava lançando esse álbum, ganhou um prêmio, inclusive, esqueci. Líricas breves para uma alma em construção, é algo assim, o título do álbum. É um disco de compositora e todo feito a capela. Eu ouvi aquele álbum e tive uma identificação muito grande. Falei, gente, eu lembro que veio esse pensamento assim: nossa, a gente pode compor dessa forma?
0: Ah, legal.
1: Porque ali tinha uma coisa assim, muito do feminino, porque eu acho que é um pouquinho diferente, sabe? A gente vai trazer. A palavra, a poesia, a melodia, de uma forma diferente, assim, sabe? E aí tá a beleza, masculino e feminino, né? Acho que tem uma diferença, assim. E eu vi ali nas escolhas dos temas, a forma como ela usava as palavras, algo parecido com o que eu fazia, mas que eu achava que não era consistente. Vou usar a palavra para não falar que não era bom. E
0: Imagina,
1: eu vi
0: Patrícia.
1: aquilo e falei, nossa. Foi meio que um luz, assim, sabe? Falei, olha só. Então, ali, a partir daquele momento, como é importante a gente se fortalecer, né, no outro, né? Assim, a gente se espelhar e ter essa abertura para enxergar coisas que a gente não está enxergando no lugar. Se eu ouvo uma outra coisa, fala, não, aqui tem uma coisa interessante. Como que a gente é uma coisa só, né? Eu peguei o celular na época e mandei uma mensagem para ela há muito tempo que eu não falava com ela. É uma compositora, uma artista maravilhosa do Vale do Jequitinhonha, mas que mora em Belo Horizonte há muitos anos. E isso me inspirou, sabe? Assim, começou a me dar esse impulso para valorar, né? E deixar transbordar esse lugar também de escrever as músicas, sabe?
0: Ah, que bacana. Essa é a cantora e compositora mineira Patrícia Amaral, que está lançando aí 6 faixas, do EP Nem Musa, Nem Pavão. Eu quero mostrar para vocês mais uma faixa desse trabalho novo. Vamos lá.

0: Essa foi Patrícia Amaral. Dela, Reset and Dance, participação do DJ Comum. E a convidada de hoje aqui no programa Aplausos é ela, Patrícia Amaral. Assunto o lançamento de um EP de 6 faixas, chamado Nem Musa Nem Pavão, que traz apenas composições da Patrícia Amaral. Ô Patrícia, eu já mostrei todas as faixas do seu trabalho novo, então agora eu queria pincelar outros projetos da sua carreira. É claro que não vai dar para fazer um resumo aí de 30 anos de trajetória. São apenas pinceladas mesmo, como eu disse. E uma coisa que sempre me chamou a atenção foi a presença de Zeca Baleiro em alguns dos seus projetos, seja na direção musical, seja na autoria de canções que você gravou. O Zeca também cantou em alguns dos seus discos, né, como intérprete convidado. Inclusive, eu estou me lembrando aqui, Patrícia, de uma entrevista que eu fiz com você sobre o álbum Patrícia Amaral Canta Torquato Neto. A direção artística ali foi do Zeca, não foi?
1: Isso mesmo, a direção artística foi do Zeca Baleiro. Ele ajudou assim, a trazer uma borda para o repertório, isso, indicar caminhos musicais para as pessoas que estavam produzindo, né? Porque ele fez o arranjo de 2 músicas, na verdade, mas das 19, né? Uhum. As outras foram produzidas pelo Rogério Delion, Walter Costa e a Marion Lemonnier. Então, o Zeca ficou ali de grande maestro, né? Assim, super me ajudando, né? A trazer uma borda para esse trabalho, né? Que era um trabalho bem desafiador.
0: Pois é.
1: O Zeca foi presente em quase toda a minha carreira, assim, que ele produziu o meu primeiro trabalho, de 99. Depois, nos meus outros discos, de 2004, 2011, ele esteve presente com repertório, né? Assim, gravei músicas dele. Foi uma pessoa que eu tive a sorte, assim, de poder dialogar e pedir alguns apoios em alguns momentos, né?
0: Pois é, né, Patrícia? Como é importante a gente ter esses encontros, né? Podem te levar para um lado, podem te levar para o outro. Como é curioso isso, né? E como que como a pessoa pode aproveitar ou não também aqueles momentos. Agora, no caso do Zeca, foi um encontro musical que deu muito certo, né, Patrícia?
1: Deu, assim, nossa, é um privilégio, eu agradeço muito. O primeiro trabalho que ele produziu, né, em 99, é um disco chamado AH!
0: A. Uhum. É, muito legal.
1: Foi incrível, assim. Eu conheci através de uma amiga em comum, que infelizmente, né, faleceu ano passado. Era uma produtora, né, que eu conheci em BH, também cantora. Ela nos apresentou, quando ele conheceu meu trabalho, né, ela apresentou meu trabalho para ele, assim, uma fita, a gente chamava de fita demo, né, a gente gravava numa fita cassete algumas canções e saía por aí nas rádios para ver se tocava em alguma rádio, tudo, sabe? Ou nas gravadoras, para ver se a gente conseguia uma gravadora para gravar um LP, não, já era CD. E ele ficou sabendo que eu tinha passado num edital para gravar um primeiro CD, e ele falou, olha, se precisar de alguma ajuda, eu tô aí. Aí, nossa, quando eu aprovei o projeto, né, eu liguei para essa amiga, né, falei, então, você acha que eu posso ligar pro Zeca, convidá-lo para produzir, né? E assim foi, né? Então, ele produziu o primeiro disco, que é um disco, assim, nossa, muito especial mesmo, assim, até eu fiz um show dele um tempo atrás, de 20 anos de lançamento.
0: Ah, que legal.
1: E eu tenho que agradecer, né? Porque ele estava começando carreira, ele estava no segundo álbum, e assim, aquele frescor, né? Assim, de quem está começando, mas é uma coisa que ele sempre trouxe, né? Assim, é uma inteligência muito, muito grande, assim, para uma sensibilidade, uma inteligência, assim, para regimentar músicos, para pensar em caminhos musicais, enfim, uma bagagem, né? Muito grande que ele tem, cultural também, de conhecimento, e esse dom de produzir, dom de conectar, né? Uma mão muito assertiva, assim. Então, eu agradeço muito. Ele foi muito generoso.
0: Ah, que bacana, parceria boa que continua a render. Então, vamos matar a saudade de Patrícia Amaral e Zeca Baleiro cantando juntos na música Go Back. Essa é uma daquelas do disco que a Patrícia gravou Torquato Neto.

0: Esses foram Patrícia Amaral e Zeca Baleiro, de Sérgio Brito e Torquato Neto, Go Back. Essa gravação está no álbum A Coisa Mais Linda Que Existe. Patrícia Amaral canta Torquato Neto, volume 2. E tem mais uma desse disco que eu separei para compartilhar com vocês. Mas, deixa primeiro eu perguntar mais uma coisinha para Patrícia Amaral, antes da música. Ô Patrícia, eu queria conversar com você sobre pesquisa de repertório. Muito por conta também desse projeto sobre o Torquato, né? Parece que essa é uma coisa que você faz com muito gosto, né, menina?
1: É, eu, assim, não é fácil, né? Uhum. Quando eu vou gravar os meus outros trabalhos, né? Que eu gravei cantando coisas de outros autores e autoras, uhum. né? É sempre um trabalho muito desafiador, porque eu imagino, é uma coisa, um mundo infinito de possibilidades, né? Mas é, eu gosto, assim, de pesquisar, de buscar, mas principalmente, assim, ver o que eu quero dizer, né? Então, eu gravei muita coisa, assim, diversa, sabe? Mas é, desde autores mais considerados mais alternativos, né? Vamos dizer assim, como Walter Franco, o próprio Sérgio Sampaio, que embora tenha feito o sucesso com Eu Quero Botar no Bloco na Rua, mas que tem canções incríveis que ninguém quase conhece. É, ao mesmo tempo, gravei canções de autoras e autores é, independentes, né? Como a Sueli Mesquita e a Kali Ste, a Lucinha Tambor, uhum. é, e ao mesmo tempo releituras, né? Assim, já fez umas releituras para, por exemplo, A Volta do Boêmio, que foi um sucesso na voz do Nelson Gonçalves. Eu gosto muito de fazer pontes também, né? Uma coisa que também me completa muito, sabe? Fazer essas pontes entre tempos, entre autorias, né? Às vezes improváveis. Esse olhar mais amplo, né? Assim, por enfim, esses diálogos, eles me instigam bastante.
0: Ah, que legal. Essa é Patrícia Amaral, minha gente. Como eu prometi, vamos a mais uma canção do Torquato Neto, que a Patrícia gravou no álbum A Coisa Mais Linda Que Existe. E Morena é o nome da música.
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Patrícia Amaral, de Torquato Neto e Zé Roraima, e Morena. Já que o assunto é pesquisa de repertório, eu encontrei uma gravação da Patrícia bem interessante. Uma música de Alceu Valença. Quem se lembra dessa? Cabelos Longos.

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1: Essa foi Patrícia Amaral, de Alceu Valença, Cabelos Longos. Essa gravação eu retirei do álbum Vitrola Alquimista. Ô, Patrícia, muito obrigada por mais essa conversa, viu, aqui no programa Aplauso. O nosso tempo de estúdio está acabando. Eu vou encerrar com você cantando Cajuína, do Caetano. É sempre muito gostoso falar com você. Obrigada pela prosa boa, viu?
2: Carmen, eu que agradeço. É um privilégio estar aqui. Eu agradeço muito sempre as rádios públicas, né? A rádio, para mim, é um veículo insuperável. Eu adoro. E né, fortalecer sempre os veículos públicos, né? E, enfim, agradecer aos ouvintes que acompanharam, que chegaram até aqui.
1: Legal.
2: E obrigada, uma honra estar aqui. Muito obrigada, parabéns pelo trabalho de vocês e pelo programa.